0: fez duas temporadas no Bahia, né? Não era titular absoluto por lá. Tinha um encaminhamento para jogar no Internacional e aí roeu a corda e foi jogar no São Paulo.
1: Seguimos aqui no Futebol da Grenal. Uma bola do São Paulo pelo setor de ponta direita. Vem por ali o jogador do São Paulo, Marcos Antônio, para fazer o cruzamento. A bola ficou na área. Saiu do gol Antônio para catar. A bola é dele, Gabriel Camargo.
0: É o ataque do São Paulo, mas um ataque sem ser muito produtivo. Teve um desvio na zaga, ficou nas mãos do Antônio. 0-0 no Morumbi.
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2: Não, só agora já dá pra ver qual é o esquema tático do Internacional ou plataforma base. É um 3-4-3. Bruno Gomes, Maripan Mercado, a linha de quatro, a gente vai ter Vitinho, Paulinho, Paula, Bruno Henrique e Matheus Bahia. Aí nós vamos ter Carboneiro e Bernabé, cada um no meio espaço, e o Alan Patrick de fato como falso nove. Essa é a plataforma tática base do Internacional para a partida. Dá para ver que quando o São Paulo ataca, o Vitinho recompõe pelo lado direito. E o Matheus Bahia pelo lado esquerdo, formando a linha de 5 que havia dado certo. Então vamos ver, tomara que funcione. E outra coisa, Daniel, rapidamente, tá? Pegar aqui, ó, o São Paulo e o Internacional também, eles estão muito equiparados em algumas estatísticas que são importantes no jogo. E tem como média de idade no time do Tricas 29,5 anos e o Internacional a mesma coisa. Já na altura é 1 centímetro a diferença. O São Paulo tem uma média de altura de 1,80, enquanto o Internacional tem uma média de altura de 1,79. É muito parecido.
0: E pegando esse gancho aí, Dani, o jogador mais velho do Inter tem 39 anos, que é o Gabriel Mercado. O mais jovem é o Antony, com 24 anos. Do lado do São Paulo, o Rafael Tolói é o mais velho, com 35. E o Pedro Lima, 20 anos. O jogador mais alto do Inter é o Maripan, com 1,93m. Bernabé é o mais baixo, com 1,69m. E o Rafael, goleiro do São Paulo, é o mais alto do Tricolor, com 1,92m. E o Marcos Antônio é o mais baixo, com 1,66m.
1: Ah, o Gabriel Camargo deu mais números que o Fiorinho até agora na jornada.
2: É, o Fiorinho ali chegou a arrepiar o cabelo ali.
1: Impressionante,
2: né?
1: Gabriel. Camargo.
2: Até o meme ali.
1: Agora o jogo,
2: mais um.
1: O jogo tá parado ali, tem falta pro Inter cobrar no campo de defesa. Falta em cima ali
2: mão
1: do Alan Patrick. Depois o árbitro acabou marcando uma falta de mão, né? E eu acho legal esse termo que o Ale usa, plataforma, né? Eu já vi até técnicos falando sobre isso. Acho que o Roger usa esse termo também.
2: Há vários.
1: Mas assim, que... no rádio não é todo mundo, não.
2: É, os mais antigos não, realmente, eles não gostam, assim.
1: Tipo, o Gesiel usa o salto plataforma.
2: É porque plataforma.
3: Com plataformas digitais.
2: Por que plataforma base?
3: Eu peguei com a guria aquela.
2: Porque quando o cara fala assim, ó, é bem comum o cara dizer, ah, porque eu não gosto do meu treinador porque ele usa o esquema tático tal. Só que se tu olhar o jogo, tu vai ver que esse esquema tático tal, ele quase não acontece. Ele quase não acontece. O Inter, por exemplo, se defende num 5-3-2, tá? Se eu ficar aqui dizendo que o Inter tem um esquema tático de 3-4-3, como é que eu vou explicar o Inter sem a bola no 5-3-2? Isso que se... Olha lá, ó, a linha de 5 atrás, ó.
1: E agora vem o São Paulo. Marcos Antônio na direita para fazer o cruzamento. A bola ficou na área do Internacional. Recorta a defesa, sobra para o Paulinho. Só que na sequência tem falta marcada, é falta para o São Paulo. E a falta é boa demais para os caras, hein, Gabica?
0: É uma falta cometida pelo Paulinho Paula, a 2 passos do paraíso, né? Sente muitas dores o jogador do São Paulo. Pode ser bem perigoso. Bernabé, na verdade, deu um pega ali no Pedro Lima, no estreante da noite. 7 minutos, placar fechado.
1: É interessante que ele já fez sinal. Não fiz nada, professor. Sim, fez.
3: Não fui eu que...
1: É, falta do Bernabé.
0: Falta. Lembrei de um lance semelhante do Bernabé. Ele cometeu um pênalti contra o Flamengo no primeiro turno no Maracanã, muito semelhante.
1: 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Abração pro Vitor Bortoloso. Tá ligado aqui, anotando. Carinha de sono. E é muito deles, né, o Vitor Bortoloso.
3: 5 eliminações em casa na temporada.
1: É.
3: Caxias.
1: O Bernat, time do Bortoloso, né? Por isso que eu disse, muito deles. Bom, Bruno Gomes está ali deitado atrás da barreira. São 3 jogadores. E Bruno Gomes no chão. O São Paulo vem para a cobrança. Quem é que vem lá, Gabica?
0: É o Arthur e o próprio Pedro Lima.
1: Arthur partiu, perna esquerda. Enche a barreira do Internacional. A bola vai sobrar lá de novo pela ponta direita. Sai em arremesso lateral para o time do São Paulo fazer a cobrança. São jogados agora 8 minutos mais 15 segundos. É o tempo do primeiro tempo do Morumbi. Placar tá fechado. 0 para o Inter, 0 também para o São Paulo. Mas lá vem tricolor paulista. Bola na grande área. O chute para muito longe. Caiu no pé ali do Domingos. Ele bateu para fora. Perde a chance o time do São Paulo, hein, Gabriel Camargo?
0: Subiu, já diria o nosso querido colega. Né, o chute do jogador do São Paulo pisou dentro da área adversária ali, o defensor, o Domingos, de perna direita, chutou longe do gol. Tu queres uma curiosidade, o Daniel?
1: Por
0: Pérez?
1: Favor.
0: O último confronto entre São Paulo e Inter no Morumbi teve 3 vitória 3-1 para o Inter em 2024. Gabriel Mercado teve uma ruptura ligamentar nessa partida. Ele ficou 9 meses afastado e retornou, adivinha contra quem? Contra o São Paulo, no Beira-Rio, em 2025. Essa é a curiosidade.
1: Muito bem. Falar em Beira-Rio, tá rolando o show no Beira-Rio hoje, né? Henrique e Julián.
0: É, tá rolando. Vocês que gostam.
1: Agradeceu o Nicolas Corda pelo ingresso que ele não me conseguiu, mas enfim, né? Tá lá aproveitando.
0: Ele tá lá, né? Faceiro.
3: Vai. Sai um troco pro Inter nesse show aí?
1: Se tá alugando aluguel do estádio, né?
3: Sai, né?
1: Deve tá faturando alguma coisa,
3: sim.
1: Né?
3: Cascalinho tá perigando, né?
1: 9 minutos e 24 segundos são jogados. Etapa inicial de partida no Morumbis. Entre São Paulo, Inter. Vamos, vamos, Inter! Bola pela direita, lá vai São Paulo de novo. Na bola trabalhada ali pelo Pedro Lima. Ele já fez a incursão pelo meio, fez o passe na bola curtinha, soltou ele para o Arthur. A bola vem de novo lá pela ponta. Tentativa pro Pedro, não deu pra ele. Tá cortando o Matheus Bahia. Parte em cima da marcação. Bola cai para intermediário. Domina o Aldo Patrick. Soltou de novo ali atrás. Para Bruno Henrique fez levantamento, ele tenta lá para o Carboneiro corria pelo corredor central, a bola sobra para o Inter aqui na direita, deu o rebote para o Colorado, vem aqui para Vitinho volta de novo para a intermediária, quem domina agora é Bruno Gomes, ele voltou ali para o Vitinho, tentou a tabela, não deu, recorta a defesa do São Paulo, Tolói joga para fora, a bola sai em manual para a equipe do Inter pelo setor de meia esquerda, vai pintar a casa, o pintor recomenda, quem entende pinta com tintas Killing, e conosco a Rádio Lully FM de Assunção no Paraguai. O Inter vem de novo lá pela ponta direita, chega bem a zaga do São Paulo, vem ali para cortar o Marcos Antônio, ele bateu ali pelo meio, tentou sair jogando o time paulista, não deu, recorta a zaga, balão pro campo de frente, cai ali nos pés do Antônio. E aí, Ale, 10 e meio, São Paulo fez mais do que o Inter até agora no jogo?
2: Ah, um jogo de dois times muito ruins, né? Eu acho que não tá surpreendendo ninguém nesses 10 minutos. Aí, vamos esperar mais um pouquinho, acho que vai ser aqueles gols assim de xiripa, sabe? Uma pichotada, uma rateada de alguém, um gol contra, de pênalti, uma falha da arbitragem. Tá com cara de ser jogo assim hoje, Daniel.
1: Eu não gosto quando tu está desmotivado dessa maneira, meu querido Alexandre. A bola vem de novo para o São Paulo pela intermediária. Domina por ali o Arthur. Arthur faz a movimentação, tá no corredor central, tentou virar na ponta. A bola foi forte demais, ainda subiu ali o mercado, não tocou nela. A bola foi embora, linha de fundo, tiro de meta, cobra o Inter, Gabriel Camargo.
0: É, o São Paulo tentou mais uma vez um passe em profundidade, foi muito forte, saiu direto pela linha de fundo. Agora a televisão mostra ali a cara de poucos amigos do Dorival Júnior. 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
1: 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O Inter domina no campo de frente, vem trabalhando a jogada. Bruno Henrique, ele soltou ali para o Alan Patrick, voltou para Bruno Henrique, pisa na bola, gira, retorna no campo defensivo, entrega para Gabriel Mercado, vai Mercado, hipermercado, solta a bola pelo setor de esquerda, tentativa ainda do Alampa, Alampa recua, volta para Mercado, pressiona agora a saída do time do São Paulo, a bola vem para Maripan tá com ela, soltou ali para a intermediária, fez o passe, esticou para o Carboneiro, não deu, recorta o São Paulo, vem de novo ali para o Arthur movimenta a jogada pela intermediária, Marcos Antônio tenta ali a finta, limpou a marcação, ainda o Marcos Antônio, brecou, tentou soltar na grande área, a bola para o Caleri, Maripan chegou, deu um totozinho por ali, pênalti para a equipe do São Paulo. 12:30 do primeiro tempo, lançamento para a grande área, o Maripan chegou e cometeu o pênalti em cima do Luciano, se contorce no gramado, o Inter já sai no preju no começo da partida, Gabica.
0: Pois é, o lançamento para dentro da área, buscando ali o camisa 10, o Luciano, e aí o Maripan foi tentar fazer o corte, levantou a perna direita, acabou atingindo ali o atacante São Paulino, pênalti marcado, e olha, muito cedo, 13 minutos, e o Inter já pode sair atrás do placar.
1: E aí, Gesiel Elias?
4: Pênalti sem cartão amarelo. chute imprudente do jogador do Internacional, sem ataque promissor, sem chance clara de gol. Não adianta o Uruguai fazer fiasco, que o que pode acontecer é ele ser expulso ainda. Muito pênalti.
1: Pois é, foi pênalti indiscutível do Maripan em cima do Luciano.
0: O Maripan está pendurado, tá? Se recebeu o terceiro cartão amarelo, não enfrenta o Corinthians na próxima rodada.
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2: Bom, e deu pra ler, né? E deu pra ler ele falando, tá confirmado a arbitragem.
1: Quem é que bate a liga, Bica?
0: Caleri, capitão do time.
1: Caleri vai
2: que
1: para
2: foi
1: a cobrança.
2: Que eu te falei? Tem quantos segundos eu tinha dito que isso ia acontecer na partida, Daniel Fernandes?
1: Pois é.
0: E marcou contra o Inter no primeiro turno no Beira-Rio.
1: Tá ali o Caleri posicionado, ele vem para fazer a cobrança no centro do gol. Está Antônio, sou mais tu, Antônio.
0: Pegou.
1: Vamos, Inter. É, Caleri vai partir para fazer a cobrança. Ele vem de perto na direita. Vai ser autorizado ali pelo Bruno Ardeu de Araújo. Caleri, centroavante, camisa 9, joga muita bola, autorizado, partiu, foi pra bola, perna direita, é gol do São Paulo.
0: Dentro da rede.
1: Gol do São Paulo, Futebol Clube, é 14 e meio do primeiro tempo em cobrança de pênalti, Caleri. Nem bateu tão forte assim no canto direito, não deu para o Anthony. A bola foi morrer no fundo do gol, não tem jeito, tá feito. Um para o São Paulo, zero para o Inter. Muito cedo, o Inter começa perdendo mais uma no Campeonato Brasileiro. Brabo tem nome, o nome dele é Caleri, Gabriel Camargo.
0: Caleri, centroavante, vice-artilheiro do São Paulo no Campeonato Brasileiro. Bateu de perna direita, um chute cruzado no canto direito do Anthony, que esperou até o último momento para se atirar. Ele até acertou o canto, mas não deu tempo de defender. São Paulo na frente, São Paulo 1 e Inter 0, Ale Dornelis.
2: Ah, eu acho que o gol saiu muito cedo, né? Aos 15 minutos do primeiro tempo, o Inter tem condições de reagir, ainda que até o momento na partida esteja bastante apático. Por exemplo, são 28% de posse de bola e nenhuma finalização do Inter. Mas vamos confiar, Daniel Félix. Falta aí todo o primeiro tempo, mais o segundo, mais os acréscimos. O Inter tem condições de, pelo menos, buscar o empate. Fiorinho.
5: Oitavo gol de Caleri em 23 jogos do Campeonato Brasileiro. Com a derrota, o Internacional permanece na zona de rebaixamento, na antepenúltima colocação. O São Paulo avança e o Vasco marca mais um. Vasco 2, Curitiba 0.
1: Pois é, mais um jogo sofrido para a torcida do Internacional. Carimbo no carimbo, gol do Caleri, Gesi.
4: Pênalti bem marcado, bem batido, gol legal de São Paulo, pode carimbar.
1: Carimbado, então, o gol do São Paulo, 1-0 para o tricolor paulista, o Tricas, como disse aí o Gabriel Camargo. Agora o São Paulo tem mais uma falta, tá no chão ali o Arthur se retorcendo, também é falta nele, Gabriel Camargo.
0: Falta marcada para a equipe da casa, me parece ser o Pedro Lima, com muitas dores no pé direito ali. É, o Internacional que vai abusando aí das faltas bobas. Ô Dani, só uma curiosidade, tá? Caleri fez o gol, chamou os companheiros para comemoração e a maioria andando para ele. O clima não tá legal por lá.
1: Pois é, foi estranho mesmo, tem toda a razão.
5: São Paulo assumindo o 11º.
2: Fazendo o número 2 e andando para ele.
1: É, e ele ainda ficou, reclamou alguma coisa ali, o Caleri. São jogados agora 16h40. O São Paulo tem cobrança de falta para fazer ali pelo setor de meia esquerda. 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Vem lançamento da cobrança de falta. Arthur jogou para grande área. O Luciano tentou, parou por ali. O Maripan. E aí foi lá para agarrar o Antônio. A bola é dele, Gabriel Camargo.
0: No segundo poste, o Rafael Tolói escorou pro meio da área, o Maripan tentou afastar nas mãos do Antony, placar é 1-0.
1: 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Olha o Inter chegando, a bola vem com o Vitinho, bateu pro gol, pra fora! Não, Vitinho! O São Paulo pichotou na sua defesa, o Vitinho foi lá, tomou a bola pra ele, invadiu a área. Ele tinha ângulo, tinha espaço, fez o chute e a bola foi embora para fora, passou triscando a trave ali do goleirão Rafael, hein, Gabriel Camargo?
0: Ele acertou no começo e errou no final, né? Tomou a bola numa falha, no erro de passe do Rafael Tolói, arrancou em velocidade, finalizou de perna direita, um chute cruzado à direita do gol do Rafael, apenas tiro de meta que já foi cobrado e agora uma falta em cima do Alexandre Bernabei. Teve cartão amarelo, já já eu informo para quem.
4: Calieri.
0: Então é o cartão pro Jonathan Calieri, número 9, autor do gol do São Paulo, mesmo cliente Óticas Diniz. 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
1: E aí, Gesiel Elias?
4: É, ficou no limite ali, hein? Ficou no limite, mas eu concordo com o cartão. Ali é o legítimo cartão laranja, depende da temperatura do jogo, podia até voltar pra rua. Mas foi braço faltoso de maneira temerária, ou seja, cartão amarelo, CMPC. O nosso futuro é aqui, tá bem, o irmão do Rafa Bruno.
1: Portanto, bem aplicado.
4: Bem.
1: 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Chegamos a 19 minutos e ao tempo do primeiro tempo no Morumbis. O Inter está perdendo para o São Paulo. Vem Vitinho na direita. Entregou pela intermediária. O Inter vem ali com o Bruno Henrique, ele volta de novo, era o Paulinho, fez o passe lá pro Carboneiro, corta a zaga do São Paulo, apareceu o Tolói,
6: final.
1: Ele fez o corte, soltou para intermediário, o São Paulo vai partir pro campo de frente. Final onde, Fiorinho?
5: Informa a Rádio Grenal, intervalo em São Januário, Vasco 2, Curitiba 0. 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
1: Matheus Bahia foi amarelado também, Gabica.
0: Exatamente, cartão amarelo pro Matheus Bahia, cometeu uma falta, né, travando o contra-ataque do São Paulo, cometido em cima do Calieri, mas tudo começou num passe errado do Inter no campo ofensivo.
1: E esse cartão aí para o jogador do Inter, Matheus Bahia, Gesiel Elias?
4: Esse, diferentemente de natureza, ele é uma falta técnica, que é impedir o ataque promissor, trancando o adversário. Tático. Cartão amarelo também, bem aplicado. CMPC, o nosso futuro é aqui, senhor Daniel Félix.
1: 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O que passou já era. 20 minutos 37 segundos é o tempo do primeiro tempo e o placar aponta. 1 para o São Paulo, 0 para o Inter, Fiorinho.
5: Informa a Rádio Grenal, jogos encerrados. Atlético Mineiro 1, Chapecoense 1, Mirassol 2, Botafogo 0, Remo 1, Santos 2. Na Série B, lá na Lido Retiro Recife, o Juventude perdeu para o Sport 2-1. É terceiro colocado. 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
1: E aí, Alê Dornelis analisa a vitória do São Paulo até aqui, 1-0, 21 minutos do primeiro tempo, Alê.
2: A partida, ela espelha bem o nível técnico dos dois times, né? Uma partida muito ruim, com dois times muito ruins. 1-0 com um gol de pênalti ali, uma pichotada do Maripan, como eu disse, que aconteceria na partida, mas isso pode também se passar a favor do Internacional. Eu não tenho dúvidas de que isso pode acabar acontecendo pelo nível técnico das duas equipes, Daniel Félix.
1: Aí a opinião do Alê Dornelis, abração pro nosso amigo Chewbacca, tá ligadaço aqui no Sonzão da Grenal. A bola vem de novo rebatida pela zaga do São Paulo, o jogo tá parando ali, o que que houve? Bola para a defesa do Inter, é isso, né, Gabriel Camargo?
0: Exatamente. Só para pagar o cartão do Matheus Bahia, tá? 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
1: Na verdade, essa bola tinha saído lá atrás, né? Quando o Bruno Gomes bateu nela, tinha saído da lateral para a equipe do São Paulo fazer a cobrança.
4: E não tinha saído.
1: Não tinha saído?
4: Tem que sair inteira, porque a bola faz parte da geometria espacial, portanto ela tem base e circunferência, portanto ela é esférica e não redonda. Por isso a bola não saiu, errou a arbitragem, foi no grito bandeirinha.
1: Muito bem, mas levou essa o São Paulo.
4: Levou no
1: São
4: grito.
1: Jogados agora 22 minutos aqui no Sonzão da Grenal, que passou já era. 1 para o São Paulo, 0 para o Inter. Amanhã às 11 tem Grêmio e Palmeiras. A narração é do PC Carvalho. E a bola vem de novo ali para a equipe do São Paulo. Do Moreira domina, soltou para intermediária, corredor central. Fez o passe do Marcos Antônio. Retoma na direita, a bola chega para o Domingos. É Domingos o que mesmo, Gabriel Camargo?
0: Domingos Duarte, número 22.
1: Domingos Duarte, muito bem. Aí a bola foi batida para o campo de frente lá pelo Domingos Duarte. A bola cai para o goleiro Antony. O Antony sai jogando curtinho. Empurra aqui na direita. Lá vem Bruno Gomes. Dele para Vitinho. Vitinho pediu, recebeu, soltou no Carboneiro. Carboneiro movimenta a jogada e volta atrás, né? Uma bola para o Maripan. Do Maripan para o Antony. O Inter não consegue ir para o campo de frente. A bola sobrou na esquerda agora. Domina o Mercado. Mercado tentou soltar ali para o Alan Patrick. Alan Patrick é quem domina. Recolheu para a intermediária. Fez o passe. Meteu na esquerda para o Matheus Bahia. Dele para Bernabé. Bernabé passou pela marcação, meteu na frente, lá vai o Berna, tá no chão, pede falta, o árbitro manda seguir. A bola voltou pro Inter, Matheus Bahia domina pelo setor de esquerda, quem sabe agora um bom ataque, de novo lá Matheus Bahia para começar de novo. O Inter não tem profundidade, hein, Ale, vai time lá na frente ruim. E volta, né?
2: É muito ruim esse time do Inter, meu Deus do céu, chega a doer os olhos.
1: Pois é, eu não queria dizer isso aí, deixei para ti, né, mas já que tu falou... O que, que eu vou fazer, né?
2: Eu querendo fazer análise tática e tal, aqui, pranchetinha, com um time muito ruim, o que resta é dizer isso, que o time é muito ruim.
1: Pois é, e agora vem Bernabé, ó, quem sabe agora, lá vai Bernabé pelo setor de esquerda, cruzou por baixo, tá cortando o Arboleda, tira o perigo, joga pra fora, o Inter tá perdendo a chance, fala, mas já tava impedido o ataque do Inter ali, né, o Gabriel Camargo.
0: É, o Bernabé estava à frente da linha defensiva do São Paulo, recebeu um passe em profundidade ali do Matheus Bahia, tentou um cruzamento rasteiro buscando o Alan Patrick, o Arboleda fez o corte, não valia mais nada, 24 minutos, 1-0 São Paulo.
1: O que que você falava aí, Ale?
2: Cara, impressionante esse time do Inter, velho. Sério, os caras, quando chega ali no terço final, a impressão que eu tenho é que eles não estão preocupados em fazer o tempo. Eles querem se livrar da bola. Não encaixa nenhuma jogada, cara. É um nada vezes nada. Nada vezes nada. Impressionante, cara. Que time mais horroroso, irritante. Meu Deus do céu. E outra, né, Daniel? Tem gente que ficava atribuindo a questão dos pagamentos atrasados aos jogadores.
1: Acho que não era isso, né?
2: Por quanto tempo eu fico falando isso aqui?
1: Não era isso ou não era só isso também, né? Mas enfim.
2: Não, o time é ruim.
1: O time é ruim. O grupo é ruim.
2: É.
1: Essa é a verdade. Mas vamos lá, né? Vamos confiar que o Inter vai conseguir essa vitória diante do São Paulo. Chegamos a 25 minutos e é o tempo do primeiro tempo. Atuação do Bruno Arneu de Araújo na partida até aqui. Gesiel Elias.
4: Ah, tá ali dentro do campo, né? Dando um pique pra lá, pra cá.
1: Já distribuiu cartões, marcou um pênalti.
4: Dando uma desfilada dentro do Morumbi. O cara tá aproveitando a oportunidade. Você tá vivendo a vida. Grande Bruno Arleu, é isso aí. Grande Bruno Arleu, parabéns. Marcou, acertou no lance pro capital do jogo. Cartões bem aplicados, bem fardado em campo, bem barbeado, cheiroso, cabelo bem cortado, me serve, é isso aí. CMPC, o nosso futuro é aqui.
1: Tá bom, esse é Gesiel Elias.
4: Um abraço pro Luiz Carlos Reck, tá na nossa audiência também.
1: Abração pra ele, a bola do Paulinho, sobrou no Maripan. Maripan meteu aqui na direita para o Bruno Gomes. Bruno Gomes recolhe, pisa na bola, fez o break, meteu na direita para Vitinho. Vitinho de novo ali pelo meio, pra Bruno Henrique, pra Carboneiro. Carboneiro limpou na marcação, corta a jogada pelo corredor central. Abriu na esquerda, a bola vem ali para Mercado, que se apresenta no campo de frente. Ele deixa para Alan Patrick, vamos Capita. Alan Patrick gira, solta de novo no Paulinho. Paulinho pra Mercado, Mercado vai tentar na ponta, de novo lá para o Alan Patrick. Costurou sobre a marcação e volta a jogar para o Mercado. O Inter não consegue chegar próximo da área do time do São Paulo.
6: No momento está aumentando a exigência. Viu? Ah. 16 pontos vão faltar para o Inter, né?
1: É.
6: Nos últimos 10 jogos. Né?
1: 16 pontos em 10 jogos.
6: É.
1: Tá bem.
6: 5 vitórias e um empate.
1: 5 vitórias e um empate.
6: Ou ganhar 6 partidas.
1: Bom, lá vem o Inter, cruzamento, a bola para a grande área, sobrou no Bernabé, vai bater para o gol, bola mascada. Acaba sobrando a linha de fundo, recupera o Bernabé, ele voltou para Bruno Gomes. Bruno Gomes tenta o cruzamento, a bola bate em esse cima Inter da marcação não... ali do jogador do São Paulo.
2: Esse Inter não ganha o Inter Classes, Daniel Félix.
1: Pois é.
2: Não faz gol no Filhos da Urfana.
1: Tá difícil. E agora vem ali o Carboneiro, falta no Carboneiro. Opa, juizão mandou seguir, hein? Deu sequência no lance, a bola veio no pé do Bernabé soltou pelo setor de ponta esquerda, meteu para Matheus Bahia. Matheus tenta o giro sobre a marcação e tá impedido. Já não vale mais o ataque do Inter, jogo para Gabriel Camargo.
0: Jogo parado, faltou, olha, uma capacidade de raciocínio dos jogadores do Inter, porque foi uma falta em cima do Carboneiro, o árbitro deu sequência ao lance e o Inter passou a bola para o jogador que estava em condição de impedimento. Posse para o São Paulo, 27 minutos, 1-0.
4: Mas aí sou obrigado a meter a corneta.
2: Não basta ser ruim, tem que ser burro também.
4: A falta frontal marca a falta, cara. Não dá vantagem. Não é vantagem, é poste bola. A bola veio pra trás, dá a falta. É esse tipo de coisa que tem nojo da arbitragem. E dá nojo, dá vontade de vomitar vendo essa arbitragem.
2: Mas os jogadores podiam ter parado também, né, Gisele?
4: Poderiam ter ajudado, eles também não ajudam os jogadores.
1: Dá uma forcinha, né, porque o Carboneiro, ele toma mesmo o chute ali, né?
2: E aí ele segue, o próprio Carboneiro segue, cara.
1: Devia ter ficado no chão o Carboneiro, né?
2: Não tô dizendo, não basta ser ruim, tem que ser burro. Tem que ser o combo completo.
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0: Agora sim, né? Tomou uma falta, seguiu jogando mais uma vez. Aí na segunda, o árbitro da partida marcou, parou o jogo, falta para o Internacional fazer a cobrança. Lado direito de ataque, bem longe da área, na verdade, vem para o YouTube da Grenal, youtube.com/radiogrenal, e deixe o seu like, o placar é 1-0 São Paulo.
1: 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Falta para o Colorado, tá na bola o Bernabé. Vamos lá, Bernabé. Tá ele e o Alan Patrick. Alan vem de perna direita. Bernabé de perna esquerda. Refuga. Vem Alan Patrick. Levantou lá no segundo pau. Tentativa de cabeça do Gabriel Mercado para pegar fácil ali o goleirão Rafael do São Paulo, Gabriel Camargo.
0: Cruzamento do Alan Patrick. No segundo poste, Gabriel Mercado subiu mais alto que a defesa, mas estava muito longe do gol. Cabeceio saiu fraco nas mãos do Rafael. Segue 1-0.
1: 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Indignado, Alê, você ouve
2: o Inter vai ter, aí, né? O Inter vai ter jogador expulso, escreve o que eu tô te dizendo.
1: Falou um PQP aí, né? Tá indignado, o querido Alexandre.
2: Escreve
1: tá
2: o que eu tô te dizendo, cara.
1: Bom, agora tem falta pro São Paulo. O Arthur tá na bola, liga, Bica.
0: Ele e o Pedro Lima, né? Quem sofreu a falta foi justamente o Arthur, né? O Bernabé cometeu uma falta no campo de ataque do São Paulo. E uma curiosidade, o Alê falou dos jogadores, o Inter vai ter um jogador expulso. Na partida contra o Santos, o Matheus Bahia recebeu um cartão amarelo numa penalidade, foi anulado o cartão, ele foi expulso direto e hoje tomou um cartão de novo. Então, bem nervosinho.
1: E agora vem a cobrança do São Paulo. O Arthur levantou na grande área, toque de cabeça! A bola foi embora pra fora! Perigosíssimo toque na área do Internacional. No cruzamento ali, na cobrança de falta do Arthur, até acho que estava impedido muito. Ali o Gesiel vai falar, né? O jogador de São Paulo que fez a conclusão é o Tolói, né?
0: Caleri.
1: E aí a bola foi pra fora, estava muito impedido, né, Gesiel?
3: Sim, muito impedido. Tem alguém do Inter tomou cartão, eu não vi.
4: Não,
0: foi o de antes, tava comentando o de antes.
4: O Bernabé,
1: o Ale, sabe que o Ale está preconizando que o Inter vai tomar um vermelho, é isso. Bom, lá vem o Inter, bola do Alan Patrick pelo corredor central. Ele pisa na bola, que voltou ali para Carboneiro tenta a finta, tirou do 1, 2, 3, vem lá atrás, do Domingos Duarte joga pra fora, fala Ale.
2: Vocês repararam que o Arthur e o Bernabé são muito parecidos fisicamente?
0: É o cabelo.
2: Cabelo, altura, corte, cavanhaque.
0: Perna esquerda.
1: O corte é aquele que o cara vai no barbeiro, gasta 50 pila e o cara passa a máquina só na Suíça aqui, né? E é isso aí.
3: Esse dia a avó da minha esposa perguntou como é que o Inter não ganha jogo se tem o jogador da seleção brasileira, aquele bom no time do Inter. Qual jogador da seleção brasileira? Confundiu o Carboneiro com o Vinícius Júnior.
2: Ah, o Carbonícios.
3: Aí eu disse: não. Aí, se tivesse o Vinícius Júnior, eu acho que o Inter estava em 16º.
2: Não, estava bem melhor, porque o Inter, cara...
3: Com esse time, o Inter estivesse, o Vinícius Júnior estava em 16º.
2: Não, mas assim, ó, brincadeiras à parte, o Inter é o time que mais desperdiça oportunidades na competição, que mais cria desperdiça. Se o Inter, se eu vi hoje até a estatística do Dota Futebol, se o Inter tivesse convertido as chances que ele cria, estaria em quarto lugar na competição. Em quarto lugar. Então, o que eu tô querendo dizer com isso? O setor ofensivo do Inter consegue ser, não é ruim, é podre.
1: É que daí, nesse caso, podre. Eu vou ter que lembrar de um amigo meu que fala que ser a mãe dele...
2: Não, é que nesse caso o Inter... O problema é o seguinte, Daniel. Vou pegar o time de 2016, tá? O que eu disse, vai? O Inter vai ter jogador expulso. O 2016...
1: Bruno Henrique, né?
2: 2016 o Inter não criava. Não tinha... Não chegava na frente. Era uns balão, uns bico pra frente. Não criava. O Inter esse ano ele cria, mas não consegue fazer nada. Não consegue? Porque os caras são podres. Tá louco.
1: E esse cartão, Dani, aí, Gês? Fala antes, Gabica.
0: O Bruno Henrique, né, recebeu o cartão amarelo número 8 do Inter, mesmo cliente Óticas Diniz. 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
3: Não existe carrinho no futebol. Carrinho é uma gíria de várzea do futebol tradicional. Futebol é bom, futebol popular. Existe entrada. Entrada imprudente, entrada temerária. Foi o que aconteceu agora.
5: Ai, meu amigo, primeira bola, tu não viu?
3: Sim, mas a entrada foi temerária, não importa. Se entrar de maneira temerária, não importa se tocar o adversário ou não. 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Por enquanto, 98% arbitragem.
1: priori.

0: 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A bola vem para o Inter aqui com Vitinho pelo setor de ponta direita. Vitinho bota na área, Vitinho. Aí ele soltou pelo meio para Bruno Gomes, mais atrás ainda para Maripan. O Inter vai começar tudo de novo outra vez. Do Maripan para Gabriel Mercado. Mercado vai tentar esticar para a intermediária, soltou para Bernabé, de costas para a marcação, meteu lá pela canhota. A bola para Matheus Bahia. Matheus Bahia tenta agora soltar a jogada ali pelo meio, vem bem a marcação do São Paulo para retomar, só que na sequência o jogo vai parar, tem falta marcada para o Inter, falta em cima do Matheus Bahia, Gabriel Camargo.
1: Isso mesmo, foi atropelado pelo Pedro Lima ali, né, o lateral direito da equipe do São Paulo. O árbitro marcou a falta a favor do Internacional, campo ofensivo, 34 minutos já passados, 1-0 São Paulo.
0: É, ele tenta até escapar da falta, né, mas depois ele vai para o chão, o Inter já cobrou e não jogou essa bola para a área. Quando o meu relógio marca 9:35 da noite, vamos conferir o tempo e o placar do futebol.
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0: No Sonzão, emoção da apaixonada no Morumbi, em São Paulo, pela 28ª rodada do Campeonato Brasileiro, e aqui na Grenal, o que passou já era. 35:30, primeiro tempo, placar de 1 para o São Paulo, 0 para o Inter, Fiorim.
3: Informa a Rádio Grenal, em seguida reiniciou o jogo lá em São Januário, Vasco 2, Curitiba 0 da Série B, Sport 2, Juventude 1, Atlético 1, Botafogo de Ribeirão Preto também 1. 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
0: 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E aí, Eli, 36 minutos, chance pro Inter, nada, né?
4: Vou ser repetitivo, cara. 36. Sabe o que eu tô pensando aqui? Eu vou ter que ficar até meia-noite aqui. É só nisso que eu tô pensando.
0: Ah, eu vou sair daqui às 11, vou passar no Moita ali, né? E aí depois vamos pra
4: cara,
0: casa.
4: Cara, até meia-noite, cara. Que coisa horrorosa, mano. É. Meu Deus.
0: Tá nada animada a noite do Alê Dornelles, né?
4: Prefiro ver o filme do Fred Krueger.
0: 36 e meio são jogados, o futebol é da Granal, o Inter tá perdendo pro São Paulo. Amanhã às 11 na Arena tem Grêmio e Palmeiras. PC Carvalho comanda o espetáculo. A bola vem de novo lá pro São Paulo, lançamento pro setor de ponta direita, era ali pro Cero, não deu pra ele, recorta a zaga do Inter, tenta se mandar com o Matheus Bahia, abriu na ponta, lá vai Bernabé, cruzamento por baixo, não chega pro Carbonero, o Tolói tava ali, o Arboleda também, a zaga do São Paulo corta, Gabriel Camargo.
1: Pois é, uma boa jogada do Matheus Bahia, pelo lado, uma confusão. Bernabé e Luciano.
5: Luciano já tudo tem... agarramento, tudo galinhagem, ninguém dá ninguém.
1: Luciano, né? Que já tem histórico, parece de apanhar do Inter, né? Apanhou no Grenal 2020. O Edenilson pegou ele pelo pescoço. Mas uma jogada no campo de ataque do Inter, lado esquerdo, e o Bernabé não levantou a cabeça para fazer o passe, acabou errando ali, e a defesa acabou fazendo o corte.
0: Futebol é da Grenal, apaixonada pelo futebol. É para cartão aí, ô José Olheiro? Fala no microfone aí, velho.
5: Depois vão lá no Pitangui, depois que rasgar tudo, eles vão lá no Pitangui e costuram de volta.
4: Mas foi o Luciano quem provocou.
0: E o Bernabé entrou na onda, né?
5: Deixa ele.
0: Como normalmente faz, no caso.
5: Sabe o que o árbitro tem que fazer nessa hora? Começar a olhar pro refletor. Um, dois, três. Tu não tá vendo a briga, não. Tô contando o refletor. Um, dois, três. Ele tá mal funcionado, ó, bandeira.
1: Não, Sabino não foi chamado. É.
5: Só que o guarda tem que fazer de boa.
0: Bom, Domingos Duarte tá no chão, Sabino foi chamado, 38 minutos. 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
3: Bola rolando.
0: Não vai dar ali pro Domingos, é isso, Camargo? Acho que isso é esse mesmo. Sinal que ele fez, né?
1: Domingos Duarte, camisa 22, vai deixando o gramado e vai entrar o Sabino, camisa número 35.
0: 35 então para Sabino. Vai ser a primeira troca aí do técnico Dorival Júnior. Tá indo embora o Domingos Duarte, depois da dividida ali, acabou levando a pior no lance o jogador da equipe do São Paulo. Chegamos a 39, o futebol é da Grenal. Eu sou Daniel Félix, muito obrigado pela sua audiência. Siga também a Rádio Grenal no Instagram, @rdgrenal. Eu tô por lá também, @DanielFélix, narrador primeiro. Fiorim, vai, Fiorim.
3: Informa a Rádio Grenal, começa o segundo tempo lá em São Januário, Vasco 2, Coritiba 0. 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
0: Gesiel Elias.
5: O que tem?
0: Você chamou?
5: Não,
0: eu. Quem é que chamou então?
1: Uma curiosidade, Gabico. Tá? O Lavião São Paulo, por favor.
0: É, o São Paulo tenta pelo setor de ponta direita, carrega por ali o Luciano, fez o break, perna esquerda, levantou na grande área, sobe pra cortar o Bruno Gomes. De cabeça, joga pra fora, mandou pro fundão, escanteio pro São Paulo, Camargo.
1: Jogada pelo lado direito de ataque do São Paulo, o Luciano recebeu o passe, fez o cruzamento com a perna esquerda, buscando o Calleri. Bruno Gomes, bem colocado, fez o corte, escanteio para o São Paulo fazer a cobrança que o Arthur vai cobrar.
0: O que você ia dizer antes, Gabico?
1: Que a curiosidade, o zagueiro que saiu, o Domingos Duarte, marcou o gol do São Paulo contra o Boca na última semana, na eliminação da Sul-Americana, e o que entrou ali, o Sabino, marcou o gol contra o Inter na finaleira do Campeonato Brasileiro do ano passado, vitória de São Paulo por 3-0.
0: Gabriel Camargo é o rei das informações, né? Parabéns, tá muito bem.
1: Eu aprendo com vocês, né?
0: Eu vou te recomendar. Vocês, eu vou te recomendar aí pro coordenador aí.
1: Ah, tá, show. Entendeu? De bola.
0: Aí a bola trabalhada pelo time do São Paulo vai recomeçar de novo. Já passamos da barreira dos 40 minutos. Esse é o tempo do primeiro tempo no Morumbi. O Inter está perdendo para o São Paulo. O Inter não produziu nada nesse primeiro tempo para conseguir o empate até aqui. Acho que não chutou uma bola no gol lá do goleiro Rafael.
3: Recomendar o Gabriel para os amistosos da seleção contra a Austrália e Índia.
0: Ah, bom, bom, bom. Muito bom. Mandar ele para lá, inclusive. A bola de novo lá pelo setor de ponta direita. Era ali para o Pedro Lima, não deu para ele. Tem jogador do São Paulo caído aqui atrás, ó. Aqui no intermediário tem jogador do São Paulo caído.
5: Para
0: São Paulo
5: que o Inter recuperar a bola, daí ele para o jogo.
0: É, agora o São Paulo vai parar, né? Bola para fora, o jogo para, 41. Reta final deste primeiro tempo. O Inter tá perdendo o jogo. E não tem. Eu não sei se você tá notando aí, Ale. Eu confesso que não anotei, mas acho que chute a gol não tem nenhum, né?
4: O goleiro Rafael defendeu uma finalização do assassino de crianças, Gabriel Mercado. Aos 30 minutos.
1: Aquela cabeçada de longe do escanteio. Escanteio não é uma falta, na verdade.
4: Isso. Mas o lance mais perigoso, sem sombra de dúvidas, foi aquela chegada do Little Vitor, o Naum. O Vitor Naum. Que ele deveria ter passado pro Carbonero ou o Bernabé, que estava entrando em velocidade. Ou chutado de trivela, né? Para deslocar o goleiro no canto oposto ao que ele estava. Mas, enfim, ele, tipo assim, essa aqui é a pior decisão, Little Vitor. Ah, essa aí que eu quero mesmo. Aí,
0: Little Vitor é bom. Aí vem de novo o São Paulo pela direita. Cruzamento na área. Foi Maripã. Se jogou nela, jogou para a linha de fundo. É mais um escanteio pro São Paulo, Gabica.
1: Mas o escanteio para o São Paulo era ali o estreante da noite, o Pedro Lima. Pelo lado direito de ataque, tentou o cruzamento. O Maripan, muito bem colocado, fez o corte. Escanteio que o Arthur vai fazer a cobrança. 42 minutos passados, 1 para o São Paulo, 0 para o Inter.
0: É, e no Banrisul, com o Signário Estadual, tem até 6 meses para começar a pagar taxas a partir de 1,69% ao mês. A bola do time do São Paulo, cruzamento na área. Retira ali a zaga do Inter, cortou lá atrás o Bruno Henrique. A bola sobrou de novo na ponta, lá para o Arthur. Você na perna esquerda, jogou ali para intermediário. São Paulo tenta no cruzamento, a bola do Marcos Antônio, foi sobrar de novo para intermediário. O tricolor paulista se arma de novo, vem para fazer o recorte, a bola recuada para o Marcos Antônio, que por sua vez deixa lá para o goleiro Rafael. Quer dois o que, Gesiel?
5: 2 de acréscimos no primeiro tempo, CMPC, o nosso futuro é aqui.
0: Quando chegamos agora a 42 e 49, reta final de primeiro tempo do Morumbi, tem todo um segundo tempo ainda pela frente para o Inter buscar esse empatezinho pelo menos, né? Para somar pelo menos um pontinho fora de casa, porque aí depois, meus amigos, aí vamos ter uma pausa aí, né? A pausa das datas FIFA. O Inter vai ter que buscar se recuperar nos treinamentos aí para voltar aquele Colorado mais forte que em algum momento desse ano eu acho que a gente viu. A bola de novo ali trabalhada para intermediário. Marcos Antônio fez o passo, soltou no Luciano, vai carregando o time do São Paulo, recua a jogada, volta lá atrás para o Arboleda. Quando o meu relógio marca 9:43 da noite, vamos conferir o tempo e o placar do futebol.
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0: No Sonzão, emoção apaixonada no Morumbis, em São Paulo, pela 28ª rodada do Campeonato Brasileiro. E aqui na Grenal, o que passou já era. 43 e 40, primeiro tempo, placar de 1 para o São Paulo, 0 para o Inter, Fiori.
3: Informa a Rádio Grenal, 7 do segundo tempo, Vasco 2, Curitiba 0 em São Januário. Na Série C, o Maringá venceu o Botafogo da Paraíba 2-0. 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
0: E agora tem uma falta boa pro Inter aí, hein, Gabica? Tem que aproveitar essa falta aí, velho.
1: Pois é, meio difícil disso acontecer, né? O Inter não costuma aproveitar, mas tem uma falta ali, que pode fazer um cruzamento na área. Foi derrubado o Alan Patrick. 44 minutos, vem para o aniversário Assum, a maior festa da economia. 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
0: O Ale e o Gabriel Camargo estão me irritando muito, eles não estão nada motivados. O Inter tem que buscar esse empate. Vamos lá, vamos pensamento positivo.
5: É a mesma coisa que tu ter 1.500 na conta e querer comprar um carro de 180 mil. Não adianta ter motivação. Não consegue, não tem o que fazer.
0: Mas
5: torcer pra esse time, hein?
0: Vocês estão terríveis. Olha a falta pro Inter. Vem pra cobrança o Colorado, Alan Patrick. Bateu pro gol, a bola sumiu e desceu. Longe da meta defendida. Quem bateu foi Bruno Gomes. O Inter perde a chance aí, Camargo.
1: Aí eu te pergunto, né?
4: Te pergunto pra ti.
1: Quantas faltas na vida o Bruno Gomes bateu?
0: Aí não vou estar sabendo.
1: Pois é, eu também não vou estar sabendo, né? Mas uma coisa que eu sei é que não ia acertar. Bateu longe do gol, foi lá na pista atlética do Morumbis. Mas no segue 1-0.
0: No segundo tempo, Fiorin traz esse número com toda certeza, né? Quantas faltas
1: bateu? Eu não sei se ele vai saber, mas os gols de pênalti do Alan Patrick, eu tenho certeza que ele vai saber, né? Mais 4, agora vamos até 49.
0: Mais 4, Gesiel queria 2, o árbitro deu o dobro, só para contrariar o Gesiel, Elias. 45,5, vamos a 49. 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Vamos lá, Inter, tem tempo ainda. Pelo amor de Deus, se motiva em campo, Colorado. Lá vai Maripan para o campo de frente. Ele abriu a jogada aqui para Bruno Gomes na direita. Volta para Maripan. O time do São Paulo fechadinho inteiro no seu campo de defesa. Quem carrega a bola é Maripan. Ninguém se aproxima. Maripan solta na ponta. Enviou para Vitinho. Vitinho devolveu para Bruno Gomes. Está no chão Vitinho. Bruno Gomes ia, teve que refugar e voltar. E recupera a bola e volta lá atrás para Maripan, que por sua vez solta para o goleiro Anthony. Assim não vai ser gol mesmo, né, Olê?
4: Eu vou me repetir, o time é muito ruim, cara. E aí o que
0: mas
4: dá mais raiva.
0: Tem que falar, velho.
4: O que dá mais raiva,
0: cara.
4: O que dá mais raiva é que o time do São Paulo é podre. É podre. E isso agrava o problema de ruindade do Internacional. Agrava? É sério? Olha, é um time desorganizado esse time de São Paulo. A cara do Dorival. Time desorganizado, não tem jogada. Ali tem uma hora que o Gabriel Camargo ficou indignado ali também, sabe? Porque o Inter conseguiu fazer a transição ofensiva, uma bagunça, o São Paulo, o Inter não aproveitou, cara. É uma barbaridade. Tu vê, olha só, eles estão trocando passe. Tô aqui resenhando contigo. Vai lá, Daniel.
0: É, porque agora vem. Ah, opa, não. Bernabé chegou, deu uma trombada ali no jogador do São Paulo, Bruno Henrique, né?
4: Eles não, reclamaram.
0: Bernabé que chegou, né?
1: Mateus sempre jogando... ele com o Luciano, né?
0: Mas o Luciano tá rolando na área ali, né?
4: Igual ele a gosta, Copa. Ele igual gosta. Na Copa do Tunei, aquele que virou meme.
1: Ele gosta, ele gosta,
0: tipo,
1: ele gosta.
0: Tipo.
1: Vocês lembram do Luciano brigando no Grenal?
4: Claro, né?
1: É, o Edenilson pegou ele pelo pescoço, né? No Grenal tava... final do mundo, né?
4: Eu tava lá.
0: Não lembro.
1: Pois é.
4: Foi o último Grenal antes de fechar tudo.
1: Libertadores 2020. Lá, quando, antes de ser Padarena, né?
4: Teve 8 expulsões pra cada lado.
0: Antes de ser o quê?
1: Padarena.
3: Gol do Vasco.
0: É, e pra ajudar o Vasco, tá fazendo vitória e vitória boa, né, o Fiorino?
3: Lescano de pênalti aos 10, Vasco 3, Curitiba 0. 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
5: Pô, foi muito falta do mercado em cima do Luciano.
4: Maripan, acho que foi o Maripan.
5: Muito falta.
0: Já seria pênalti, né?
5: Não, falta, fora da área.
0: Tá falando na origem do lance ali.
5: Em cima do... não, agora ali foi falta, o mercado atropelou o cara.
0: É porque antes teve a trombada do Bernabé, né?
5: Não, mas não foi trombada do Bernabé, filho. O Bernabé lá no fundo, mas em cima do Luciano foi o mercado.
1: Maripan, puxou a camisa.
5: Foi o mercado, cara.
1: Vocês querem me enlouquecer, velho. Tá, é isso aí mesmo. É isso aí,
5: velho. O mercado que deu a trombada no cara.
0: Puxou a camisa e o Luciano tá até agora no chão.
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0: Muito bem. 48 e 20. Vai terminar o... Esse Luciano é uma mala também, esse cara aí, né?
5: Eu queria dar um soco na boca desse cara, arrancar todos os dentes que ele tem dentro da boca. Todos os dentes que ele tem dentro da boca. Se é dente, quando vem aquelas placas de pletes que eles botam colado pra ficar com aquele sorriso.
6: Não, eu nunca recebeu em dia, mano.
5: Já viu todos os dentes da boca que ele tem.
0: Tu já viu o carioca imitando o Ronaldo com os dentes do chiclete aquele? É muito engraçado aquilo.
5: Muito engraçado.
0: 48:50. Vai terminar o primeiro tempo em São Paulo. O Inter tá perdendo o jogo. A gente tá tentando desanuviar a cabeça do torcedor, porque dentro de campo o Inter não faz absolutamente nada. É um Inter fiasquento no Morumbi contra o São Paulo. Vai terminar o primeiro tempo. São Paulo tenta ainda na direita. A bola para o Pedro Lima, passou pelo Jordney também. Foi sobrar lá na linha de fundo. Ele vai tentar o cruzamento. Esperou, a bola saiu. E o árbitro está sinalando bola para a equipe do São Paulo. Mas acho que ele vai terminar, né? Está se aproximando ali para pegar a bola. Está indo ali o Bruno Arneu de Araújo, carioca. Aponta ao centro de campo. Fim de papo no primeiro tempo. Um primeiro tempo que, para ser ruim, teria que melhorar muito para a equipe do Internacional. Mas quem sabe o intervalo muda as coisas e o intervalo está melhor do segundo tempo. Vem aí, Flávio Fiorin, para comandar o intervalo da Grenal. É tudo contigo, Flávio.
6: Valeu, Daniel Félix, que comandou o primeiro tempo de São Paulo 1, Internacional 0. Algum destaque aí no final do primeiro tempo, saída dos jogadores? Algum detalhe que você queira ressaltar aí, Gabriel Camargo?
1: Olha, tive a impressão de que o Luciano não vai voltar pro segundo tempo, tá? Ele sentiu dores, botou a mão na coxa direita, ele já jogou no sacrifício, jogo da Sul-Americana, e saiu mancando, aparentemente.
6: 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Tem destaque do Inter aí, Gabriel?
1: Vamos ouvir agora o Matheus Bahia.
7: Uma ou duas chances ali, teve a chance com o Vitinho mais clara, né? Acho que é isso, é preencher mais a área. Acho que a gente está bem postado, mas não estamos conseguindo chegar com muita gente dentro da área. Então acho que está dificultando, né? Às vezes o Alan vem armar e a gente perde um pouco essa referência. Então é isso que está dificultando mais pra gente.
1: Tá aí o Matheus Bahia, lateral esquerdo do Internacional. Em seguida vamos ouvir um jogador do São Paulo, que deve falar também na saída do gramado. Ao final desse primeiro tempo, vitória parcial do Tricas por 1-0.
6: Já já o Gabriel Camargo com destaque do São Paulo, que é ele.
1: Jonathan Caleri, autor do gol de pênalti que vai dando a vitória parcial ao tricolor do Morumbi.
8: É muito importante sair 1-0 aqui no Morumbi com essa gente. Ganhar o Brasileirão é nosso objetivo primordial de que começou a pré-temporada. A gente queria ser campeão igual que a torcida. A gente não conseguiu. Estamos tristes igual que eles. Eles estão em seu direito de fazer protesto. E a gente vai dar a vida por esse clube, por garantir a vaga da primeira divisão e porque queremos jogar a Libertadores de novo. Esse é o objetivo principal.
1: Tá aí o Caleri, né, o autor do gol do São Paulo, e ele também marcou contra o Inter no primeiro turno, empate 1-1 no Beira-Rio, o gol foi dele.
6: 20:51, antes do texto da GB Work, um destaque do Alê Dornelis: por que o Internacional irrita tanto o seu torcedor?
4: Porque o time é muito ruim, ô Ferim. 28 rodadas e o departamento de futebol se mobilizou para permanência de Paulo Pezzolano. O Inter não tem nenhuma jogada ofensiva, nada vezes nada, é um oceano de abaixo da mediocridade, porque a mediocridade deixaria o Inter ali em 11º, 12º, que é o meio da tabela. O Inter está abaixo disso, é um nível horroroso do futebol. Nem dá para dizer que é futebol que o Inter pratica, é qualquer coisa menos futebol. Chega a doer os olhos, é uma tortura olhar o Inter jogar, o Flávio Fiorinho.
6: E persistindo essa derrota, o Inter vai precisar ainda de mais 2 rodadas para deixar o Z4. Não basta vencer nesta rodada, porque chegaria a 31 pontos e 7 vitórias. O Vasco, que é o primeiro fora da zona, tem 31 e 8 vitórias. 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Quem o Pezzolano tem à disposição para o segundo tempo aí, Gabriel?
1: Tem o goleiro Felipe Círio, os defensores Félix Torres, Juninho e o lateral Brian Aguirre, os meio-campistas Ronaldo, Thiago Maia, Alex, Eliasson e os atacantes João Vitor, Alejandro e Tony Sanabria.
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3: 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Na primeira etapa, o que passou já era para o árbitro. Tranquilidade absoluta no primeiro tempo ou algum detalhe que lhe chamou a atenção aí, Gesiel?
5: Fiorin, duas faltas frontais na entrada da área do Inter e uma falta, quer dizer, duas, uma na frente da área do Inter e outra na frente da área de São Paulo. A que o mercado cometeu no Luciano, eu não entendi até agora porque ele não deu a falta. Inclusive lesionou o Luciano, o que me deixa muito feliz, né? Eu não gosto do Luciano. Mas o... Muito chato, cara.
3: Quarto gol do Vasco.
5: Xarope, bah, louco, chato. Tudo ele reclama, tudo ele enche o saco, tudo ele joga todo mundo contra a arbitragem. Não dá pra aguentar esse louco. Mas é bom jogador, tá? Bom jogador. Pro time dele, ele ajuda bastante. Ele irrita a arbitragem. Dadas as proporções, é um Maicon e um D'Alessandro. Só incomoda a arbitragem. Mas é um cara bom jogador.
3: Por esses pontos aí que você
5: nem
3: destacou...
5: Nem perto do D'Alessandro, diga-se de passagem.
3: Perdeu nota, então, o árbitro?
5: Não, porque...
3: No primeiro tempo?
5: Descontou alguma coisa dele aí,
3: não?
5: O que eu levo em consideração, tá? Marcação de falta, não foi 10, foi 8. As faltas fáceis, decisões fáceis, ele também... 8, mas nas decisões difíceis, número 10, né? Porque aí no pênalti ele acertou, foi ele que marcou, não precisou do VAR, graças a Deus, para marcar o pênalti, e disciplinarmente 100% no primeiro tempo. Errou no acréscimo, deveria ter dado 2, deu 4, não sei de onde é que ele tirou 4. E no primeiro tempo, uma excelente atuação do árbitro, 9-3, por enquanto é a nota do árbitro. Espero que o segundo tempo siga assim também.
3: Muito bem, Gesiel Elias. 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Nila Salle, após que fortalece você, inscrições abertas, confirmando o quarto gol do Vasco, do Andrés Gomes, 17 do segundo tempo em São Januário. Vasco 4, Curitiba 0. Vasco 16º com 31 pontos. Mais cedo, Mirassol venceu por 2-0. Botafogo subiu para 32 pontos. Neste momento, do Z4, Grêmio 28, 7 vitórias. Inter 28, 6 vitórias. Remo, que perdeu, 23. E a Chape, que arrancou um ponto do Galo em Minas, 18. Amanhã tem Grêmio e Palmeiras, Corinthians e Fluminense, Vitória e Cruzeiro, Flamengo e Bragantino, Atlético Paranaense e Bahia. Vamos discorrer então um pouco sobre este primeiro tempo. Primeiro tempo horroroso do Internacional diante do São Paulo. O que pode melhorar ou piorar na etapa final, senhor Alexandre Rodrigues?
4: Alexandre Rodrigues?
3: É, inventei agora.
4: Agora até tu. Até tu, Brutus.
3: Ale Dornelis.
4: Aí falta o Ale Menezes também.
3: Ah, Ale Menezes é nome de craque.
4: Ah, pelo amor de Deus. Ah, Fiorinho, eu tô muito irritado, cara. O jogo vai terminar e eu vou cuspir marimbondo. Porque o torcedor colorado. Já. Como é que eu vou te dizer, cara? Já aceitou essa situação, né? Falta ter energia para ficar dizendo o óbvio. Eu não consigo entender. O time era muito ruim já no ano passado. Aí os caras, ao invés de reformular o elenco, não. Não, vamos manter esses podres aqui e trazer mais outros podres piores ainda do que os que já estão. E desse jeito nós vamos fazer um 2026 ainda pior do que o 2025. Estava no planejamento. Não é possível. Aí a gente tem notícias de que eles querem vender Bernabé, Carboneiro e Bruno Gomes para arrecadar dinheiro e tentar pagar as contas. Só que assim, olha o momento que eles estão cogitando fazer isso. Era para ter feito justamente entre o final do ano passado e o começo desse. E a partir dessa grana reformular o elenco. Era óbvio que era esse o caminho que deveria ter sido percorrido. Mas não foi. Não foi. Eles quiseram brincar com a sorte. Quiseram brincar com a sorte, eles apostaram, foram pro all-in com a sorte, com a morte, com a sua foice, né? E aí é aquela coisa é aquilo que eu digo pra vocês, né? Confio no meu grupo. Se tu planta batata...
3: Esse é amanhã.
4: Esse é amanhã.
3: Esse do grupo é amanhã.
4: Se tu planta batata, tu vai colher batata.
9: Isso.
4: Tu não vai colher outra coisa. E o Internacional, ele entrou numa lógica de que se ele plantasse batata, ia colher caviar, que é do oceano.
9: Sim.
4: Então, um delírio.
9: Comer lagosta.
4: Tipo isso, sabe?
1: E aí não vai estar colhendo, como diz Daniel Félix, né?
4: Ó, tá de sacanagem, cara. O Inter não tem jogada, velho. Era óbvio, a gente já sabia que o Pezzolano tinha batido no teto. É claro que ele não é o culpado, não é. Tanto que a minha análise é que é o departamento de futebol, a gestão.
9: Ele é culpado porque ele passa a orientação aos jogadores que não entendem o que ele quer.
4: Não, ele bateu no teto já, isso acontece. O prazo de validade dele passou, paciência. O time chegou num determinado ponto que ele não consegue extrair mais nada. Ele não consegue encontrar solução para esse time muito ruim do Inter. Eu tinha que ter reoxigenado para tentar buscar os pontos necessários para fugir do rebaixamento, mas é isso, o departamento de futebol quis bancar, né? Quis bancar e a direção não quis enfrentar os caras do departamento, né? não quis enfrentar o Fabinho e o Abel. Tinha que ter enfrentado, porque tá aí o resultado, cara. Agora vem a data FIFA, sabe o que vai acontecer? Eles vão seguir plantando batatas esperando colher caviar.
9: Vão trabalhar mais para voltar fortalecidos depois da data FIFA.
4: É, voltar pior, né, no caso.
9: Não sei, né?
4: Porque o Inter, olha, teve a Copa do Mundo, tá? Ficou 2 meses sem jogos. E o Inter foi o último time a conseguir vencer no Campeonato Brasileiro.
9: Já que tu tá falando em implantação desse grupo que está aí no banco de reservas, que o Gabriel falou há pouco, quem é que pode ser a salvação da lavoura aí pro segundo tempo?
4: Mas ninguém. Só tem bagre.
9: Só mortofol?
4: Só mortofol.
9: É.
4: Só pé de rato. Tem nada. O torcedor vai ter jogador expulso. A nossa sorte é que o São Paulo é muito ruim, é tão ruim quanto o Inter. Os caras estão jogando em casa, foi um gol de pênalti. Se não fosse o pênalti, já tá 0-0. Né? Então, o cenário, ele é assim, de uma calamidade absurda. Absurda.
9: E para tentar minimizar o prejuízo, quem tu substituiria e quem tu tiraria do time para pegar o segundo tempo aí? Se eu fosse o Pezzolano hoje.
4: Trocar 6 por meia dúzia, né? Trocar 6 por meia dúzia. Não tem, olha só. Felipe Ciro no lugar do Antônio. Não, não precisa, né? Juninho. Porque não, Félix Torres. Aguirre. Te dá uma intensidade pela beirada, mas ele é um jogador que
5: tristeza
4: toma decisões horrorosas, né? O Ronaldo, nem preciso comentar, Thiago Maia seria para fortalecer o sistema defensivo, o Alex é um guri vindo da base, muito pequenininho, o Elíasson vai entrar nos acréscimos, que é uma substituição meio óbvia do Pezzolano, né? Tem o João Victor, da base, pode dar uma intensidade também, eu acho que isso é uma possibilidade, o Alejandro, que...
9: Quem?
4: O Alejandro. O Alejandro. E tem o Sanabria, né?
9: Uhum.
4: Então, tem nada. É nada. O cara tá no deserto do Real. Tem nada.
9: E agora vai ter ganho do Corinthians e o Grenal pra ainda tentar buscar sair da zona.
1: É uma curiosidade, tá? Mudando um pouquinho do... Saindo do Inter pro São Paulo agora. A torcida continua em silêncio mesmo após o gol do Calleri. Tinha um protesto que eles iam ficar sem cantar, né? Os poucos torcedores que estão no Morumbis, e mesmo depois do gol do Calleri, a torcida não cantou, não comemorou.
9: E foi uma comemoração solitária dele também.
1: Pois é, uns dois colegas abraçaram ele ali e tal, comemoraram, e chamou o pessoal do time, os seus companheiros, e a maioria não foi. O clima realmente tá bem ruim no São Paulo.
9: É. Então, 1-0 para o São Paulo diante do Internacional. Lembrando aí os outros jogos da rodada, já finalizados, Atlético Mineiro e Chapecoense 1-1, Mirassol 2, Botafogo 0, estreou muito bem o Tite no comando do Botafogo, Remo 1, Santos 2, o Remo teve o Gabriel Poveda expulso. Estamos agora lá em São Januário com 25 minutos do segundo tempo, Vasco 4, Coritiba 0. Amanhã o Grêmio enfrenta o Palmeiras às 11 da manhã na Arena. Às 4 da tarde, Corinthians e Fluminense. Vitória e Cruzeiro. 18h30, Flamengo e Bragantino. E 19h30, Atlético Paranense e Bahia. Na Série B, o Juventude, que mirava retornar à liderança, perdeu para o Sport na Ilha do Retiro por 2-1. É o terceiro colocado, está atrás de Vila Nova e Novo Horizontino. O Atlético empatou com o Botafogo de Ribeirão Preto 1-1. Na Série C, o Maringá fez 2-0 no Botafogo da Paraíba. No futebol gaúcho, já falamos bastante aí do clássico Brapel, que não terminou. Foi suspenso antes do intervalo, briga entre jogadores, rojões atirados para dentro do gramado de parte da torcida do Pelotas, o que forçou aí a paralisação por falta de segurança. O árbitro Rafael Klein não deu condições para que o jogo fosse reiniciado. Glória e Brasil de Farroupilha 0-0, Guarani de Venâncio Soares e Santa Cruz 1-1, Veranópolis 0 Esportivo 1, Bagé e Gramadense 1-1, Apafute e União Frederiquense 1-1, Aimoré 2, Lajadense 0. Em 115 anos de história, primeiro rebaixamento do Lajadense para a terceira divisão. E Gaúcho 1, Passo Fundo 3. Na Série B, a terceirona, Fute Vida e Rio Grandense 0-0 e Vovô Rio Grande 1, Novo Horizonte 2, o futebol gaúcho do interior em destaque. Na Espanha, Rafinha mais uma vez deitou o cabelo hoje na vitória por 3-1 sobre o Sevilha. O Barcelona chegou a estar perdendo e buscou a reação. Na Itália, Roma e Inter 2-2, Venecia 0, Lazio 2, Bolonha e Torino 1-1, Udinese 0, Cagliari 1. O que você faria agora para mudar o estado anímico deste grupo aí do Internacional? Claro, primeiramente tem que chutar a gol e acertar a casinha. Mas o que é preciso melhorar para o segundo tempo? E se algum jogador foi, na tua opinião aí, no que você observou do primeiro tempo, o menos ruim do Inter na primeira etapa?
4: Não tem ninguém que tenha se salvado.
9: Se tivesse que entregar um troféu de menos ruim, quem é que levaria?
4: Ah, talvez o Naum. Talvez o Naum. É, o Naum. O Naum tentou ali e tal, alguma coisa. O Bruno Gomes talvez tenha tentado alguma coisinha. O Bernabé. Mas todo mundo abaixo da média. Ó, Thiago
9: Olha,
4: Maia
9: vai subir aí,
4: e
9: Gabriel.
4: Alex. Tá, agora sim, agora nós vamos golear. Agora
9: quem
4: nós vamos
9: que vai
4: virar
9: entrar
4: esse
9: aí,
4: jogo.
9: Gabriel?
1: Olha, é raro ele mexer no intervalo, hein? Vamos ver quem é que vai sair. 29, Thiago Maia. E 31, Alex. O Alex
4: não,
1: que
4: vem... o Bruno Henrique, alguém que tá amarelado. Ele se deu conta que vai ter expulsão. Ele
1: o Bruno
4: se deu
1: Henrique
4: conta.
1: Tá amarelado. Deve ser ele pra sair.
4: Vai por mim que é isso.
1: A sair para entrar.
4: O Bruno Henrique tava jogando no lado esquerdo, tá? Na minha cancha. No lado direito tava o Paulinho Paula. No lado
9: o Inter
4: esquerdo,
9: já
4: o
9: voltou,
4: Henrique.
9: São Paulo não apareceu ainda. Ajuda alguma coisa esses dois jogadores aí? Podem ajudar?
4: A não ter um a menos, né?
1: Ou ele pode tirar os dois amarelados.
4: Pode,
1: botar
4: pode.
1: O Thiago Maia de lateral, o Alex de lateral esquerdo
4: pode.
1: E o Thiago Maia no lugar do Bruno Henrique.
4: Pode, eu acho bem possível. Eu acho bem possível. Porque é um jogo que tá desenhado que o Inter vai ter um jogador expulso. Tá desenhado isso.
9: Quem é que tá mais propenso a levar o vermelho aí?
4: Não, tem dois jogadores, o Matheus Bahia e o Bruno
9: já
4: Henrique.
9: Já estão amarelados.
4: O Alex já jogou de lateral esquerdo algumas vezes
1: tá
4: na temporada.
1: Tá um amarelo do Bernabé já.
4: Também. E o Thiago Maia joga pelo lado esquerdo ali na parte defensiva, né?
9: Tem algum pendurado aí que pode ficar de fora contra o Corinthians? Na
1: Vitinho,
9: volta depois da FIFA aí, não?
1: Vitinho, Maripan e Ronaldo.
9: Três
1: pendurados, isso.
9: Ó, em seguida vai subir a placa aí o Gabriel Camargo atento. Segundo tempo, São Paulo ainda não voltou, tá lá na boca do túnel.
10: O Alex sempre entra na fria, né? Impressionante. O Grenal jogou lá de lateral esquerdo.
4: É o que aí, eu acho que vai acontecer agora.
10: Agora.
4: Aí ele pode colocar, de repente, o Bernabé na lateral esquerda e deixa o Alex mais adiantado.
10: O Bruno Henrique saiu, né?
9: Tá bem
1: Henrique
9: feliz.
1: Já apareceu nas imagens ali no
9: Olha a placa aí, atenção.
4: Aí, viu?
1: E aí entra o Thiago Maia, número 29, sai Bruno Henrique, número 8. É a primeira troca no Internacional.
9: E o Alex para
1: Alex,
9: a saída de quem?
4: São Matheus Bahia, quer ver?
1: Alex, o Leão. Pra quem pegou referência, quem não assistiu Madagascar, o problema é de vocês.
4: Olha aí, sai, eu sei muito, diz
1: não,
4: aí.
1: Não, eu sei muito.
4: Diga, vai.
9: Não basta o Inter não tá jogando nada, vocês vão brigar entre
1: não,
9: vocês.
1: Não, é que tá, o Daniel Fex sabe, eu não tenho pressa pra ter razão. Saiu
9: vai rolar
1: 6,
9: a bola.
1: Matheus Bahia e entrou 31, Alex.
9: Vai rolar o segundo tempo, é contigo, Daniel Félix, quebra tudo, menos a nossa mesa.
10: Vamos lá, valeu, Flávio Fiorin, vamos pro segundo tempo e tomara que o Inter consiga pelo menos trazer um empate lá do Morumbi. Alex, o 31 e Thiago Maia, o 29, estão em campo pelo Colorado. Vai começar o segundo tempo, apita o árbitro! A bola está rolando, começa o segundo tempo em São Paulo. Placar de 1 para o tricolor paulista, 0 para o Internacional.
9: Gol
10: o
9: do Inter, Vasco.
10: O Inter mexeu em duas vezes, São Paulo não mexeu. Mais um gol do Vasco, então.
9: É, informa a Rádio Grenal, 27 de segundo. Ramon Rick, Vasco 5, Curitiba 0. 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
10: Olha o São Paulo, olha o São Paulo. Arthur tentou, bateu pro gol, bola desviada. Vai embora para a linha de fundo. Já tem escanteio para o São Paulo a 30 segundos do segundo tempo, Gabriel Camargo.
1: Mal começou a partida, agora um ataque promissor da equipe do São Paulo, chute do Arthur bloqueado pelo Maripan, tiro de canto que ele mesmo, Arthur, vai fazer a cobrança, quase um minuto, 1-0 São Paulo.
10: 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O São Paulo vem na cobrança de escanteio, bola colocada no primeiro pá, afasta a zaga do Inter, voltou para o Arthur, levantou na grande área, foi lá para catar o Antônio, a bola é dele, Camargo.
1: Um goleiro que sai do gol, né? Cruzamento do Arthur, o Antônio bem colocado, ficou com ela, um contra-ataque agora não aproveitado, vem para o aniversário Assum, a maior festa da economia, ofertas incríveis para você, faz Assum.
10: O Alex deve ficar mais ali como articulador, como meio ou vem na lateral, como é que vai ser esse movimento? O Bernabé foi para a lateral, hein?
4: O Bernabé foi para a lateral e o Alex está mais adiantado.
10: Muito bem, aí a bola cai no pé dele. Alex soltou no meio para Thiago Maia e enfiou para Alan Patrick, dele para Carboneiro e aí não tem ninguém na frente livre. Carboneiro segura a breca, a jogada voltou aqui na canhota, entrega para Bernabé. Bernabé vai tentar o cruzamento, a bola desviou na zaga do São Paulo, foi morrer na linha de fundo, vai embora. O árbitro vai se dar área, escanteio para o Inter, chance boa agora, Camargo.
1: É, um ataque aqui pelo lado esquerdo, né? O Inter conseguiu encaixar um contra-ataque. O Bernabé tentou um cruzamento, desviou no zagueiro São Paulino e o Alex furou em bola, graças a Deus, porque ele ia ceder um tiro de meta. Tem escanteio que Bernabé faz a cobrança, 2 minutos, 1-0 São Paulo.
10: É o Alampa, né, que tá ali.
1: Alampa, isso,
10: Alan Patrick, dele para Bernabé. Bernabé dominou, vai tentar levar pro fundo, carregou, cruzou, bateu, carimbou o jogador daqui pro São Paulo. Foi lá para brigar o Bernabé, apareceu lá também o Rafael Tomás, bateu a bola, sobrou na Alan Patrick, bate em cima do zagueiro. Rebote do Inter de novo, vai sobrar no Alex, tentou chapato por baixo, a bola desviada, foi embora. Linha de fundo, árbitro assinala apenas tiro de meta para a equipe do São Paulo, Camargo.
1: É, após um bate-rebate, um dos lances mais feios da partida dentro da área, ela sobrou para o Bruno Gomes, tentou a finalização, a zaga afastou e no rebote, Alex, o Leão, de primeira para a linha de fundo, tiro de meta.
10: É o teu personagem preferido?
1: Ah, era legal, né?
10: É.
1: Me identifico, ele gosta de bife, né? De carne.
10: Exato.
4: E a, carnívoro. E a zebra, a zebra. Como é que é?
10: Mas é que a carne, quando cai no
4: prato, Rock faz a voz da zebra.
5: Eu preferi os pinguins de Madagascar.
1: Como é que é a história do carnívoro?
10: Ah, a carne, quando cai no prato.
4: Acena e sorria.
1: Sorria eu e acene, rapaz. Sorria.
10: 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São jogados agora 3 minutos e mais 30 segundos. É o tempo do segundo tempo do Morumba. O Inter está perdendo o jogo por 1-0. A bola vem ali para o Bantoli. Está no chão, mercado. Se levanta, abraça ali o jogador do São Paulo, era o Luciano, a bola caiu de novo na direita, o Inter tenta se armar por ali, vem para Vitinho, recua de novo, volta para Bruno Gomes, mais atrás ali para Thiago Maia, o Inter tenta achar o espaço, a bola vem colocada para o Alan Patrick, Alan Patrick de primeira, gira para Bernabé pelo setor da meia cancha, esticou na frente o Alan, Alan Patrick, ele errou o domínio, não conseguiu conduzir a bola ali, o Camargo.
1: Pois é, um bom passe do Bernabé para o Alan Patrick, que na teoria é o jogador mais técnico do Internacional, acabou se perdendo no domínio, posse de bola para o São Paulo.
10: É, e já domina lá pelo setor de esquerda, a bola fica trabalhada lá pelo Jordney, tentou sair, bateu em cima do jogador. Quem? Do Inter, Jordney.
1: Gostei. Né? Legal, Jordney. Legal.
10: Até que a bola sai pela linha de lado lateral para a equipe do São Paulo. 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Chegamos a 4:46 ao segundo tempo de partida. O Inter em busca do empate. Tava por ali o Iago, não cortou, a bola sobrou pro Internacional. Thiago Maia para Carboneiro, vamos Carboneiro, cadê aquela qualidade, Carboneiro? Ele esticou no passe ali pro Vitinho, perde, a bola fica pro São Paulo, tenta sair pro jogo lá pelo setor de esquerda, o Iago bateu ali pela meia cancha, mas a bola volta no rebote para o Inter, domina ali atrás o mercado, mercado para Bernabé, vamos Bernabé, Bernabé vai avançando pela meia cancha, tentou chegar lá pra linha de fundo, fez a finta, passou por 1 por 2 ainda, Bernabé segurou, disputou, abriu o combate, levou melhor no lance, cruzamento para a grande área, dominou o Carbonero, tirou a chance do chute do mercado, ele voltou na ponta para o Alex. Alex devolve aqui para Bernabé, Bernabé movimenta a bola no bico da grande área, voltou ali para Carbonero. Carbonero não chuta, ele estica o passe no Thiago Maia, voltou para Paulinho. Paulinho conduz a bola pelo corredor central, levantou para a grande área, corta a zaga do São Paulo. O Inter simplesmente se recusa a bater para o gol. E aí o São Paulo domina e vai partir para o contragolpe, ia, né? A bola vai sobrar lá para o Antony. Fala, Camargo.
1: Não, não chamei.
10: Eu sei, eu te chamei, não estou relatando.
1: Ah, perdão, né? Achei que... Bom, o Inter rodou a bola do campo de ataque do São Paulo, né? Ah, proporcionou um contra-ataque que o São Paulo também se recusou a fazer, né, Dani? Então é um time pior do que o outro. Posse de bola para o Internacional, placar é 1-0.
10: Do gol. Aí o Gabica me derruba.
5: Tem o repórter para ser
10: recusando. Largou o jogo, largou o jogo. A bola vem no Paulinho, isso. Paulinho tentou esticar na grande área, corta a zaga do São Paulo, vem lá o Arboleda, joga para frente, a bola cai pelo meio do campo, sai arremesso lateral para o Inter fazer a cobrança. 6:24 é o tempo do segundo tempo, Inter joga mal em São Paulo. É uma noite bem ruim para o Internacional, mais uma na verdade, né? Aí quem domina aqui é o mercado. 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Vem lançamento lá pro campo de frente. A bola era pro ataque do Inter, sobrou no rebote. Alan Patrick bateu pro gol, para fora! De primeira bola sobrou no Alampa. Talvez ele até não esperasse, né? E aí se atrapalhou ali para conseguir fazer uma conclusão, tocou na bola. Ele até foi esperto, né? Ele tentou bater por cima do goleiro, mas pegou muito mal na bola, desperdiçou a chance aí, Gabica.
1: Pois é, o lançamento do Maripan pro campo de ataque do Internacional, e aí o Arboleda fez um corte parcial. O Alan Patrick de frente pro Rafael acabou finalizando muito mal, sem levar grande perigo aí ao gol do goleiro São Paulino. Segue 1-0 no Morumbis.
10: 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Esse soco na mesa que você ouviu foi o Carbonero, né? Porque ele ia lá pela ponta direita, não cruzou, ele conseguiu ir embora com bola e tudo, hein, Camargo?
1: É, jogada individual do Carbonero pelo lado direito de ataque do Inter, né? Acabou passando pelo marcador, mas também passou pela linha divisória do gramado. Tiro de meta para o São Paulo.
10: 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Chegamos a 8 minutos, etapa complementar de partida no Morumbi, em São Paulo. O Inter está perdendo o jogo por 1-0. O Inter está acostumado a ganhar do São Paulo, especialmente lá. Por que hoje não? Vamos jogar bola, Inter. Bernabé com ela pelo setor ofensivo, defensivo, lado esquerdo, recua para Mercado, Mercado de novo lá para Bernabé. Bernabé tenta a jogada pela intermediária, a bola vai embora, sai arremesso lateral, tem pressa o Inter. Bernabé vem para a cobrança, achei que ia ter pressa, não teve. Bernabé movimentou, soltou ali na frente para o Paulinho. Paula tentou passar pela marcação, não passa. Vem lá atrás o Jorney para recuperar e solta lá para o goleiro Rafael. Ele de perna esquerda tenta largar o perigo para fora da grande área, solta pelo setor de esquerda. São Paulo domina ali com o Arthur. Arthur faz bobo. Movimentação, entregou de novo pelo meio, mas o Inter bateu a carteira ali com o Alan Patrick, se manda pela meia direita, lá vai o Alampa, costura a jogada, meteu aqui no Bernabé, cabe o chute, Bernabé tentou bater, bateu mal o Bernabé, corta a zaga do São Paulo, rebote do Inter, vem Alan Patrick, tentou de novo na área para Bernabé, agora bateu cruzado na cara do gol, tira a zaga do São Paulo. E aí o rebote vai ser do Inter de novo, pressão colorada agora, vamos Inter. Bernabé tenta a finta, soltou para Thiago Maia, volta de novo ali para Bernabé. Bernabé está com ela, são dois na marcação, recua de novo lá para a intermediária para começar de novo. O Inter de novo perde uma boa oportunidade. E aí trabalha a jogada com o Mercado. Mercado tentou soltar aqui na ponta esquerda, a bola vem para Bernabé.
4: Reclamou pênalti,
10: é verdade.
4: Toque na mão.
10: E aí chega a bola para o Alex pela ponta esquerda, tentou cruzar, não deu, a bola pegou na zaga do São Paulo, pegou ali no Pedro Lima. Ah, ela fica no bate, rebate no pé de ganha, sai, arremesso lateral. Não sei se o Gesiel teve acesso ao lance ali do que o Inter reclama o pênalti, né?
5: Eu vi que o Bruno Aleu faz sinal com as duas mãos ali, que nada foi, nada houve, mas aí não pode reiniciar rápido sem revisão de VAR acontecendo.
1: Pra contextualizar, tá? Foi na hora que o Bernabé cruzou pro meio e o Alex tentou uma finalização de primeira pro gol. E aí o zagueiro São Paulo fez um corte, aparentemente foi na barriga, isso quer dizer.
5: Na barriga.
10: De nada ali também. Vê o Alex.
5: Não, mas o grito vale.
4: Bateu no braço, mas tava grudado ao corpo. Pois totalmente. É. Totalmente rendido.
10: Bom, fato que não foi então, né, Gisele?
5: Não.
10: Sem penal a reclamar. Quer dizer, reclamar pode, né? Mas não vai adiantar nada. 10,5, São
5: Não é braço colado, tá? Não tô discordando do Ale, mas aí a gente fala o braço colado. Tá sempre colado o braço. Se descolar é prótese, não é braço. Se descolar do corpo é prótese. Tá junto ao corpo, recolhido, demonstrando a intenção de não tocar na bola. Por se descolar do corpo é prótese. Daí é o capitão gancho, outra coisa assim, né? Não é o, no caso, o braço. O Robocop,
10: entendi, tá, já entendemos. Lá vem o Inter. Alex tenta o cruzamento. Arboleda chega, corta. Bate pro campo de frente, ela sai pela linha de lado. Ô Ale, tá na hora do Pesolano ir embora, hein?
4: Há muito tempo. Pô, já venho falando isso. Não é que ele seja um mau treinador, ele bateu no teto. Ele não consegue tirar mais nada desse grupo, desse time que é muito ruim. Mas fazer o quê, né, cara? O presidente beijou a lona. Um movimento muito forte aí para que o cara renunciasse e tal. Aí os caras com medo do que pudesse acontecer ali dentro. E aí os responsáveis pelo departamento de futebol, Fabinho Soldado e Abel Braga, bancaram a permanência do Paulo Pezzolano. Como é que eu vou fazer, cara?
10: É complicado. Olha o Inter. Alex, não vale mais. O Alex até bateu pro gol, mas já tava parado o jogo aí. Falta marcada pra equipe do São Paulo, Camargo.
1: Fica na bronca ali o Alan Patrick, mas ele cometeu uma falta ali em cima do Jonathan Caleri, que tentava fazer a proteção da jogada. 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
10: 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A bola é para o São Paulo, o goleiro Rafael vai recolocar. Como é que te chamou? Tricas?
1: Tricas.
10: Tricas. Rafael coloca o Tricas para o jogo de novo, manda lá para o campo de frente, sobe para cortar o Maripan. Ele cortou, bola cai para Thiago Maia, tenta proteger, não deu. Marcos Antônio também não domina, bola volta para o Inter. Quem está com ela é Bernabé. Bernabé arredondou, mandou lá para o campo de frente, abriu o combate ali o Carboneiro. E na sequência a zaga do São Paulo corta com Arboleda. Carboneiro não dominou legal não, né? A bola escapou dele, o Arboleda acabou tirando perigo de lá, hein, o Camargo?
1: Pois é, o lançamento longo do Bernabé buscando o Carboneiro em velocidade, acabou errando o domínio, o Arboleda fez o corte, arremesso lateral pro Inter.
10: E agora o Carboneiro meteu no fundão, vem cruzamento do Vitinho, a bola fica na grande área, Marcos Antônio quem tira para a equipe do São Paulo, e aí tenta sair pro jogo, estica para a intermediária, Maripan meteu o carrinho por ali, cortou a jogada, mas o São Paulo volta com ela, pela meia esquerda, lá vem o bom do tricolor paulista, lá pelo setor de ponta esquerda, chega na bola, Mercado, ele acabou pressionando, não comete falta, sai da boa, Mercado recuando para o goleiro Antony, ele já faz o passe ali para a intermediária, para Paulinho soltou na esquerda, para Bernabé. O Inter agora vai tentar partir, o jogo fica franco, vem lançamento lá para o campo de frente, completamente errado, a bola do Bernabé, direto nos pés ou nas mãos do goleiro do São Paulo, Camargo.
1: Não sei o que ele pensou, né, deu um lançamento muito longo, não tinha ninguém lá na frente, direto nas mãos do Rafael, ô Dani, se me permite, para quem nos ouve no rádio, não tá nos assistindo, nem assistindo ao jogo, eu tenho uma notícia ruim. Ou mais uma boa, encara, né? Como quiser. Primeiro tempo foi pior que o segundo, do Inter, no caso.
10: Assim,
1: essa é a notícia.
10: Quer dizer que o Inter deu uma melhorada no segundo tempo.
1: É, e ainda tá ruim.
4: Mas eu acho que é porque o São Paulo tá permitindo isso ao Inter. O Inter tá com 70% de posse de bola, já finalizou 6 vezes, o São Paulo apenas uma. Só que dessas finalizações, nenhuma foi no gol. Nenhuma foi no gol. Então é posse de bola estéreo, finalização estéreo. Tem nada. Nada, nada, nada, nada.
10: Este é Ale Dornelis, ou o Alexandre Rodrigues, como disse o Fioninho.
4: É, o Sinote também. Tem.
10: Da onde que tirou essa, né? Mas enfim. 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
10: Olha o São Paulo, o Arthur colocou na cara do gol pra fora!
5: Tudo de merda.
10: A bola chegou pro Luciano na hora da conclusão.
5: Amarelo esse idiota aí.
10: Muito longe o Luciano, que dá um piti no gramado ali, ô Camargo.
1: Pois é, o lançamento do Iago parecia dominado. A bola pelo Bruno Gomes, ele tentou cortar e entregou a bola pro atacante São Paulino. Ele fez o cruzamento pro Luciano, finalizou por cima do gol do Antony, ficou pedindo uma penalidade, deu um piti, o árbitro nada marcou, lá veio o Inter.
10: Na frente do Gesiel ele não faria isso aí.
5: Não, ele pediu, eu quebro a cara dele, faz aquele piti comigo, eu meto o cartão na cara dele, quebro os dentes, isso, todos, né? Os dentes dele eu quebro.
4: Esse cara não se apresenta.
10: Agora o Inter tentava, nada. O Inter tentava ali pelo meio, o Alan Patrick perdeu a bola, sobra na direita, ela vai de novo, Colorado, vamos, vamos Inter! Vem Vitinho na direita, passou o Carboneiro, ele soltou no Paulinho, Paulo. Paulinho pisa na bola, breca, jogado um instante só, Alan Patrick meteu na direita pra Carboneiro. Pô, mas daí tu me derruba, velho.
4: Tu sabe que...
10: Então fala, Alexandre.
11: Saúde aí pro Alexandre.
4: Salia. O que eu disse? Que não ia dar em... Pô, nenhuma.
10: Tá aí.
4: O Internacional é uma lavoura com 6 meses de seca. Tem nada. Nem os urubus estão por ali. Nada.
10: Lembrei da banda aquela Mato Seco. Pô. Tipo isso, né?
11: Prepara que o verão vai ser F.
4: Não, eu me lembro do...
10: Ah, vocês estão muito no... Ai, vai ser P, vai ser F.
4: O John Wick no deserto, assim, sabe?
5: É que nós temos concessão de televisão, né?
1: Até o Fluff veio com essa, né? O Rafa Bruno adorou esse apelido.
5: Se eu pudesse falar, eu seria igual o Neto, Bola. Eu tivesse...
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0: 10h27.
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0: 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E agora o São Paulo chegava na direita, pintou o cruzamento para a área, o Antônio foi lá e pegou. Camargo.
1: Pois é, com um baita espaço pelo campo de ataque ali no lado direito, o São Paulo teve uma certa liberdade, fez o cruzamento nas mãos do Antônio, um goleiro que sai do gol, que é muito importante. Em seguida, Ferreirinha e André Silva no São Paulo.
0: Aí o Ferreirinha, que é um jogador que eu cornetei, não acho absolutamente nada, né? Mas é um cara que faz a correria, né, Ale? Aí pra cima dessa zaga do Inter aí pode dar problema, né?
2: Cara... O time do... É sério, o São Paulo é um time tão ruim quanto o do Inter. Só que eles têm jogadores melhores e consegue, por exemplo, criar uma situação de pênalti, fazer o gol de pênalti e tal. Já o Inter tem aposta, não sabe o que fazer com ela, cara. Não tem uma jogada, não tem porra nenhuma.
0: Calma.
2: Eu tenho medo do Inter, eu não tenho medo do Ferreirinho.
0: Muito bem, agora vem lá de novo o Inter, ó, pra tentativa do cruzamento, o Alex não consegue chegar na bola, voltou para o rebote, o Inter dominando o Patrick, ele soltou no Bernabei, fez a pinta, lá vai o Berna, meteu na área para Carboneiro, Carboneiro limpou, tentou bater, soltou no meio, não. Ai, Aguirre, ele recebeu da meia lua da grande área, ele encheu o pé e bateu pro gol, ele mandou na

0: mandou lá no Parque Antártica, mandou sei lá onde, hein, Camargo?
1: Pois é, a coisa mais triste, né? O Inter conseguiu construir uma jogada pelo lado esquerdo e aí o Aguirre, cara, de perna canhota, mandou muito longe, ela subiu e sumiu, como diria um colega nosso. Trocas no São Paulo, sai o número 32, Pedro Lima, e entra o 19, Lucas Ramon. Sai ali o Caleri, número 9, e entra o 17, André Silva. E também sai o Arthur, 37, e entra o 11, Ferreirinha.
2: Olha, Daniel Félix, se o Pezzolano não terminar a noite de hoje demitido, na boa, porque a direção do Internacional, principalmente quem comanda o departamento de futebol, estão convencidos de que a missão para 2026 é ser rebaixado o Sport Clube Internacional. Não é possível.
0: É garantir o acesso para a Série B.
2: É, exatamente. Aí eles vão confirmar que, como o Pato já falou algumas vezes, estava no planejamento. Eles vão assumir isso, vai ser um posicionamento público deles. É, realmente estava no planejamento rebaixar o Sport Clube Internacional.
0: Para terminar a gestão assim.
1: É. Sabe o que irrita mais? É perder para time ruim. Quando tu perde para um time que é melhor do que o teu, beleza, mas o São Paulo é muito ruim. Credo.
2: Sério, São Paulo é muito ruim, tá? Que nem o Santos era um time muito ruim. Isso antes das contratações, né? Era outro time muito ruim.
0: Agora o Santos
2: aí melhorou muito. Aí eu fico aí, tipo, né? Tretei aqui, mas tu vê o Inter, ele empresta o Alan Rodrigues com esse time horroroso. Esse time horroroso. Como é que tu não empresta o Alan Rodrigues, cara? Com esse time podre do Inter. Ele é um jogador mediano. Ele é um jogador mediano que tem correria, raça.
0: Muito mal aproveitado aqui, né?
2: É claro, ele tem correria, tem raça. Ele acrescentaria alguma coisa nesse time horrível aí, podre do Inter. O Inter joga em transição, mas o jogador não tem velocidade, cara. Aí tu só tem pônei ali.
0: E aí não tem ninguém pra concluir lá na grande área também.
2: Ah,
0: né?
2: Tu tá outro de sacanagem, problema. Cara.
0: 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Chegamos a 29, não tem tanta emoção, né? Eu tô mentindo um pouco para você aqui, me desdobrando, porque o jogo é ruim. Aí chega ali para Maripan, mas é, Fiori? A Maripan tocou, jogada na direita, o Inter tenta partir para o setor ofensivo, cai de novo no rebote para a equipe do São Paulo. Fala, Lê.
2: Não, nós estamos aí 30 minutos do segundo tempo, e no segundo tempo o Internacional segue com 70% de posse de bola, cara. Entende? Só que é uma posse de bola estéreo. 8 finalizações e nenhuma gol.
0: Sabe o que é pior? Tem mais uns 20 pela frente.
2: Não, sabe o que é pior? Eu vou ficar aqui até meia-noite.
0: Ou mais, né? Vai que dá problema no vestiário.
2: Não, eles não vão...
0: Tu acha que não?
2: Não.
3: É um dos piores jogos
0: por
3: duas, na temporada?
0: Por duas
2: pode acontecer amanhã.
0: Por duas vezes, a gestão Barcelos demitiu o treinador em jogos fora de casa.
2: Não, eu acho que pode Roger acontecer amanhã, mas não hoje. Acho muito pouco provável que seja hoje.
3: Um dos piores jogos da temporada.
0: Ah, com toda certeza. Teve um do Grêmio esses dias aí também, que bar.
4: Meu Deus, que jogo bem ruim, cara. Olha, eu tô pensando ali a Liga G10 de Porto Alegre aqui, que tem o pessoal, os ex-atletas jogando ali. O pessoal acha que tem jogo mais bonito. Jogando no Léo Bertacco, no Periquito e no Mundo Novo, tem jogo mais bonito que esse aí do Morumbi.
3: O Inter finalizou 12 ali,
4: que
3: contra 5.
4: Que jogo bem feio dos dois lados. Se tirar a bola, acho que eles não notam a diferença. 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
2: Considerando os dois tempos, 12 finalizações do Internacional contra 5 do São Paulo. Sendo que o do São Paulo foi só 1 a gol e do Inter também, só 1 a gol. Que é o do Gabriel Mercado aos 30 minutos do primeiro tempo. Que ele, na verdade, recua a bola pro Rafael, né?
0: 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Já passamos de 31 minutos. Etapa complementar de jogo em São Paulo, no Morumbi. O Inter está perdendo o jogo por 1-0. O gol foi marcado no primeiro tempo através do Caleri em cobrança de pênalti. O Inter já colocou em campo o Alex, o Thiago Maia e também o Aguirre. e segue perdendo o jogo. Arremesso lateral para o São Paulo, que tenta partir para o campo de frente, a bola cai para a intermediária, limpa a movimentação para ali o André Silva, ele gira a jogada atrás do campo defensivo, lá vem São Paulo pelo setor de esquerda agora, a bola rolada ali para o Marcos Antônio, ele vai se mandar, passou, tentou esticar no fundo do campo lá para o Ferreirinha, tenta ajeitar na grande área, corta a zaga do Inter, cortou o Aguirre, ele solta a bola ali para o Carboneiro devolve pela intermediária, deu errado, a bola ficou para o São Paulo e aí o árbitro estava ali parado, parado ele ficou, o que que houve ali mesmo?
1: Lá, mão, toque de mão.
0: Ah, foi isso,
1: é. O Aguirre passando de viagem pelo jogador São Paulino, ele tirou a bola com o braço, falta marcada para o Inter, 32 minutos da etapa final, 1-0.
0: Aí eu vi que o árbitro ficou parado ali, digo, ué, o que que aconteceu, né? Ué. 32 e meio, a bola de novo do Inter pelo setor de esquerda, carrega Bernabé para o Alex, o Inter vai começar de novo com o Thiago Maia, aqui pelo corredor de esquerda, faz a jogada ser aprofundada pela meia, domina ali Bernabé que recorta de novo já para a intermediária, de novo no Alan Patrick, faz a inversão na direita, tentou ali para o Aguirre, ele domina a jogada com dificuldade, era o Bruno Gomes, agora sim esticou a jogada para a direita, vem ali para o Paulinho, Paulinho na perna direita, levantou na área, está cortando o Arboleda, ele vai em todas, né? O Inter dá todas ali para o Arboleda. Quando o meu relógio marca 10h40 da noite, vamos conferir o tempo e o placar do futebol. 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E aqui na Grenal, o que passou já era. 33 minutos, segundo tempo, placar de 0 para o Inter, 1 para o São Paulo, Fiorim.
3: Informa a Rádio Grenal, resultados da 28ª rodada, Atlético Mineiro e Chapecoense 1-1, Mirassol 2, Botafogo 0, Remo 1, Santos 2, Vasco 5, Curitiba 0, amanhã, Grêmio e Palmeiras, Corinthians e Fluminense, Vitória e Cruzeiro, Flamengo e Bragantino, Atlético Paranaense e Bahia. 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
0: Vem centroavante aí, Gabica.
1: Isso mesmo. Tony Sanabria, número 19, no lugar do Paulinho Paula, número 27.
0: Tem jogador do Inter sentindo ali, né? Era o próprio
1: Era
0: Paulinho.
1: Era o próprio Paulinho, já saiu.
0: Tá. Então o Paulinho tá perdendo. Fora, vem o Sanabria. E aí, Ale?
2: Não, tá perdendo. Aí agora ele vai tentar chuveirinho, fazer o pivô. É isso aí mesmo. Que diferença faz? Perder por um ou perder por dois. Tem que tentar alguma coisa mesmo. Mas o time é muito ruim, cara. Não tem jogada, não tem nada. Os caras não sabem o que fazer com a bola. A bola queima no pé deles. Esse time horroroso do São Paulo, então não consegue encaixar uma jogada. Tá louco.
0: E aí agora vai tentar partir o São Paulo. Lá vem o bonde do Tricolor. Pelo setor de esquerda vem ali o Ferreirinha. Domina a bola, soltou de novo na esquerda. Aí fez o passe lá pro Lucas Ramon. Ele volta, tentativa para intermediário. O Inter retoma. Vai partir agora. Ali pelo meio. Sanabria fez o passe, abriu de novo na direita. Vem para o Aguirre. Ele tenta armar a jogada no fundo lá para Carboneiro. Carboneiro cruzou na cara do gol para ninguém. De vermelho por ali. O Sanabria até entrava na área, mas o passe do Carboneiro não foi bom. E a bola foi cortada e foi embora. O Inter perde a chance, Camargo.
1: Pois é, jogada construída do lado direito entre Brian Aguirre e Johan Carboneiro. Tentou o cruzamento rasteiro para o meio da área. É verdade que não vinha ninguém ali na sobra. E aí o Lucas Ramon jogou a bola para escanteio. Tiro de canto para o Inter.
4: Vai.
1: Mas não estava, né? Ou estava?
4: Na minha visão, não estava. Agora a bandeira deu impedimento. Mas eu tô irritado com ela por causa das fitas nas meias. Pra que fita na meia? Não, é sério, porque o árbitro tá usando fita na meia. O árbitro não usa caneleira, cara. O máximo que tu pode fazer, se as meias estão esbagaçadas, tu botar uma borrachinha aqui em cima pra segurar na panturrilha. Mas lá na canela não precisa. Lá é balaca. O árbitro não tem que ter balaca.
0: Deixa a moça, Gisele.
4: Não, não tem deixa.
0: Deixa, eu... velho.
4: Tá, então deixa, então. Então faz, então faz tudo o que quiser. É, tá tudo certo.
0: Ah, tu tá.
4: Faz o que tu queres, pois é tudo da lei. A ordem do demônio, de Aleister Crowley. Faz o que tu queres, pois é tudo da lei. Aleister Crowley.
0: O Inter tomando uma roda nessa, tô preocupado com a fita da auxiliar ali,
4: velho.
0: É,
4: meu trabalho é cuidar de arbitragem, né? Cuidar de jogador e coisa arada, de coisa.
0: Não tá nem aí.
4: Eu tô até sem pescoço.
0: 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Já chegamos a 36 do segundo tempo. O Inter não consegue sequer se aproximar de uma tentativa de buscar o empate. A bola cai de novo ali pela intermediária, tá parado o jogo, é falta para a equipe do São Paulo, Camargo.
1: Falta em cima do Marcos Antônio, lado esquerdo de ataque da equipe do São Paulo, 36 minutos da etapa final. 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
0: 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Para minha conta foi. Chegamos agora a 37, é o tempo do segundo tempo, o somzão é da Grenal, vem lançamento para a grande área, corta a zaga do São Paulo, era o Alex tentando por ali, apareceu o Arboleda, tirou, completou lá atrás o Tolói, a bola foi embora, escanteio isso, né?
1: Isso mesmo, escanteio para o Inter fazer a cobrança. Bruno Gomes vai na bola agora.
0: 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São jogados agora 37-40, escanteio pro Inter, setor de ponta esquerda. É o Bernabé, né?
1: Bernabé, trocou o cobrador.
0: Bernabé tá chegando ali para fazer a cobrança do tiro de campo. Tá formado o Tendel na grande área do São Paulo. Força aérea do Inter tá por ali. O Sanabria tá ali, quem sabe gol do Sanabria. Vai ser autorizado o Bernabé. Vai partir para a bola de perna esquerda. Levantou para a grande área. Bola fechada. Rafael dá um tapa nela e tira o perigo. Mas o jogo não valia mais. Estava parado já, hein, Camargo?
1: Jogo parado. Falta marcada em cima do goleiro Rafael. Goleiro do São Paulo. 38 minutos da etapa final. Agora mostra o Pezolano rindo ironicamente da marcação da falta. E mais um ataque desperdiçado por parte do Internacional. O placar é 1-0.
0: 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A gente está aqui dando o nosso melhor, mas o Inter não está ajudando. 39 minutos, vamos ingressar na reta final de jogo no sábado à noite, chuvoso em Porto Alegre. O Inter vem já depois do jogo ou o Camargo fica lá em São Paulo?
1: Vem, já volta hoje.
0: Já vem hoje. Então tá. Vai lá para o aeroporto esperar?
1: Não vou estar tá indo.
0: Não vai estar indo?
1: Não vou estar tá indo.
0: Tá bem. Aí o São Paulo domina a jogada pela intermediária. O Rafinha disse pra ti. A bola trabalhada lá pelo setor de esquerda. A bola tá fora do campo. É arremesso lateral para a equipe do São Paulo fazer a cobrança. 39-20. Então ainda tem expectativa que o Inter não caia pra Série B, ou Ale? Oi, Ale? Oi? Como é que é? Tá, o Ale não quer falar. Me deixou sozinho, Ale. Busca outro lá, Rafa. Ah, me deixou sozinho. Traz o Mano Chains aí, velho.
4: Pode falar, Edmundo. Pode falar. Tá no ar. Pode falar, Edmundo.
0: O Alê Dornelis, o Alê perdeu as palavras, o Alê.
4: Sempre pensativo, Edmundo.
0: Fala, Gabica.
1: Não, eu ia informar um cartão amarelo pro Paulo Pezolano por reclamação. 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
0: Gesiel não bate bem, né, velho? Que coisa impressionante. 40 minutos, olha o São Paulo. Vem descendo pro jogo aqui na direita. A situação do Inter é terrível. Gesiel dando risada e faz a gente rir, né? A tentativa aqui do São Paulo na direita, vem carregando a jogada. O Danielzinho, lançamento lá pra grande área, pegou nas costas ali do Bernabé, tá tirando o perigo lá atrás. O Gabriel Mercado. Mercado gira, joga para fora, a bola sai em arremesso lateral. 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Chegamos agora a 41. O que teremos de acréscimo, hein, Gisele? Um 6?
4: Olha, vou dizer uma coisa pra ti. Nesse jogo do segundo tempo, 7 minutos de acréscimo. Teve parada aqui, parada ali, parada dentro da área e mais as trocas. E deve ter mais alguma troca. Acho que o Inter não trocou todo mundo ainda já.
0: Não, faltam. Tem uma pra fazer.
2: Tem mais uma troca.
4: Então, eu acho que uns 7 minutos no segundo tempo. Levando em base o que ele fez no primeiro tempo, 7.
0: Pro Ale Dornelis, isso chama-se tortura.
2: Tortura.
4: Não, mas eu. CMPC, o nosso futuro é aqui.
0: Mais 7, disse o Ale aqui.
2: Não vai mais 7 e ninguém vai fazer gol. Nem o Inter, nem o São Paulo.
0: Pois é, por isso mais 7 de tortura, né? 41,5. Bola pro Inter aqui na esquerda. Vem Thiago Maia. Vamos lá, Inter. Pra conseguir pelo menos um empatezinho, velho.
2: Eliasson.
0: Quem vai entrar?
1: Eu falei, cara. O filho do Elias. Nicolas Eliasson foi chamado.
2: Os pais, ele é faltando 5 minutos.
0: É tipo Dixon. Né? Eliasson Dixon.
1: É tipo isso. Turma.
0: Entendi.
1: Isso
0: aí. Batemos 42 agora. 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Tá entrando, portanto, Eliasson Camargo.
1: Isso mesmo, saiu o Carboneiro número 7 e entrou o Nicolas Eliasson, 17.
0: Portanto, é a troca do técnico Paulo Pezzolano. 42,5. O Inter tem cobrança de falta pelo setor de meia esquerda. É o Eliasson, né? Entrou e vai partir para a cobrança. Quem sabe agora? Eu tô contigo nessa, Eliasson. Se for pro gol, me chama que eu vou autorizar o Eliasson. Partiu, levantou. Ah, velho, assim, ó. Eu também tô com vontade de soltar um palavrão aqui, mas não sei se eu devo. Não sei
4: bobo,
0: se eu devo.
4: Despreparado.
0: Bobalhão.
4: Equivocado.
0: Meu Deus, foi essa cobrança do Eliasson aí, ô Camargo.
1: Ah, mas daí eu também faço, né? Pelo amor de Deus. Tentou um cruzamento na área, direto pela linha de fundo. Apenas tiro de meta pro São Paulo, 1-0.
0: Pois é. E sabe o que tá acontecendo nesse momento aí, Flávio Fiorinha? A dupla Grenal tá na zona, né?
3: A dupla Grenal vai passar o sábado na zona. Grêmio 17º, Internacional 18º, ambos com 28 pontos, o Grêmio tem uma vitória a mais. E para o Grêmio sair da zona amanhã, não basta ganhar do Palmeiras, tem que vencer por 2 gols de diferença. Se vencer por 1 gol, ficará no critério de números de gols marcados atrás do Vasco.
0: Pois é, os dois competem tanto entre eles que até nisso, né? Vamos ver quem é que tá pior. É o azul ou é o vermelho? Até aí, né? Eles competem, que coisa impressionante. Quando o meu relógio marca 10h51 da noite, vamos conferir tempo e placar do futebol. 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Pela 28ª rodada do Campeonato Brasileiro, chegamos agora a 44 do segundo tempo. Placar de 1 para o São Paulo, 0 para o Inter, Fiorinho.
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0: Muito bem.
3: Passou um alerta de tempestade, me assustei.
0: Passou? Passou, já era, né? Bom, lá vem Bernabé, levantou no segundo pau, tentativa do Inter, a bola tá viva, Rafael chegou, tirou, não vale mais para... O Inter teve chance agora na grande área, mas não valia mais. Estava parado o ataque do Inter ali na falta marcada para o São Paulo, Gabica.
1: Pois é, o Bernabé fez um cruzamento no segundo poste, né? O Brian Aguirre na disputa com o defensor São Paulino acabou cometendo uma falta. 44 minutos passados, já vamos a 45 da etapa final. 1-0 São Paulo.
0: Futebol é da Grenal, 45 minutos, 45 confirmados. Agora ficamos por conta do Bruno Ardeus Araújo para sabermos aí os acréscimos da partida. 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Bom, não apareceu ali os acréscimos ainda, né?
1: Ainda não.
0: Estamos apreensivos aí para saber quanto
1: mais
0: tempo.
1: Quatro.
0: Nem o 7, nem o 5, 4 minutos. Pouco, né, Gesiel? Quer dizer, até é bom, mas é pouco, né?
4: O certo seria menos 4 para esse jogo ruim.
0: Eu queria mais 10 para o Alê sofrer mais.
4: Ô, Daniel, manda um abraço para a Adriane e pro Marcos Piazza. Deixa eu só confirmar se é Marcos, eu não vou dar o nome errado, o marido dela é Adriane e Marcos Piazza. Estão na nossa audiência aqui, me chamaram pelo Instagram, que estão dando risada com a live que Só nós para fazer eles rirem dia de jogo do Inter.
0: Ah, pelo menos isso a gente faz, né? Uma gracinha. Abraço é, o Adriane e o Marcos, né?
4: Marcos.
0: Grande abraço para essa dupla aí. 46, vamos a 49. O Inter tem falta agora, Elisson. Ele partiu para a cobrança, levantou na grande área. Rafael sai do gol e tira o perigo. A bola vai sobrar lá para o Aguirre, domina, vai tentar encostar para a intermediária. Sobrou ali para o Alex. Alex olhou para a grande área, fez a bola chegar, mas não fez, né? Ele escorregou e a zaga do São Paulo cortou, Gabica.
1: Pois é, o cruzamento do Elisson foi na área, pelo menos, né? O Rafael cortou e aí no rebote o Alex tentou fazer um novo cruzamento, acabou escorregando e errando o cruzamento. Ó, lá
0: vem
1: o Inter.
0: É, vem de novo, a bola colocada na área. Não valia mais, né? O Sanabria não sabia nem o que fazer com ela por ali. O Alan Patrick tá discutindo ali com o Jordney. E agora tem um cartão amarelo pintando aí, Gabica.
1: Tem um cartão amarelo por reclamação ali para o Gabriel Mercado. Os jogadores do Inter cercam a arbitragem, que paralisou o lance. Realmente, o Sanabria não sabia o que fazer com a bola, mas a falta acabou sendo...
4: Mas não foi nada.
1: É,
4: não,
1: marcou uma falta do Maripan em cima do Arboleda. 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
3: É que eu ri um pouco, mano.
0: É que o cartão deve ter sido por reclamação,
1: sim,
0: né?
1: Sim, sim, foi por reclamação.
0: Fala, Fiorinho.
3: Quer ri um pouco?
0: Diga.
3: No jogo da Série C, Maringá 2, Botafogo da Paraíba 0, o árbitro foi dar um cartão pro jogador do Botafogo, esqueceu que não tinha cartão no bolso, pediu um cartão emprestado pro quarto árbitro.
0: Ah, deve acontecer.
4: É normal. Isso aí é mais que normal.
3: Meio do vestiário sem cartão.
4: Mais que normal. Às vezes o cara esquece o apito.
0: O problema
4: vai apitar o início do jogo, cadê o apito?
0: O problema é a esquecer fita.
3: As bandeiras.
4: Problema... Quantas vezes?
0: O problema é a fita. Não ter cartão, tá tudo certo. 48, coordenador agora.
2: O Durex.
4: Né? É, se tu fala isso aí. Se tivesse um homem analisando a arbitragem aqui, tu fala isso aí pra ele.
0: O problema é a fita da auxiliar. Não ter cartão, tá tudo bem. Faz parte.
2: Não ter apito, não ter.
0: Minuto final de jogo. O Inter tá perdendo o jogo pro São Paulo. Peguei ele nessa.
2: É, o instrumento de trabalho do cara.
0: E aí vem o lançamento agora pra grande área. Sobrou ali tentativa do Rafael de sair do gol e fez a defesa. Alê Dornelis, o teu craque raiz CMPC.
2: Meu Deus, o árbitro.
0: Pode ser?
2: A mulher, a bandeira.
0: Não, o Rafa tem que ser um jogador. Vai terminar o jogo em São Paulo. Os jogadores do São Paulo perdem o final da partida.
4: Vai ter revisão de pênalti.
0: Pois é, vamos ver o que aconteceu. O Ferreira estava com ela pelo setor de esquerda. Bernabé chegou.
4: Vamos ver a revisão de pênalti agora. Sanabria pula.
0: Eu não vi nada ali.
2: Toloi no Alex. Toloi no Alex.
4: Pisado no pé do jogador do Inter, mas não pisou.
0: É, mas não deu, né? 49, vai terminar o jogo em São Paulo. Vai terminar o jogo no Morumbi. O Bernardo de Araújo vai pedir a bola.
4: Amarelo o banco todo, vamos ver se tu é galo. É, faz igual o Jefferson Cabral lá de Santa Catarina, amarelou 15 jogadores.
0: Agora, o Brunardeu foi lá conversar com o Dorival Júnior e pede para que os jogadores reservas do São Paulo recuem e retomem seus lugares ali mais no reservado. Aí o Dorival Júnior vai à loucura. 49,5. São Paulo tenta na direita. Inter tá perdendo mais uma no Campeonato Brasileiro. A dupla Grenal tá na zona do rebaixamento. Os dois da zona do rebaixamento. Vamos ver, vai subir a placa ali. Mais um minuto.
2: Eu voto no goleiro Rafael do São Paulo, que não precisou trabalhar.
0: Muito bem, Rafael do São Paulo, teu voto aí do Alê Dornelis. Gabriel Camargo, teu craque raiz CMPC.
1: Vou dar no Calleri só porque ele fez o gol.
0: Calleri, teu voto do Gabica. Eu também vou de Calleri porque ele fez o gol. Acabou. Ele também, meu craque raiz CMPC. Terminou?
2: Uhum.
0: Apita o árbitro! Fim de papo em São Paulo. Jogadores do Inter reclamam. O mercado quer mais um minuto. O Inter levou o jogo inteiro para não fazer nada, Camargo. E aí o mercado quer mais um minuto.
1: O mercado querendo ver o relógio do juiz, mas ele já tá certo. 50 minutos, ele deu mais um, além dos 49. Não sei qual é a conta que não tá batendo o mercado. Mas enfim, não jogaram nada, querem reclamar com a arbitragem. Dorival Júnior agora parece mais tranquilo. Os jogadores do São Paulo saem lentamente do campo. Eles que ultrapassam uma baita crise lá no Morumbi também e venceram aí por 1-0. O Inter volta a campo apenas após a data FIFA, recebe o Corinthians no estádio Beira-Rio.
0: Dom Gesiel Elias, o teu craque raiz CMPC.
4: Ele sofreu o pênalti, defecou na cabeça do árbitro e saiu sem cartão amarelo, Luciano.
0: Ó, Luciano tem voto do Gesiel Elias. Muito bem. Quer votar, Bruno?
3: Voto no morrinha do jogo aí, Luciano.
0: O Fiorin voltou só para incomodar, empatou ali, ó. É, foi de Caleri, né? Quem foi de Caleri? Eu também fui de Caleri, Gabigo. Então nós vamos ter, fazer o seguinte.
5: Pega o neutro lá,
0: Vitor Bortoloso, para desempatar. Caleri ou Luciano? Caleri tem o voto do Vitor Bortoloso. Ele é, portanto, o craque raiz CMPC. Viva o natural. 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Vamos ouvir o Alan Patrick, né? Isso, Gabica? Alan Patrick tá falando, né?
1: Isso mesmo.

0: Brasileirão?
1: É difícil, um jogo que, felizmente, um lance muito pontual ali e acabou dificultando. Tentamos buscar o empate, pelo menos, e não conseguimos. É claro que a gente fica frustrado, é uma situação delicada. Agora temos essa data FIFA para descansar, depois voltar e trabalhar ainda mais. Eu não vejo outro caminho a não ser seguir trabalhando e acreditando que tem muita coisa para melhorar. Isso acho que é responsabilidade nossa, de todos, para a gente melhorar enquanto atuação e converter isso em resultado positivo e em vitórias. Então, acho que é isso. E seguir agora, cabeça no lugar, né, e trabalhar.
0: Quais foram as reclamações com a arbitragem? Teve bastante reclamação do time, do Pezzulano. O que vocês estavam falando ali com o árbitro?
1: Acho que lance do jogo ali, que tentamos cobrar o árbitro de ter um acréscimo justo. Mas enfim, eu acho que não queremos direcionar nada para arbitragem. Eu acho que cabe a focar a responsabilidade na gente mesmo.
0: Perfeito, tá aí o Alan.
2: Tá aí o Alampa, né? Alan Patrick falando. O que achou das falas do Alan Patrick aí, Alê?
3: Que ele tinha que... É tipo assim, desculpa, terminou, torcedores. O time é muito ruim. E é isso, vamos se preparar aí pra Série B, né? Ó, Rafael falando.
2: Rafael, goleiro de São Paulo, aliás.
4: Pontos. Acho que sim. Acho que pelas circunstâncias, como você bem frisou, era um jogo muito difícil. E um jogo importantíssimo para nós voltar a pontuar, voltar a vencer dentro de casa, junto com o nosso torcedor. Logo depois de uma derrota sofrida, de uma eliminação onde... Foi assim, bem dolorosa pra gente. Nada melhor do que vir aqui hoje e conquistar três pontos muito importantes. Então tá todo mundo de parabéns pelo jogo, que a gente sabia que por tudo ia ser muito difícil, mas soubemos fazer o nosso gol e soubemos suportar ali a pressão no final também para que a gente pudesse somar esses três pontos.
5: O torcedor vai embora muito feliz, aliviado, mas começou protestando. O Dorival antes deu uma entrevista dizendo que foi uma questão de interpretação que ele falou. Você é um dos grandes líderes, conhece muito bem esse grupo. Como vocês entenderam essa fala?
4: A gente entende o torcedor, ele tem todo o direito de manifestar e de estar chateado com a eliminação, que também é uma chateação nossa. Nós gostaríamos muito de ter classificado para a semifinal, de poder ter a chance de buscar um título esse ano. Então, a frustração ela é grande do torcedor e nossa também por isso, mas se você for ver, o Morumbi estava lotado mais uma vez, eles protestaram, mas estão aqui com a gente. Então, de verdade, agradecer ao torcedor, porque mesmo na dificuldade, mesmo quando eles estão chateados, como nós também, vindo de uma eliminação tão difícil, ele ainda se fez presente e nos apoiou. Então, só tem que agradecer. Nós temos muita sorte de ter esse torcedor São Paulino ao nosso lado e espero que a gente continue nesse caminho de vitória para que a gente possa levar alegria para eles novamente e reconquistar aí o carinho e a torcida deles.
5: Dá pra gente fechar rapidinho com o seu time, né? Com o time aqui masculino, bom resultado, volta a vencer, mas se puder acompanhar de alguma forma, hoje é um estado muito importante para o time feminino, de melhor campanha, está na final.
4: Nós não conseguimos acompanhar por conta do jogo, mas a gente fica muito feliz, a gente viu no telão e as meninas estão de parabéns e fruto de muito trabalho, tenho certeza que elas vão chegar muito forte para essa final e nós vamos estar na torcida.
5: Valeu.
2: Muito bem, então, o Rafael, então, né? Para fechar a tua participação aí, o Gabica. Inter volta a campo quando?
6: Eu vou buscar a data exata.
2: Ah, mas não aí lembro. Tu me quer. Bom,
6: cara,
2: é que tem a parada.
6: Dia 7.
2: É que tem a parada agora.
3: 7:30 no Beira-Rio. Cara, eu não me lembro quando é que foi que 7 eu tinha.
6: De outubro.
3: Eu não lembro qual foi o jogo que eu havia dito que o Internacional estaria rebaixado e ia somar 6 pontos só até o final do campeonato. Mas enfim, desde que eu disse aquilo, já se passaram umas 4 ou 5 rodadas e o Inter somou 3.
2: É brabo. Muito bem. Bom, vou deixar o Alê discorrer, descansar um pouquinho, daqui a pouco ele vai falar muito aí no debate bola. Gesiel Elias, a nota de Bruno Arleu de Araújo, por gentileza.
7: 8 e 9, nota do Bruno Arleu de Araújo. Não entendi porque menos acréscimo, no jogo parou mais no segundo tempo. E muita reclamação. O árbitro pomba, né? Deixou todo mundo defecar na cabeça dele, o árbitro pomba. Ou melhor, Os jogadores pomba defecaram no árbitro, que seria a Praça das Pombas.
2: Entendi.
6: Ô, Dani.
2: Diga.
6: Dia 7 de outubro, presta atenção. Dia 7 de outubro, às 7h30 da noite, Inter e Corinthians é o próximo jogo.
2: Muito bem. Ô, Fiorinho, só pra gente se irritar um pouquinho mais e pra eu poder ir embora mais estressado, às 11h04 da noite, a dupla Grenal tá na zona de rebaixamento, né?
8: A dupla Grenal está na zona de rebaixamento. O Grêmio 17º com 28.7 vitórias. Saldo menos 8, 34,6% aproveitamento. Inter 18º, 28, 6 vitórias, 33,3% de aproveitamento. E se o Grêmio amanhã quiser sair da zona, tem que vencer o Palmeiras. Não basta vencer, tem que vencer o Palmeiras por 2 gols de diferença.
2: Muito bem. Então, sendo assim, meus amigos, pra mim já deu. Eu tô indo nessa. Ficamos por aqui com o futebol da Rádio Grenal, apaixonada pelo futebol, e contamos, infelizmente, mais uma derrota do Inter no Campeonato Brasileiro. Escolhemos Calleri, do São Paulo, craque raiz CMPC. O jogo 1-0 São Paulo, gol do Calleri no primeiro tempo, convertido de pênalti. 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Eu, Daniel Félix, te agradeço muito pela audiência e pela preferência. Desculpa, né? A gente fez o que deu, mas o Inter não ajudou. Mas agora vem aí toda a repercussão de São Paulo Inter com o craque Regis William Ramos e o Debate Bola. Valeu, tchau!

0: Muito boa noite, 11 horas mais 6 minutos. No ar o Debate Bola. A partir de agora, vamos com a repercussão de mais uma derrota do Inter no Brasileirão. O Inter segue agonizando dentro do Z4 do Brasileiro. E vamos começar o domingo, dia dos gaúchos, com a dupla Grenal dentro do Z4 do Campeonato Brasileiro. O Grêmio joga amanhã às 11 contra o Palmeiras, até entrar em campo contra a equipe paulista. O Grêmio, assim como o Internacional, estão dentro do Z4. Se o campeonato acabasse hoje, né, estariam na segunda divisão do futebol brasileiro do ano que vem. Claro, o Grêmio vai entrar em campo em busca de uma vitória contra o Palmeiras. Mas o Grêmio, a gente fala na sequência. Vamos até a meia-noite com o Debate Bola, com imagens no YouTube da Grenal, FM 95.9, 88.9 no litoral norte gaúcho, com temperatura de 18 graus e com chuva na capital gaúcha. O Debate Bola está no ar com a repercussão de São Paulo 1, Internacional 0. A partir de agora, o Inter terá aí 15, 16, 17 dias até o retorno, quando vai enfrentar o Corinthians no estádio Beira-Rio, para tentar encontrar soluções na reta final do campeonato e evitar o pior, que é o rebaixamento para a Série B de 2027. O ano passado o Inter escapou nos últimos minutos, né? Esse ano segue sofrendo. Depois da vitória contra a Chapecoense em Chapecó sábado passado, o Inter volta a perder para o São Paulo, no Morumbis, e o São Paulo que vive uma crise também, né? Financeira, salários atrasados, foi eliminado na terça-feira para o Boca em casa pela Sul-Americana. Mesmo assim, o Inter não aproveitou a oportunidade de somar pontos e volta da capital paulista com zero na bagagem e dentro do Z4 do Campeonato Brasileiro. Muito obrigado pela sua participação, que você que vai interagir conosco pelo WhatsApp 51 99 19 48 08, e é claro, pelas redes sociais. Então, Flávio Fiorinho, Internacional com a derrota, segue dentro do Z4. Boa noite.
1: Boa noite. 18ª colocação, Regis, 28 pontos, 6 vitórias, saldo menos 6, 33,3%. Vai precisar ainda de mais 2 rodadas para deixar o Z4. Esta é a situação do Internacional, que agora tem mais 5 jogos em casa e 5 jogos fora. O aproveitamento no campeonato é de 33,3%. O mesmo aproveitamento que tem atuando no Beira-Rio e também fora do Beira-Rio no Campeonato Brasileiro.
0: Muito bem, no sábado de secação da dupla Grenal, não deu muito certo. O Mirassol venceu o Botafogo na estreia do Tite e o Vasco da Gama fez muitos gols.
1: Fez a quina.
0: Né? Fez a quina, venceu o Coxa Branca no seu estádio por 5-0. O Vasco, com a vitória, sai do Z4 do Campeonato Brasileiro e amanhã vai torcer que o Grêmio não some pontos. É isso, né, Fiorinho? Contra o Palmeiras.
1: Não, até pode somar, mas aí o Grêmio, para ultrapassar o Vasco, tem que ganhar por 2 gols. Se ganhar por 1 gol, o Grêmio continua na zona.
0: Então, se o Grêmio vencer, aí o Vasco volta para a zona de rebaixamento.
1: É, o Grêmio tem que ganhar por 2 gols de diferença. Por 1 gol, o Grêmio segue abaixo.
0: Porque pelos gols.
1: Porque fica 31 vitórias para cada um, 8 vitórias para cada um, menos 7 o saldo do Vasco, aí o Grêmio iria para saldo menos 6, se ganhar por 2 gols. Se ganhar por 1, fica menos 7, mas o Vasco, com esse pacote de gols hoje, foi para 34 gols marcados, e o Grêmio, ganhando amanhã por diferença mínima, fica com 31 gols.
0: Muito bem. A tendência, então, da dupla Grenal permanecer nesse período aí de data FIFA dentro do Z4 do Brasileirão. Então está no ar o Debate Bola com a produção de Vitor Bortolosso e Rafa Brum. O Leonardo Souza na operação de áudio, comigo aqui no estúdio, o repórter Gabriel Camargo, o comentarista Alê Dornelles e o plantão Flávio Fiorin. Direção geral da Rádio Grenal é de Margina Vargas e toda a equipe da técnica da live da Rádio Grenal. 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Imagens no YouTube da Grenal até meia-noite, portanto, teremos 48, 42 minutos 48, né, de repercussão da derrota do Inter. E daqui a pouco vamos ouvir ainda empregado o técnico uruguaio Paulo Pezzolano. É isso, Gabriel Camargo?
2: Boa noite.
3: Boa noite a ti, aos
0: Como
3: nossos
0: é que tá?
3: Ouvintes.
0: Tudo bem?
2: Ah, poderia estar melhor, né?
0: Não, mas... a tua vida, eu tô dizendo.
2: Não, a minha vida tá maravilhosa.
0: Ah, então é isso, né? Que importa. O Internacional amanhã ganha, depois perde, a vida segue. Porque eu tô preocupado com a tua vida.
2: Não, tá tudo certo, graças
0: tudo
2: a Deus.
0: Bem? Que
2: tudo
0: bom.
2: Certo. E o amigo, como é que tá?
0: Eu estou esplêndido, como sempre.
2: Ah, então tá bom.
0: Sempre.
2: Pois é, Regis.
0: Pleno sábado aqui, né? Até 1h30. Pô, eu vou te contar uma que a produção me arrumou para depois. Fala, Gabriel, daqui a pouco tem Pezzolano aqui no Debate Bola.
2: Pois é, o Inter agora vai para a pausa, bem como disse o Fiorin, né? Data FIFA na zona do rebaixamento. Eu não acredito numa manutenção do Pezzolano até o retorno, mas eu acho que não cai hoje, tá? Acho que vai ter aquela reunião de novo, como já teve após a derrota para o Santos, em que o Abel Braga e o Fabinho Soldado optaram pela manutenção do Pezzolano e ele permaneceu. Eu acho que isso não vai acontecer hoje, vai acontecer uma reunião e isso vai se arrastar aí ou amanhã ou na segunda-feira ainda.
0: Mas não teremos protestos da torcida amanhã na chegada da delegação no aeroporto, no CT, né? Na Brigada Militar, assim, não vai ter que fazer uma segurança para os atletas. Teremos um domingo, Dia dos Gaúchos, tranquilos, né?
2: Não, no aeroporto, bem provável que não, tá, Regis? Até porque o acesso é muito restrito, eles conseguem sair por uma outra saída, outro portão, né?
0: Tá.
2: Lá do aeroporto, então é bem complicado de ter acesso aos jogadores e à delegação como um todo. No CT, dependendo da programação do Inter, se os jogadores vão se reapresentar amanhã ou na segunda-feira, bem provável que seja na segunda, aí a gente não pode descartar. Embora, eu sei que o torcedor tem o seu direito, mas embora a gente tenha que reconhecer que o time é ruim. Não é um time vagabundo, né? Não é um time que não corre, é um time ruim. Mas eu acredito que na semana que vem poderemos ter aí mais uma vez protestos no CT, mas não no aeroporto.
0: Muito bem. Então, daqui a 18 dias o Internacional volta a campo. Fica a dúvida se com ou sem Paulo Pezzolano na beira do campo, na Casa Mata, contra o Corinthians, no dia 7 de outubro, 7h30 contra o Corinthians, no Gigante para Sempre. Alê Dornelis, comentarista da Rádio Grenal, fala aí sobre essa derrota do Inter. O Inter foi inofensivo no confronto no Morumbis essa noite? Ou o Internacional poderia até buscar um empate durante os 90 minutos, Alê? Boa noite.
4: Ah, não tem nada de bom, né, Regis?
0: Nada.
4: Desculpa,
0: de
4: não, não é nada não, contra não, ti, tá... obviamente, não é contra o amigo.
0: Claro. Que jaqueta bonita, hein?
4: Pois é, mas nem isso me anima, cara.
0: Não, mas vamos lá.
4: Nem isso me anima. Cara, o Internacional, ele deveria ter demitido o Paulo Pezzolano depois dos Grenais. Aceitou chantagem de dirigente. Quando tu ocupa uma posição de dirigente, tu precisa saber que a escolha, a decisão de demitir ou não um profissional, um treinador, não pode ser porque tu virou amigo dele, né? E o Pezzolano é um cara bacana, é um cara que atende bem a todos, se comunica bem nas coletivas, tem ideias boas, mas ele bateu no teto. É um grupo muito ruim, com um time muito ruim, em que ele não consegue tirar mais nada dali. A gente já sabia disso. O Inter bateu no teto, né? E bateu no teto já tem algumas rodadas. A gente percebeu isso ali quando a gente toma o empate pro Remo. Ali já tinha ficado muito claro que o Pezzolano não ia conseguir tirar mais nada desse time, mas tudo bem. Né? Tu dá um fôlego pro cara, vem o jogo contra o Galo, empate dentro de casa de novo, a gente desperdiça 4 pontos nessas duas partidas, e aí a gente tem o clássico Grenal, a partida de ida no Beira-Rio, dia 27 de agosto, 0-0, aí vai para Salvador, perde pro Bahia, aí Grenal dá volta na Arena, no dia 3 de setembro, que daí ele inventa, essa é a partida que de fato ele inventa, coloca Bruno Henrique na beirada, enfim, faz uma esculhambação no time do Internacional e acaba perdendo por 3-1 e sendo eliminado, quebrando um tabu que a gente tinha contra o rival. Ali era o momento de demitir o Paulo Pezzolano. Tá? É claro, eu estou falando o seguinte, eu não estou dizendo diferente, por exemplo, de outras demissões que eu mesmo já pedi quando, sei lá, vou dar um exemplo, o brother Menezes, quando eu pedi a demissão dele e militei muito na época, é porque eu entendia que o time tinha condições de entregar mais, e tinha, chegou na semifinal da Libertadores e por um detalhe não foi para a final de 2023. Já a questão do Paulo Pezzolano é para não ser rebaixado, é para conseguir somar 42 pontos. É para isso. E a gente sabia que com o Paulo Pezzolano, no comando ali da Casa Mata Colorada, ele não conseguiria as 5 vitórias e 1-2 empates. Ele não conseguiria. Dava para ver, o time não tinha nada, nada. O Inter virou muito parecido com o dos dias do ano passado, quando eu fiquei muito revoltado, que ficavam mudando o esquema tático toda hora e não conseguiam extrair nada do Internacional, absolutamente nada. Tu não via uma jogada, nada, não tinha uma tabela, era um deserto do Real, era o deserto do Real. Sabe aquela cena apocalíptica assim, de destruição total, pós-bomba atômica? Era assim o ano passado e o Inter está vivendo exatamente o mesmo momento agora em 2026. E a direção é muito lenta, né? O presidente Alessandro Barcelos, normalmente ele demora muito para tomar essas decisões, e o Inter pagou um preço enquanto instituição, enquanto clube, muito alto, muito caro por essa lentidão, né? Um ritmo mais lento do que a justiça brasileira, o Internacional, e agora eu espero que os dirigentes entendam que, se não demitir o Pezzolano, é óbvio que o Inter está rebaixado, é evidente que o Inter está rebaixado. Qualquer ser humano, quer dizer, nem precisa ser ser humano, os meus dois cachorros e meus dois gatos sabem que, se não mudar o treinador, é óbvio que o Inter está rebaixado, é óbvio. Não tem como pensar diferente, porque foi dado uma continuidade. Olha quantas partidas eu citei, né? 1, 2, 3, 4, 5, 6, é o 7º jogo. Nós ganhamos na sorte da Chapecoense. Não jogou bem o Internacional, eles nos entregaram um gol, a Chapecoense. É importante ser dito isso. Dá para ver que a questão não era... Não tem relação com a grana, porque o time jogou igual. Doía os olhos olhar o jogo hoje, Regis, doía os olhos. Era um negócio, uma agressão para o torcedor ver o Inter em campo. E aí se manteve o Pezzolano, né, por várias rodadas. 7 rodadas, são 7 rodadas a mais, a gente vendo esse time podre do Inter. Podre. Que faz parecer, com exceto o time de 1990, em que o Inter ficou, acho que 12 rodadas, né, Fiorin, sem vencer. Mas tirando aquele time, ele é pior do que todos os outros dos anos 90. E aí eu não sei qual é o ser pensante no Internacional que pensou o seguinte: não, o time de 2025 vamos fazer o seguinte, vamos piorar ele. Vamos piorar o time, e aí ano que vem a gente consegue executar com perfeição o nosso planejamento de rebaixar o Internacional. Deve ter sido essa a discussão, né? Porque não é possível um time que escapou na última rodada, dependendo não só de si, precisando de vários resultados paralelos, não foi só um, né? E aí tu piora o time, cara, e ainda tu fica acreditando que as coisas iam ser menos difíceis esse ano. Os caras deveriam ter reformulado o elenco, ter tido coragem de reformular o elenco, usado a criatividade, usado a ciência de dados que foi prometida em eleição, e montar um time operário. Tu sabia, os caras que ficaram, tu sabia do limite deles. E ainda tu pega e enfraquece o time, tirando o Vijagra, que é um acréscimo em relação ao time sem o Fernando. O time sem o Fernando, né? É um acréscimo, mas tirando isso, tipo, sai o Vitinho e vem o Maripan. Ele é inferior. Ele é inferior. Né? O Vijagra em relação ao Ronaldo é superior, bem superior. O Inter, ele piorou.
0: Ah, o Vitão, tu diz.
4: Tu perde. É isso. Tu perde o Rocher por lesão e tu traz o frangueiro do Matheus Cunha. Tu piorou o time. Piorou o time. Fabinho Soldado fazendo um péssimo trabalho, mas um péssimo trabalho. Né? Então, é claro que o cenário é desesperador. Eu imagino tá? Embora eles já tenham demitido treinador, essa gestão já tenha demitido treinador com jogos fora de casa, mas como tem a data FIFA, eu imagino que a tendência é que eles tomem a decisão ou anunciem amanhã, tá? É o provável, se levar em consideração o histórico e o perfil dos dirigentes do Internacional, tá? Esse é o provável. Isso não significa que hoje eles tenham, assim, um estralo mental em que tenham a coragem de fazer o que tem que ser feito, que é demitir o Paulo Pezzolano, porque se tu não tentar fazer alguma coisa, o Inter não vai, é óbvio, o Inter já está rebaixado. Porque tá em transfer ban, não tem como trazer jogador, não tem como contratar jogador, e tu tem um treinador que não consegue tirar mais nada desse time. E esse time do São Paulo, Regis, é muito ruim, cara. Sim, ele tem o mesmo nível do Inter, cara. É um time muito podre, cara. Muito podre. E o Inter não conseguiu jogar, não conseguia fazer nada. O segundo tempo, o São Paulo pediu, por favor, Inter, empatem o jogo. Eles pediram isso pro Internacional, cara. E só tem um lance perigoso, que é o do Vitor Naum, no primeiro tempo. O Vitor Naum. É o nome dele, Vitor Naum.
2: O Vitinho.
4: É. E o que foi o único lance. Aí ele tinha a opção de passar pro Bernabéu ou Carboneiro, que estava entrando em velocidade. Ele tinha a opção de chutar de trivela, que ele é destro, né? Chutar de trivela para tirar o goleiro da jogada e bater no outro canto, ou chutar de qualquer jeito cagado para fora, e ele, vou chutar cagado de qualquer jeito para fora. E foi o único lance. E o goleiro Rafael de São Paulo só defendeu uma bola, que foi uma recuada do Gabriel Mercado para o goleiro, numa cobrança de bola parada. Então, é desolador, desesperador, é uma sequência de incompetência, de, sabe? Os caras plantam batata esperando colher outra coisa que não batata, um negócio impressionante. Impressionante, achando que só o desejo seria o suficiente. E aí nós vamos ver também um festival de pessoas dizendo que não tem nada que ver com isso, do que está acontecendo, e óbvio que tem. Enfim, a minha vontade assim era de pegar e pular da ponte do Guaíba, essa era a minha vontade.
0: 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Mirassol venceu, o Santos venceu, o Vasco goleou, olha, até a Chapecoense empatou lá em Minas, né? E o Bolão agradece e o Internacional, né, poderia ter vencido e jogado a bomba pro lado do Grêmio, né? Porque se o Inter confirma uma vitória, até mesmo um empate, Fiorin, o Internacional colocaria o Grêmio um pouco abaixo da tabela de classificação. Então, nesse momento, para quem tá ligando o rádio agora na Grenal, saiu lá do acampamento Farroupilha, né? Tá indo para casa com a cabeça...
2: Que dia do gaúcho, hein?
0: Inchada, né? E cheio de trago. Eu não tô entendendo nada. Explica aí, Fiorin, quem que tá... Qual é a situação da dupla Grenal no Brasileirão?
1: Bom, o Grêmio abre o Z4, joga amanhã. Tem 28 pontos, 7 vitórias, saldo menos 8. Internacional, 18º, 28 pontos, 6 vitórias. E depois temos o Remo, na vice-lanterna, com 23, e a Chapecoense com 18. O Grêmio joga com o Palmeiras amanhã. E, mais uma vez, destacando aqui a situação do Grêmio, não basta vencer. tem que vencer no mínimo por 2 gols de diferença para ultrapassar o saldo de gols do Vasco da Gama. Hoje o Grêmio tem saldo -8, o Vasco tem saldo -7. Se o Grêmio vencer por 1 gol, também ficará com saldo -7, mas tem 4 gols marcados a menos em relação ao Vasco da Gama. Então, o Grêmio, no mínimo, tem que ganhar por 2 gols de diferença do Palmeiras para deixar o Z4 e o Vasco voltar para o Z4. E como já foi destacado aí pelo Regis, né?
0: Pelo Regis, viu? Destacou muito bem, Regis.
1: Isso. Mirassol, a vitória sobre o Botafogo na estreia do Tite, a goleada do Vasco sobre o Curitiba e também a vitória do Santos. E pode piorar um pouco mais amanhã se o Corinthians ganhar do Fluminense, vai a 35. E se o Vitória pontuar, triunfar diante do Cruzeiro em Salvador, o Vitória vai a 36. Então pode piorar um pouquinho mais a situação da dupla Grenal neste momento. Então, o que pode mudar amanhã é a inversão de quem entra e quem sai do Z4 entre Vasco e Grêmio.
2: Posso fazer uma pergunta pro Fiorim?
3: Pro Fiorim, como diz o
1: Jesus.
2: Claro, querido. A pontuação para não rebaixar hoje tá em quanto? E quanto que o Inter precisaria de vitórias? Sei que hoje tá difícil de achar uma vitória do jeito que tá, né? Mas, enfim.
1: Hoje o Inter precisaria de mais 16 pontos. 5 vitórias e 1 empate.
2: Meu Deus do céu, onde é que eu vou achar 5 vitórias?
0: É. O Debate Bola está no ar, 11 horas e 27 minutos, vamos até a meia-noite, e a partir da meia-noite tem o Grenal Show, aí nós vamos, além de repercussão da derrota do Inter, a situação delicada na tabela, já entrando no domingo de projeção de Grêmio e Palmeiras, que se enfrentam às 11 da manhã na Arena, na estreia de Renato Portaluppi, que esteve na... junto com o Filipão na derrota contra o Botafogo, mas agora de forma oficial na Casa Mata, no confronto contra o Abel Ferreira, que não vai estar na Casa Mata, né? O Abel está suspenso no Palmeiras.
1: Fica para complicar um pouco mais, o Vasco ainda tem um jogo a menos para enfrentar a Chape.
0: Que loucura, hein? Fica a pergunta, né? Se o técnico Paulo Pezzolano for demitido hoje ou nos próximos dias, qual será o treinador do Internacional? Onde é que o Inter vai procurar um técnico? Vai buscar um técnico tampão? Ou vai buscar um técnico mais experiente, né? O Tite, que poderia ser uma alternativa, está no Botafogo e perdeu hoje. O Carpini, né? Está no Remo.
1: Perdeu hoje na estreia.
0: Perdeu hoje na estreia também. Aí...

0: oitavas. Vamos lá. Thiago Carpini foi sondado depois da derrota para o Santos.
1: Mas é uma discussão para outro momento.
0: É, caso aconteça. Mas enfim, Thiago Carpini foi sondado depois da derrota para o Santos e o Pezzolano seguiu. Agora ele está empregado. E aí o Coudet foi sondado também, não aceita contrato até dezembro. E acho que esses nomes assim que tu citou, Lisca, Dunga,
1: Argel,
0: acho que o Dunga talvez não, tá? Acho que eu forcei um pouco, mas o Lisca com certeza entraria na pauta. Não tô dizendo que é um nome preferido, tô dizendo que entraria na pauta, técnicos emergentes, tá? E não tem como fazer uma projeção a longo prazo. Exemplo, tá? Antes que a torcida do Inter me mate, o Coudet foi sondado pelo presidente. Não pego para 12 jogos, na ocasião eram 12. Não tem como fazer um contrato, mesmo que fosse uma convicção, um contrato mais longo com o treinador, porque vai trocar a direção.
1: Tá.
0: E tu não Eu sabe.
1: Teve uma reunião recentemente para um elo, né? Para uma união dos povos.
0: E essa informação união, não.
1: Né?
0: Eu não vou dizer tem. Que não procede, que eu confio nos colegas, mas tá. Não tem essa informação.
1: Não teve
0: tá?
1: essa reunião?
0: Teve a reunião. Tá. Não teve esse assunto em questão de ter uma chapa única, digamos chapa assim. Única. Os candidatos já.
1: Todos
0: já estão,
1: pelo Internacional estão e pela postos. Permanência.
0: Isso, exatamente. Teve a reunião, mas não teve esse assunto aí, tá? Então seria muito difícil de trazer um treinador agora com um contrato para 27. Exemplo, ano passado o Inter contratou o Ramon Dias com um contrato até final de 26. Ele não durou no cargo, foi demitido e teve que pagar uma multa. Então hoje é muito complicado esse cenário. Teria que ser sim um técnico por 10 jogos. E eu não enxergo hoje. Na época faz pouco tempo que o Inter perdeu pro Santos em casa. Alguns colegas trouxeram o nome do Dunga, do Lisca e do Thiago Carpini. Tu vai lembrar bem, aquela semana foi muito falado o nome desses três técnicos. E eu disse aqui no microfone da Grenal que dos três nomes o que eu achava minimamente que poderia organizar seria o Thiago Carpini. Porque não tem um nome a se queimar dentro do Inter, não seria um ídolo. E eles não estariam preocupados com isso também, porque ele é um técnico ainda jovem. Uhum. Não teria nada a perder. Se caísse, poderia permanecer, inclusive. Mas agora tá empregado, né? Então, não, realmente, as opções elas já eram escassas, agora são menores ainda.
1: Muito bem.
2: Só acho que eu renovou com o São José para o ano que vem, mas poderia ser um tampão aí até o final da temporada, né?
0: Pois é, mas eu não... Olha, agora analisando, eu não sei se seria o perfil...
2: Para motivar.
0: O Argel?
2: Para incendiar.
0: O Argel é chegar chutando o vestiário.
2: Claro, isso que precisa.
0: Será? Não sei. Seria que, o que o Inter precisa hoje, no meu modo de ver, é obviamente uma organização mínima dentro de campo, né? Porque o que vimos hoje foi uma bagunça, né, Regis? O São Sim. Paulo, time muito ruim, que cedeu muitos espaços ao Inter e não teve mínimo de organização. Mas alguém que fosse parecido, semelhante com o que o Abel fez no ano passado em questão de motivação, de abraçar o grupo, tudo mais, um fato novo nesse sentido, porque em dois jogos, obviamente, ele não fez tática alguma, né? Foi só na questão de ambiente. Que hoje, o Fiorinho falou do Abel, hoje o Abel não é mais um fato novo. Ele é diretor técnico do Inter, ele está dentro do contexto do Inter, ele trabalha no Inter hoje, desde janeiro, então ele não é um fato novo. Mesmo que não seja o treinador, ele não é mais um fato novo nesse grupo.
1: Sim, concordo.
0: Mas alguém que fez algo semelhante com o que ele fez ano passado. Claro que ninguém vai ter a bagagem que o Abel tem, ninguém vai ter a história que ele tem, mas na questão anímica eu acho que seria mais ou menos por aí.
1: O que o ouvinte acha em relação à saída do Pezzolano, o nome que poderia vir para salvar o Internacional até o final da temporada, restando 11 jogos, né? 11
0: 10.
1: Jogos. 10. 10 jogos, 30 pontos para o Internacional tentar conquistar quantas vitórias?
2: No mínimo 6, mas mínimo pode 6. Conquistar 5 e um empate. Precisa 16 pontos, hoje.
1: Que Olha, loucura, quem cara. Colocarias para treinar o Internacional? Não pode Jesus Cristo, tá? Ainda não tem muita demanda.
2: Quanto pensa, aqui a sequência do Inter aqui, ó. Corinthians em casa, Grenal fora, Mirassol fora, Botafogo em casa, Fluminense fora, Curitiba em casa, Vasco fora, Vitória e Bragantino em casa e Cruzeiro fora. 5 em casa e 5 fora as últimas 10 rodadas.
0: E vamos lá, né? Desculpa antes do Alê falar, mas não faz diferença pro Inter hoje em casa ou fora.
2: O aproveitamento é o mesmo?
0: Aproveitamento é o mesmo.
2: 33,13%.

0: casa e fora, mesma coisa.
1: Exatamente, porque eles recebem o apoio do torcedor, eles não costumam corresponder na maioria das vezes. E depois, no final do jogo, tem protesto que eles ficam... Aí a segurança entra em ação, né? Porque daí não pode protestar no pátio e tudo mais. É, mas ultimamente, assim, não faz diferença alguma jogar no Beira-Rio ou jogar fora. Mas não por conta da torcida, mas porque o time não reage ao apoio da torcida. Exemplo, os mais recentes aí, o Grenal e o Santos. Dois jogos em casa, que tinham apoio da torcida e... Pô, o Inter tomou uma chapuletada no Grenal e tinha 23 mil no Beira-Rio no domingo do Santos. Um gelo que tava em Porto Alegre aquele dia. E aí, com 8 minutos, o Félix Torres pisa na bola. Então, assim, não dá, né? Complicado.
2: O ouvinte fala em Maurício Barbieri. Aliás, o Juventude também perdeu, né?
0: Perdeu, tá em terceiro agora na Série B.
2: Teve um... Fez um gol anulado quando tava 1-1. E aí, depois tomou o gol do Sport, quer dizer, um sábado de derrota do futebol gaúcho e atendendo, a gente vai falar depois aí, depois da meia-noite, sobre Grêmio e Palmeiras. Maurício Barbieri, o Juventude perdeu a liderança do campeonato, é isso?
0: Perdeu, está em terceiro lugar. O líder é o Vila Nova do Guto Ferreira, em segundo o Novo Horizontino e em terceiro o Juventude agora.
2: Se o campeonato acabasse hoje da Série B, o Juventude estaria no quadrangular, é isso?
0: No playoff.
2: No playoff?
0: É, no playoff.
2: Como é que se dá o playoff?
0: Playoff é o quarto contra o sexto e o terceiro contra o quarto.
2: E aí?
0: Por mais duas vagas. Hoje o Vila Nova...
2: Aí dois jogos só.
0: Dois jogos. Vila Nova e Novo Horizontino estariam subindo diretamente. O Juventude enfrentaria o Atlético Goianiense no Alfredo Jaconi, a decisão. E o Fortaleza contra o Criciúma. Daqui sairiam mais dois classificados.
2: Ah, entendi. Então não é quadrangular, como eu venho dizendo.
0: Não. Mata-mata.
2: É mata-mata.
0: O bom e velho mata-mata.
2: O bom e velho mata-mata. Importante mata-mata. Então, o Juventude tem o quê mais? Quantos jogos aí para... Quantas rodadas faltam?
0: Faltam 11.
2: 11. Então tem muito...
0: Não, 10.
2: Para tentar voltar às primeiras posições do campeonato.
0: Não, para o Juventude faltam 9 jogos ainda. Mais 9.
2: Te decide, homem.
0: 9, errei na conta aqui.
2: 10 ou 9?
0: Estava te testando, 9.
2: Não, eu tô, tem um plantão experiente ao meu lado, né?
0: 9 jogos.
2: Esse, Fiorinho. Vai comigo até que horas, Fiorinho, hoje?
0: Meia-noite.
2: Até meia-noite, depois eu faço.
0: Aliás, não querendo abusar e não querendo estragar mais a noite ninguém, não sei se trocou a escala ou não, mas pelo que eu vi na escala ali, é até meia-noite e meia o programa.
2: Mudou?
0: Pois, não sei, o nosso coordenador geral aí vai informar se é meia-noite ou meia-noite e meia.
2: Eu acho que até... Não. Aí a gente vê depois. É. Bom, conseguiu ouvir o Pezzolano ou Gabriel Camargo? Alô, Gabriel Camargo. Saudade de ti, irmão.
1: Saudade de ti. Estava fazendo... Abandonou, né? Fazendo... Pois é, cara. Tava anotando as minhas coisas pro jogo hoje e tal, né? Eu tava lembrando do falecido Toque Direto. Sim, lembrei de ti. Do Toque Direto. Alô, Gabriel.
2: Excelente condução, né?
1: Aí subi a trilha do Toque Direto.
2: Com opinião e informação no seu rádio.
0: Com o timing do rádio.
2: Com o timing do rádio.
1: A estética dinamismo. Do rádio.
2: É, todo mundo faz programas de notícias no final do dia, né?
0: É.
2: Mas enfim, fazer o quê? Mais importante é a audiência. E aliás, eu recebi a informação na semana que a audiência...
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0: 11:42.
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0: 11:46.
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Valeu, valeu, valeu, gente. Muito obrigado. Aquele abraço, tudo de bom a vocês. Beijo pra todo mundo. Muito obrigado pela presença. Do fundo do coração. Valeu!

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0: 6 horas.
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0: 6 e 4.

0: E a hora certa, 6h56.
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0: muito mais música, muito mais sucesso pra você na manhã, o melhor do sertanejo, por aqui até as 10, vamos juntos com uma programação bem especial aí na sua manhã de domingo.
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0: E aí, vamos juntos, né? Eu sou a Jussara, bom dia pra você que tá aí amanhecendo juntinho com a gente, já acordou cedinho, já tomou seu chimarrão, tá aí na boa, né? 17 graus a temperatura neste momento, nós vamos aí trazer 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Programa que começa aí com a primeira de hoje. Canta pra gente aí, Sami Rico, cantando popurrí de sucessos. Bom dia!
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0: Muito bem, a gente ouviu aí na programação, quem a gente ouviu foi o Fidu Mejeca, Bora Viver, também ouvimos aí Gabi Rafa, Linda e Mentirosa com Guilherme Santiago, Paula Fernandes, né, Amar de Novo, também o Sammy Rico aí com o Papo Rio de Sucessos com o Xande do Avião. A programação aí que segue sempre com o melhor do sertanejo por aqui na Top 104. 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
1: E a nossa programação dando sequência, então, trazendo sucesso, música boa, né? Bom dia pra você que tá aí no centro, quem tá lá no interior, quem tá aí já se preparando pra trabalhar daqui a pouquinho, quem já levantou mais cedinho aproveitando a folga de final de semana, sejam todos bem-vindos. Segue por aqui Bruno e Marrone.

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0: E a hora certa, 7h28.
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0: Muito bem, estamos de volta à programação especial aqui da Top 104, seu domingo com o melhor do sertanejo por aqui. Top 104 de São Miguel do Oeste, chegando mais perto de você.
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Bom demais saber que você está super ligado, o que é sucesso toca por aqui.

0: E a hora certa, 7h55.
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0: Maravilha!
1: 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Eu sou a Jussara e continuo com você na Rádio Top 104 FM. Até às 10, o melhor do sertanejo.

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2: Você aqui, viu?

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1: Antony Gabriel, em mais um

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0: Obrigado, meu irmão.
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0: Luan Santana!
1: Que alegria, cara, obrigado. Obrigado pela oportunidade, por essa honra de estar aqui dividindo o mesmo palco com vocês, dividindo uma música linda, uma história maravilhosa. E eu tenho certeza que o Brasil inteiro...
2: E vamos encerrando nossa programação, agradecemos aí a sua sintonia, que você tenha um ótimo domingo e fique com a programação da Top 104. Na sequência tem o Nativismo com Everton, Adriane e Macedo. Até o próximo domingo, até mais, grande beijo, tchau, tchau.

E vamos encerrando nossa programação. Agradecemos aí a sua sintonia. Que você tenha um ótimo domingo e fique com a programação da Top 104. Na sequência, tem o Nativismo com Everton, Adriane e Macedo. Até o próximo domingo. Até mais. Grande beijo. Tchau, tchau.

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0: Mostre.
1: Hoje é 20 de setembro. Hoje é o dia do gaúcho. Hoje é feriado no Rio Grande do Sul. Hoje nós lembramos o 20 de setembro de 1845. 45, terminou a guerra. Para nós lembrarmos com orgulho dessa gauchada buena. Dez horas e sete minutos, bom dia, Pamela, minha querida filhota, meu filhotão do meu coração, bom dia.
0: Bom dia, pai, bom dia aos nossos ouvintes, feliz dia do gaúcho a todos, esse dia que nos traz tanto orgulho da nossa tradição, da nossa vivência,
1: muito
0: da
1: obrigado.
0: Nossa história.
1: Muito obrigado. E a senhorita hoje está louca de linda, né? Nem sabia que tinha tanta roupa de prenda assim, che.
0: Bah, era 4 horas da tarde. Ontem nós começamos a campear as coisas lá em casa. E campei, não acha as coisas aí.
1: E essa cinta linda aí?
0: É dois andares, né?
1: Pois é, aquelas cintas, aquelas guaiacas de dois pisos de moça. E esse lenço aí?
0: Silêncio que a mãe achou assim, porque nós não tava achando, só tinha o teu lenço branco, nós achamos que tu ia usar. Aí a gente achou, pegou um pedaço de pano vermelho e amarrou no pescoço e enfim.
1: E ficou lindo.
0: E ficou bonito.
1: Ficou lindo demais. Hoje, meus amigos, hoje é 20 de setembro, hoje é dia do gaúcho. Sabe que durante a semana também, não sei se eu não falei, 1845, quando terminou, 1835, né? Foram 10 anos, a guerra farroupilha, a revolução farroupilha, como foi chamada, né? Onde os gaúchos estancieiros, não era gaúcho pobre, não, era gaúcho cheio de pila, gaúcho que tinha terra, que tinha dinheiro, que tinha... Mas estavam recebendo muito pouco, estavam sendo relegados, estavam recebendo muito pouco pela carne que produziam, que era vendida através de charque, pelo charque que produziam. Eles não eram valorizados e aí eles tentaram de todas as formas, não deu certo e eles se atracaram, aí declararam a guerra farroupilha. Que não foi, né? O nome da guerra não era esse, inclusive, o nome da guerra, né? O nome da guerra era outro, né? Era outro nome, era guerra, revolução.
0: Era uma revolução.
1: Virou fascista. Revolução farrapa, virou revolução farrapa, porque os guerreiros, os soldados, depois as roupas deles ficaram esfarrapadas. Porque eles não tinham roupa, eles lutavam e estavam todo dia com a mesma roupa, provavelmente tomavam pouco banho também, e as roupas foram ficando esfarrapadas. E aí o governo,
0: os caramurus, como eram chamados.
1: Os caramurus, que tinham uniformes bons e trocavam de uniforme, né, de forma mais frequente, apelidaram os revoltosos de farrapos, né? E aí ficou a guerra dos farrapos. Tchê, 10 e 10. É o nosso nativismo começando. Daqui a pouco nós vamos contar mais umas histórias do Rio Grande aí, Pamela. Agora nós vamos trazer o nosso nativismo, a música do Rio Grande nesse domingaço. Bueno, uma barbaridade. É só música gaúcha. É a música de fundamento chegando nesse entreveiro de gaita louco de lindo. 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Tá chegando o grupo Rodeio.
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0: Pois buenas, é a música do Rio Grande nesse domingaço louco de especial. É o domingo, dia do gaúcho. Hoje é dia do gaúcho, hoje é o 20 de setembro. E tu sabe, Pamela, que eu não lembro de ter feito programa no 20 de setembro. Não lembro. É, já fiz domingo, domingo 20 de setembro fiz, e eu que tenho uma memória boa, fiz, e não lembro um domingo. Um domingo que caiu no 20 de setembro, assim, e que me marcou, né?
1: Tu
0: foi um domingo
1: muito icônico, né? Fez um assim que eu me lembro. Opa. Muito bem. Que foi o 20 de setembro que nós fomos convidados pelo CTG Porteira Aberta para fazer dentro do CTG.
0: Ah, e era no domingo.
1: No ativismo feito no CTG. Eu não lembro qual foi a organização. E foi assim.
0: Uns 23.
1: Desafio. Já... Assim, eu criança, eu não entendia ainda as dinâmicas do rádio, como é que ia ser feito, como é que ia tocar as músicas.
0: Não, agora
1: como é que
0: sim,
1: não
0: agora.
1: Tocar.
0: E agora.
1: Mas assim, foi. Acredito que tenha sido muito incrível. Eu lembro que teve problema de não ir o sinal. Acho que é por telefone ainda. Acho que caiu algumas
0: agora,
1: vezes.
0: Agora tu tá falando, eu vou me lembrando.
1: E foi muito lindo. Eu lembro, assim, de nós acordar cedo. Eu fui piochadinha, fui com vestido de prenda. Sempre usei vestido de prenda vermelho. Fomos pra lá, pra São Miguel. Chegamos umas 9 da manhã até colocar os equipamentos. Ficamos até 1 hora da tarde, na época o nativismo era até 1 hora, depois almoçamos com o pessoal do CTG, depois teve baile à tarde.
0: Olha só, que legal.
1: Apresentação das invernadas artísticas, e eu com 6 anos, o vestido era dobro do meu tamanho.
0: Você lembrei de tudo, agora que tu falou, você lembrei de tudo, né, Che? Tu tava com 6 anos, então isso foi em 2007, né?
1: 2001.
0: 2011. Bueno demais, 10h18 e a música do Rio Grande. Tchê, um domingaço bueno demais, a música gaúcha nesse domingo. Domingo que amanheceu nublado, né, tchê? Nublado, com sol, algumas aberturas de sol, agora tá um tempo de sol. Temperatura 21 graus e 2 décimos, 10 e 18. E a música do Rio Grande continua. E delega, e também o povo e o domingaço. Bueno, uma barbaridade.

0: 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Vamos acabar.
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0: Bom domingo, tchê! 10 horas e 25 minutos, 10 e 25, e delegar também o povo, um bom domingo. Alô, doutor Gediel Cassola, um abraço e bom domingo, tchê! Doutor Gediel Cassola, que tirou, a esposa dele tirou uma foto muito linda, né? Ele e a sua filhinha querida e o seu filho Caio. Alô, Caio, um abraço, doutor Gidiel, a sua querida esposa, a sua filha, a família Cassol toda, um bom domingo para vocês.
2: Bom domingo a todos.
0: Ah, e olha ali, ó, e o Gidiel tá pilchadito, né, ó, é só a guaiaca do bicho velho, né, lenço verde no pescoço, tá lindão, né, eu digo que tá lindão mesmo. Azar, bicho velho, um abraço, doutor Gediel, bom domingo, os queridos amigos da família Cassol, em Anchieta, esse povo querido, meu bom domingo. Nosso amigo Fernando, como é que tá o Fernando? Bom dia, Fernando, como é que tá?
3: Bom dia.
0: Olha só, acho que barbaridade. É churrasco para bastante gente, né? E dois abacaxi, inclusive, né? Da pão que tem nojo de abacaxi com canela. Mas é...
3: Coisa boa.
0: É. Bom dia. O que, que o Fernando falou para nós aí, meu amor?
3: Bom dia. Dia do gaúcho dos Cudiquinhas.
2: Estamos reunidos com a família comemorando mais um aniversário. Manda uma música de fundamento para nós. Abraços.
0: Valeu, Fernando. Um abraço pro Fernando e pra família Guzela. Família Guzela, que são os Cudica, né? Os Cudiquinha. Ah, meus queridos, um bom domingo para vocês aí. Pro Fernando em especial, para todo o pessoal, né? Pra irmã dele, pra Sandra também. Pro nosso amigo Elton, né? O Cudica. Um abraço grande, né? Pra toda a família, né? Um domingaço bueno demais. E quem mais? Ah, e pro irmão do Fernando também, né? O irmão do Fernando, que é gêmeo com ele também, um abraço. O nosso amigo Zezé Venâncio, em Serafina Correia, um abraço. Ah, e pro Fernando, pra esposa, pra todo mundo, né? É, pessoas queridas que eu quero bem demais. Meu amigo Zezé Venâncio, em Serafina Correia, no Rio Grande Amado, tá ouvindo a gente. Como é que tá, meu amigo Zezé Venâncio? Bom dia.
2: Bom dia.
0: Domingo.
3: Bom dia, Macedão, tudo bom?
0: Tudo bem.
3: Só tomando a caipira, ouvindo seu programa. Depois roda uma do Os Farrapos. Um bom domingo para todos nós.
0: Tá bueno,
2: bom
0: Abra.
2: Domingo.
0: Valeu. E a Tatiana, em São Miguel do Oeste, ouvindo a gente. Alô, Tatiana, bom dia, bom domingo.
2: Bom dia, Everton.
0: Bom dia.
2: Manda uma música a todos a nós gaúchas e gaúchos que desejaram um feliz dia do gaúcho e um feliz aniversário para mim, que amanhã comemoro a 32ª primavera.
0: Olha só.
2: Parabéns.
0: Feliz aniversário, Tatiana. Alô, Tati. Um abraço, bom domingo para Tati. E também pro esposo dela, né? Pro esposo dela também, vamos mandar um abraço aqui, né? O esposo dela tá sempre ouvindo o Ney da Silva, que é o esposo da Tati também, mandar um abraço pro Ney aí, um bom domingo. Seu José Baggio em Anchieta ouvindo a gente. Alô, Pamela, o que disse o seu José Baggio, minha querida?
2: Bom dia, seu José Baggio.
0: Bom dia, bom dia.
4: Bom dia, acompanharada da Rádio Cedro.
0: Bom dia, seu José.
4: Bom dia. Eu estava na religião, como se diz, na missa, né?
0: Na missa.
4: E cheguei e já liguei o rádio.
0: Já ligou o rádio, já dá, Galo Rei.
4: E é 10 e pouquinho, assim, iniciou o programa lá.
0: Aham, não, começou às 10.
4: Tempo, choveu, e vai chover, mas choveu, tu vê um ponto e ontem sem relampear, sem trovejar.
0: Olha só.
4: Tá que não prejudicou ninguém.
0: Verdade, verdade, olha só.
4: Um bom domingo e dele música, e música gaúcha, né? Me toca o Baile dos Cabeludos.
0: Ah,
4: com Gildo de Freitas.
0: Com Gildo. Um abraço, seu José Baggio. Deus abençoe o senhor e a sua família. E a gente ouve esses senhores, esse pessoal mais velho falando, né? Olha, pode chover, não tem problema. Nós precisamos da chuva, a chuva é boa. Mas sem trovejada, sem relâmpago, sem trovejão, que não venha com nenhum acessório, né? Que não venha nenhum apetrecho, só a chuva, tá tudo certo, né? E se chover tranquilo, que nem choveu ontem, uma chuva tranquila, não é aquela chuvarada de alagar as coisas também, né? Aí tá tudo certo, né? A água vai escoando devagarinho, vai molhando as plantas, vai penetrando na terra, vai indo para os poços, né? Para os mananciais, aonde nós vamos buscar a água depois pra gente consumir, né? Tá tudo certo, né, seu José Bar? Se for sempre assim, pode ter chuva quase todos os dias. Thiago dos Santos ouve a gente em Caxias do Sul, mas ele é natural de Santa Rosa, é missioneiro de Santa Rosa da área 55. Fala, meu querido Thiago, bom dia!
2: Opa, bom dia, Everton, bom dia, Pami. Bom dia, tio Thiago, um beijo. Também me lembro desse programa ao vivo no CTG de São Miguel. Se lembrei também, hehehe. Bom programa para vocês, forte abraço da Serra, mais conhecido como Área 54.
0: Um abraço aí pro Thiago. O Thiago que é da Área 55, mas agora ele tá na Área 54. O número dele hoje é 54, mas ele tem um lá que ainda é da 55, que ele não usa, né? Porque senão fica meio complicado. Mas ele é 55, né? Ele é da Área 55. Que bárbaro!
2: Ele é de Santa Rosa?
0: É verdade, verdade. Para o pessoal entender, a área é a área de abrangência, né? Aqui em Santa Catarina nós temos uma particularidade muito grande, que a maioria dos municípios do estado de Santa Catarina é da área 49, porque nós vai da fronteira, daqui da fronteira com Barracão, vai até Lages, e inclusive a cidade de Lages também é a área 49. Lages e arredores ali continua sendo área 49. Depois tem a área 48 de Floripa e a área 47 lá da região de Itajaí, né? Então são as áreas, são três áreas. No Rio Grande do Sul
5: tem mais, tem a área 51, que é Porto Alegre, a área 55, que é a maior, que mais municípios tem também, né? É toda a região noroeste do Rio Grande, vai até Passo Fundo já é 54, né? Passo Fundo e a Serra Gaúcha já é 54, mas a área 55 é grande, o que tem de cidadezinha pequena ali no noroeste, né? Então, por isso que a gente brinca, né? Da área 55. Tchê, quem mais tá ouvindo a gente? O Thiago tá ouvindo a gente, nosso amigo Idalécio da Costa, esse é da área 49, mas o Idalécio mora muitos anos lá em Florianópolis, né? Muitos anos lá em Floripa, então o Idalécio já é da área 48, né, Che? Então um abraço grande pro Idalécio, não perde um programa. Como é que tá, meu amigo Idalécio? Bom dia, tudo bem? Azá, Idalécio, um abraço grande aí pro Idalécio da Costa, sempre acompanhando o nosso nativismo. Não tomei ainda, meu amor. Não tomei, só tô proseando aqui. Proseia tu um pouco, então.
2: Idalécio, que é da área 48, o Everton foi confirmar se ele era dessa área 48, né? Foi abrir o contato da pessoa?
5: Não, eu só fui... Se eu falei que ele era de Florianópolis...
2: Mas vai saber se a pessoa ainda tá com contato da 49, gente, não sabe?
5: Ah, tá.
2: Gente, não sabe se a pessoa tem dois números que nem o Thiago. O Thiago tem 3, 4, 5 telefones.
5: Um abraço pro Idalécio. E pro Idalécio, tô com vontade de escutar a voz do Idalécio, né? É, hoje ele escreveu, mas aqui nós não deixamos pra trás. O vivente escreveu só, não mandou áudio, nós botemos o áudio dele, nem que nós botemos um áudio mais antigo. Bom dia, Idalécio!
6: Ô, meu amigo, bom dia!
5: Bom dia!
6: Bom dia, obrigado pelo retorno.
5: Valeu!
6: Quero pedir uma música, pode ser um baitaca?
5: Pode!
6: Oferecer pra minha mãe, que mora no Cedro aí, Dona Marli da Costa, tá?
5: Alô, Dona Marli da Costa! Alô, Pedro de Lima, da Costa de Lima, que é o sobrinho dele, um abraço grande! Nosso amigo Ricardo Scholl também tá ouvindo a gente. Nosso amigo Darcy Arruda, esse é da área 55, e agora é da área 4. 48 lá, o Darcy é lá de 3 de maio, depois morou em São Miguel, Santa Rosa, Giruá, Porto Alegre, bom, Santiago no Chile, azar, meu amigo Darcy, um abraço, Darcy, tudo bom? É verdade, eu não sei se o Darcy é natural lá de 3 de maio, mas a de Holanda, que é a esposa dele, eu tenho certeza que é natural lá de 3 de maio, né? O Paulinho, que é irmão da de Holanda, irmão mais novo um pouco. Ou é mais velho? A de Holanda é mais nova. Eu acho que o Paulinho é o guri mais novo, mas é mais velho que ela, né? O Paulinho morou comigo, moramos junto na pensão da Dona Iraci. Paulinho, muitos anos que não vejo mais o Paulinho. Quem mais? Nosso amigo... Quem é que é ali? Walterley
2: de Romelândia.
5: Walterley de Romelândia, quem mais, Pami?
2: Roseli Nelson, de Flor do Sertão.
5: Também são da área 55, são lá do D3 de Maio, mas moram já na Flor do Sertão há uns 55 anos, mais ou menos. E o nosso amigo Paulo Pilar. Alô, Paulo Pilar, um abraço pra ti, meu galo velho, bom domingo. É, o Idalécio é da área 48 agora, né? Nosso amigo Henrique Rockenbach. Sabe qual é a área do Henrique? 51, Porto Alegre. Tô te falando, bate.
2: Assim.
5: Não, ele é lá de Porto Alegre. Ele morou lá muitos anos.
2: Ele morava em Poá.
5: Aí ele veio pra cá, e aí depois ele voltou. Ele veio coordenar um supermercado aqui no Cedro, e aí depois ele voltou lá com uma padaria, o ramo de panificação lá. Não, bah, ele é de Porto. É. Nosso amigo Alamir Longo, como é que tá, meu galo velho? E o nosso amigo Ivanor, todo esse povo querido, um bom domingo, mas agora nós vamos mandar uma música pro nosso grande e querido amigo Ari Loura. Bom dia, tio Ari Loura.
2: Bom dia, tio Ari Loura.
7: Bom dia aí pra todo mundo, bom domingo, abração aí pro Everton, aí pra Pâmela, né, se ela tiver no programa hoje.
2: Abraço.
7: Mas tá tudo legal, temos tudo tranquilo, forte abraço pra todos os ouvintes aí. E, se possível, a música São Francisco Terra Boa, com o Tirano Macedo.
5: Uhum.
7: Obrigado.
5: Valeu, um abraço, nosso amigo Ari Loura. Bom dia, bom domingo, tchê.
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5: Esse mate velho tá mais comprido que esperança de radialista.
8: Com licença, meus amigos.
5: Não, mas tá bem bom. Viu? É 3 mates, você foi a térmica de 1,9 litro de água. Mas ficou bonito, ficou bonito. Tirou foto já do mate?
2: Eu tirei foto do
5: mate
2: já.
5: Ah, ela botou 3 estrelas da

0: musgo também no mate, mas tá gostoso. Tá bom demais o mate, tá um espetáculo.
1: Mas é melhor botar chá do que as pessoas que botam açúcar.
0: Açúcar no mate de jeito nenhum, né? Mas tá louco de bom, tá? Só que tá comprido. Comprido, comprido, que nem esperança de radialista. Agora roncou. E São Francisco é terra boa. Vocês sabiam que essa música ela foi gravada pelo Porca Véia também, né, Xê? Sabiam? Ah, então tá. Eu sabia que vocês sabiam. É. Foi gravada pelo grande cantor serrano Porca Véia. Também de fundamento, Xê.
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0: Paraíba.
1: Passo chiar a chaleira. Tchê, a música do Rio Grande, bom domingo, tchê. 10h46 e a música Galdéria continua.
2: Não para.
1: Buenos dias, Pamela Somit Macedo Pereira.
2: Buenos dias.
1: Tudo legal?
2: Tudo certo.
1: Agora, com esses óculos aí, agora tu parece uma professora. É verdade. Mas uma professora bem nova, daquelas novinhas que chegavam assim na escola e não sabiam direito como é que iam lidar com a piazada arteira, que no caso era eu, né? E mais outras piazadas, né? As piazadas eram arteiras, né? E a professora... Gente, você lembra das professoras, dos professores que a gente tinha, né, Che?
2: Verdade.
1: Tá bueno, tu disse que queria contar alguma coisa do Rio Grande?
2: Tem muita coisa pra contar do Rio Grande.
1: Então conta.
2: Primeira coisa que tem pra contar é que tu falou que foi só por conta, foi mais por conta do charque.
1: É, esse foi o gatilho principal, né?
2: E foi e também não foi, porque...
1: Foi o principal. Teve outros, mas esse foi o principal, né?
2: Mas teve outro que foi muito importante, que foi a cisplatina ocorrida antes, porque os mesmos farrapos que lutaram, Bento Gonçalves, o General Neto, Davi Canabarro, todos esses líderes tinham lutado na cisplatina e eles não se sentiram reconhecidos. Eles defenderam a fronteira do Rio Grande do Sul, defenderam a fronteira do Brasil contra os uruguaios, se sentiram traídos porque não receberam o soldo prometido, as promoções militares prometidas, e por isso também ficaram muito chateados.
1: É.
2: Se sentiram traídos.
3: Vai, gaúcho, chateado é a coisa pior que tem.
2: Barbaridade. É. Tu vê que Getúlio Vargas estava chateado, foi até São Paulo a cavalo, né?
1: Pois é.
2: Rio de Janeiro.
1: Nosso amigo João Simonetti. Alô, meu amigo João Simonetti, um abraço grande pra ti. Mandou áudio, João? Se não mandou, nós vamos botar um áudio antigo teu aí, que nós queremos ouvir tua voz, homem velho. Lá em Capão da Canoa. O João sempre fala como é que tá o tempo lá em Capão, né?
2: Ele é nosso correspondente.
1: Nosso correspondente. Nós estamos nos quatro cantos do Rio Grande, né? Tem o nosso amigo Lamir Longo, lá no Quaraí, né? Lá na fronteira oeste. O João lá na fronteira leste, não é fronteira, porque é no mar, né? Fronteira com o Oceano Atlântico e com a África. E temos no norte, de vez em quando a tia Rose está escutando nós lá em Erechim, né? É o povo que nos acompanha em todo o estado do Rio Grande do Sul. Tem na Serra Gaúcha, tem o Thiago.
2: Né?
1: O nosso amigo Zezé Venâncio não falha nenhum programa. Ah, nós temos audiência que eu vou te falar uma coisa, né? Tinha o amigo Banfi, na época que estava lá na Itália, mandava mensagem. Os amigos lá no Canadá também, né? Lá no Canadá. Ah, uma época nós estávamos com os ouvintes...
2: Internacional.
1: Até em outros lugares também.
2: Tem os ouvintes argentinos também.
1: Também. Na Argentina, nosso amigo Pio. Alô, meu amigo Pio, um abraço. Bom domingo.
0: Cá pras bandas da fronteira.
1: É, e lá em Uberá também, né? Em Uberá. É, um abraço grande lá pro nosso amigo lá em Uberá. O Mário Miguel da Laveca tá ouvindo, nosso amigo Ademar Ribeiro também. Daqui a pouquinho, depois do nosso intervalito, porque agora tem um pedido. Quem foi que pediu? O doutor Gediel. Um abraço pro doutor Gediel e todos os amigos que nos acompanham. Alô, Ademar Ribeiro, bom domingo. A dona Elmira Tereza Macedo Pereira, a senhora sua avó, né? Bom dia para ela,
2: feliz dia
1: do gaúcho. Alô, Eci Pius, nosso amigo Henrique Rockenbach. Alô, Henrique, nosso amigo Damásio Urbanski. Alô, Ivanor.

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0: Ele é Gaita Tchê, daqui a pouquinho tem o Baile dos Cabeludos. É o Gildo de Freitas cantando no Nativismo, e que é um pedido do seu Arilo, do nosso amigo José Baggio, né? Sou José Baggio, daqui a pouquinho, Baile dos Cabeludos. 10h56, tem mais gente participando aqui do nosso Nativismo. Quem mais está participando com a gente? Ficou grudado o botãozinho na mão.
3: Tem o Paulo Pilar, tem Paulo, o Aníbal Pilar, de Oberá.
0: O Aníbal, nosso amigo Aníbal, né?
3: O João Simonetti, o Mário Miguel Dalla Vecchia.
0: Vamos descer aqui para... Vamos por ordem aqui, né?
3: Por ordem. O Darcy
0: nós não colocamos ainda,
3: não,
0: né?
3: Colocamos
0: ainda. Então tá. Então aqui, nosso amigo Fernando Cudica, seu José Baggio, o Thiago, nosso amigo Ricardo... Bom dia, amigo. Feliz dia do gaúcho. Manda uma música. Um abraço, valeu. E manda pro primo Henrique, né? Manda pro primo Henrique, nosso amigo Darcy Arruda. Bom dia, Darcy.
3: Bom dia, meu amigo Everton. Um grande abraço a todos os gaúchos e gaúchas de todas as querências. Não sou gaúcho de nascimento, mas minha mãe e meus filhos são. E eu tive o privilégio de morar por mais de 30 anos neste estado tão maravilhoso, terra que aprendi a amar e respeitar. Um forte abraço para você e para sua filha Pamela. E para comemorar o domingo daquele jeito, toca uma dos Farrapos, me comparando ao Rio Grande, me fazendo lembrar e matar a saudade do meu querido Rio Grande. Darcy Arruda e de Holanda,
0: Kitaiski.
3: Kitaiski.
0: É verdade, Yolanda Kitaiski. Ele falou que eu achei que o Darcy era do Rio Grande. Ele falou que não, que a mãe dele, né? A mãe dele é de lá. E a esposa, a esposa também, acho que a esposa também é de lá, né? A esposa também, se eu não me engano, ela é tresmaiense, inclusive. Nosso amigo Walterley, como é que tá? Bom dia, meu amigo Walterley.
3: Bom dia, Macedo.
0: Walter. Bom dia, Macedão. Walterley de Romelândia. Quero dar os parabéns pro meu filho Felipe, que está de aniversário no dia de hoje. Alô, Felipe. Feliz aniversário. Bom domingo, tchê. Quem mais?
3: Roseli Nelson, de Flor do Sertão.
0: Alô, Roseli. Alô, Nelson. Bom, os dois de Flor do Sertão.
3: Bom dia, bom dia. Tudo bem? Nelson e Roselino, de Flor do Sertão, mando um abraço a todos os gaúchos e gaúchas de todas as querências. Um bom domingo a todos que estão na escuta do programa.
0: Valeu, obrigado, bom domingo. Nosso amigo Idalécio, o que ele disse? Bom dia, amigo, ligado com vocês aí, sempre um abraço, valeu, Idalécio, um abraço, Idalécio, já botei um prosear aqui na rádio um pouco, nosso amigo Alamir Longo, como é que tá, tio Longo?
3: Bom dia, tio Longo.
0: Bom dia, feliz dia do gaúcho, meu amigo querido Alamir Longo, feliz dia do gaúcho pro senhor e em seu nome a todos os gaúchos fronteiriços, todos os gaúchos da fronteira, aí da cidade de Quaraí, da fronteira com Artigas, no Uruguai. Um abraço para ti, nosso amigo Longo, que é de Barracão, né? Que é gaúcho de Barracão. Barracão é uma cidade que tem também, às vezes, quem é ali da região do Grande Erechim, ali da região, né? Lembra muito, e até as pessoas mais antigas, porque o José Mendes cantava Barracão nas suas músicas, né? Mas tem uma cidade de Barracão no Rio Grande do Sul, e tem Barracão no Paraná, que é pertinho da gente aqui, são 20 quilômetros até Barracão, né? 30, né? 30 quilômetros, né? Pelo asfalto. Então tá, e o Longo, que é natural ali, é da barranca do Rio Uruguai, da região de Barracão, né? Barracão, São José do Ouro, uma região louca de linda ali, né? A cantada também pelo Zé Mendes, a Lagoa Vermelha, né? Toda essa região próxima à divisa com o Rio Grande. Fala, tio Longo, bom dia, bom domingo.
3: Bom dia.
1: Oi, bom dia. Meu amigo jornalista Everton Macedo, lá me longo aqui do Guaraí. Aqui uma serraçãozinha tá alta e deve sair sol daqui a pouco para brilhantar esse bonito desfile que tá se desenhando aqui no nosso 20 de setembro. E passo aí para pedir uma música com Gildo de Freitas, Assim Que Eu Sou. E vou escutando aqui, porque caiu um borreguito dois dentes aqui no fogo e eu tô aqui na volta, né? E aí eu aproveito e ofereço para você e para todos os ouvintes do Nativismo. Forte abraço, bom domingo.
0: Valeu, tio.
3: Valeu.
0: Um abraço grande, nosso amigo Alamir Longo. Bom domingo, tchê. Ah, galô, é assim que eu sou. Do Alamir Longo nós vamos rodar, do Gildo de Freitas nós vamos rodar pro nosso amigo Alamir Longo. Vamos tocar daqui a pouquinho. Me dê mais meio mate, minha filha. Mais meio mais só. Meio. Só meio. Quem mais participando com a gente? Nosso amigo Ivanor. Bom dia, Ivanor. Como
3: bom
0: é que
3: dia.
0: Tá?
2: Bom dia, Everton. Bom dia, Pâmela.
3: Bom dia.
2: Todos os ouvintes. Deixar um abraço para toda a gauchada. Hoje comemoramos o Dia do Gaúcho. A gente que é descendente de gaúcho. Um abraço a toda a gauchada. Desejar um bom domingo a todos, um abraço para os familiares, para os amigos, e deixar uma música bonita, de preferência aquela dos amigos. Me fugiu o nome da música agora, mas tu sabe qual é, aquela que fala dos amigos. Manda um abraço para todos os nossos amigos aí. Um bom domingo a todos. Ivanor.
0: Valeu, Ivanor. Um abraço grande pro Ivanor. Ivanor e o compadre Mário Miguel da Lavecchia, compadre do Ivanor, no caso. Nosso amigo Damásio Urbanhos, que bom dia, tio Damásio.
3: Bom dia, tio Damásio.
0: Bom domingo.
4: Bom dia, Everton. Um bom domingo para você, para a Pâmela. E parabéns pro dia do gaúcho, que nós que somos gaúcho lá do sul.
0: Pro senhor também, nós parabéns.
4: Uma bem gaúcha aí. Tô com a presença da do Ari, da Patrícia e tá a minha companheira Sueli junto aí.
3: Abraço
0: grande
3: a todos.
0: Sabe qual é a roupa mais linda que ele mais gosta de usar, o seu Damásio Urbanski?
3: A roupa
0: é a pilcha. É a pilcha. O seu Damásio Urbanski, a roupa que ele mais gosta de usar, quando tem um evento especial para ele ir, como ele vai, o evento lá no Centro dos Idosos, que ele frequenta toda semana, o bailinho do Centro dos Idosos, ele vai pilchado. No Dia dos Pais do Centro dos Idosos, Dia das Mães, que são datas muito especiais, o senhor Damásio vai pilchado. É a pilcha que ele gosta. Aquele polaco magrão fica bonito naquela pilcha, que eu vou te dizer uma coisa, né? Um abraço, seu Damásio, no coração. Seu Damásio é o nosso tiozinho querido que traz a erva para nós aqui, erva mate do Rio Grande. Ele é representante da erva mate, traz a erva para nós aqui. Um abraço, tio Damásio.
3: Abraço, tio Damásio.
0: Meu querido, pai do Ari, né? Tem que conhecer o Ari, não conheço o Ari. Seu tio Damásio vem aqui na rádio e o Ari eu não conheço, o piá dele. Nosso amigo Henrique Rockenbach, como é que tá, Che? Bom demais.
3: Bom dia, Chuchu.
0: Bem, Chuchu. Bom dia, bom domingo. Chuchu, a Pâmela que chama, né, Che?
3: Bom dia, Chuchu.
0: Pois é, tava por casa ontem de tarde. Deixa eu te contar. Ontem quase botei o Marcelo numa silagem, mas ele quase caiu numa silagem. Tu sabe que o Marcelo tava... Sim, me encontrei com o Marcelo no Super, né? Bah, fui no Super e me encontrei com o Marcelo. E o Marcelo, não sei o que ele foi buscar lá. Carne não era, porque ele já tinha comprado carne de manhã, né? Aí fui no Super e encontrei o Marcelo, aí se cumprimentei, eu disse, aí? E era cedo, né? Eu disse, aí vão tomar uma onde hoje, né?
3: E aí, Magrão?
0: E aí, vão tomar uma onde hoje? Aí o Marcelo disse, não, estamos lá no quiosque. Disse, estão tomando o quê? Brahma, Heineken lá. Eles, não, tomando uma Heineken. Então tá, beleza, daqui a pouco eu vou lá. Mas eu não me liguei. E aí, mas assim, a conversa foi fluindo. E eu perguntei para ele se... Louco de vontade, dar uma dormidinha. Pois é, eu dormi, o B tá falando isso. Um beijo pro B, pro Bernardo, que é o filho dele, que tá fazendo medicina lá no Paraguai e tá passeando aí. Não sei se já não foi, né? Porque o B, ele vem e aí ele gosta de ir cedo, porque daí ele chega cedo lá também pra descansar, né? Pra ver as namoradas, quer dizer, pra descansar e pra estudar no outro dia, que é um piá estudioso, né? Puxou só pela mãe. E aí, mas quase, e aí os, não, deixei pro outro dia então, né? Mas ele tão gentil, né? Ele ia, né? E aí eu pensei, não vou. Aí vim pra casa e comemos um churrasco, eu e a tua querida mãe. Ah, de fundamento mesmo. Picanha, linguiçinha, asinha, coraçãozinho e picanha.
3: Eu dormi.
0: E tu dormindo, a Pâmela dormindo. Não, nem acordamos ela. Isso aí era mais ou menos umas 3, 4 horas quando nós fomos almoçar. Um churrasquinho feito na hora, assim, a picanha recém-vinda. Coisa bem boa, che. Delegado Itatiê, tem mais gente participando? Não, nem botemos o Chuchu Prozear.
5: Bom dia, Macedão.
0: Bom dia,
5: Pâmela.
3: Bom dia.
5: Como é que estão?
0: Bom,
3: tudo certo. Mas,
0: bem de bem.
5: Bom de A a Z, pra não esquecer de ninguém, né, che? O compadre Marcel tá de aniversário.
0: Hoje? Olha só.
5: Tá fazendo 37 anos, o que tu acha?
0: Parabéns, Marcelo!
5: Marcelão hoje se esquivou dessa carne, né?
0: Ele assou ontem. Certo. Ele falou que assou ontem.
5: Quem pagou?
0: É.
5: O Adri. Pra que lado do mundo que o Adri tá essa semana, será? Deus o livre, o Adri. Um abraço pros guris da São Marcos, pro Imais, pro Nene, pro Baio e pro novo sumido casado do Cedro, né? Que não aparece mais em lugar nenhum, pro Marquinhos.
0: É.
5: Se possível, toca pra nós Gritos de Liberdade. É, de fundamento.
3: Música boa demais.
0: Tá bueno.
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0: O baile dos cabeludos tá chegando! Essa aqui vai especialmente pro... O seu José Bajo em Anchieta, né? Pediu? Tá ouvindo? Bonitaça a música, o baile dos cabeludos!

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2: O Marcelo gosta demais dessa música e está recebendo aí homenagem dos amigos, familiares, pessoas queridas e de relação. Joca Martins cantando Guri. Bom domingo, tchê.
3: Feliz aniversário aí.
2: Valeu.

Lisandro Piffer, Jair Batista, Paulo Roberto Carolo, nosso amigo Nene Fávero, nosso amigo Ivair, o Papa Figo, nossa amiga Cleonice Breyer, Alô Aníbal, em Oberá, Argentina, povo que nos acompanha, bom domingo, tchê, bom domingo, meus queridos.

0: A música interpretada pela primeira vez por César Passarinho, mas que ficou famosa na voz de tantos cantores, Wilson Paim também gravou, e o Joca Martins cantando para nós, Guri. Um bom domingo a todos, linda demais, uma das músicas, um dos hinos do Rio Grande amado. E o povo geral participando com a gente.
1: O povo geral participando.
0: Dona Loreci Pils, bom dia, Loreci.
1: Bom dia, Everton e Pamela. Bom dia, Dona Loreci. Bom domingo e ótima semana para vocês também. Sou lá do Rio Grande.
0: Sobradinho.
1: Sobradinho, toca hoje Céu, Sol, Sul, Terra e Cor.
0: Valeu, obrigado, Dona Loreci.

0: 18. Tchê, quem mais participando com a gente?
1: Bom dia, filho. Estamos escutando vocês. Adorei que a Pam está fazendo o programa com você. Beijo para os dois e para Neiva. Bom domingo. Manda a música Céu, Sol, Sul, Terra e Cor.
0: Valeu, obrigado. Dona Elmira Tereza, que é a vovó da Pamela, né? Que é minha querida mãe. Gosta demais das músicas do Rio Grande. Quem mais? Nosso amigo Ademar Ribeiro, bom domingo. Como é que tá, meu amigo Ade?
1: Bom dia.
0: Bom dia, Ade.
2: Bom dia, meu amigo Macedão. Queria pedir uma música aí do Porca Véia. Baile lá na Serra. Oferecer pro meu amigo Henrique. Pro meu amigo Isma, pro Florianópolis lá. Pro meu amigo Gaúcho. E pro pessoal da São Marcos, lá pro Marquinho, pro Primaz, pro todos que estiver ouvindo lá. E se for atendido, agradeço.
0: Valeu.
2: Tá, o programa aqui em Posses, Goiás. Tchau, obrigado.
0: Valeu, um abraço, nosso amigo Ademar. Pois é, e o Marcelo, o Henrique, né? O Henrique disse que o nosso amigo Marquinhos casou, né? Bicho velho tá casado. Azar, bicho velho. Olha, eu quero dar um recadinho aos amigos de São Miguel, Chapecó, Joaçaba, São José do Cedro, Dionísio Cerqueira, Barracão, Barra Bonita, Bandeirante, toda essa grande região. 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Azá, galo velho, um abraço, bom dia, bom domingo pra vocês aí. Atendimento até uma, né? Uma e meia, o pessoal tá atendendo bem demais. Nosso amigo Mário Miguel da La Vecchia, como é que tá, meu amigo Mário? Bom dia, bom domingo.
1: Bom dia, Macedão, bom dia, Pamela, bom dia, tio Mário. Bom dia aos ouvintes, linda abertura do programa hoje. Parabéns a todos os gaúchos e aqueles que cultivam e admiram essa tradição. Se possível, toca a música Isso é Rio Grande com Paulo Costa. Bom domingo a todos, aquele abraço.

0: Quem mais participando com a gente? Pamela.
1: E o céu bem bonito lá.
0: Tá, não. Domingo de sol. Lá no bairro. Lá na Coab, né? O Mário mora pro lado de cada Coab, né? A Coab é no Morada do Sol, é o nome do bairro ali, Morada do Sol. Mas o Mário mora do lado de cá. Na rua do lado de cá. Um abraço grande. Quem mais? Nosso amigo João Simonetti, bom dia!
1: Bom dia, Everton, bom dia, Pamela, bom dia. João Simonetti, de Capão da Canoa, aqui. Amanheceu o céu com sol e agora fechou o tempo. Toca a música Pilares. Um abraço a todos e um ótimo domingo. Bom domingo!
0: Valeu, um abraço bem grande! Bom domingo, tchê, nosso amigo João Simonetti e o Paulo Pilar!
1: Bom dia, Macedo e Pamela. Bom dia, um abençoado domingo e feliz Dia dos Gaúchos a todos nós. A música fica a critério de vocês. Um abraço, abraço.
0: Mas ele mandou recadinho, ele mandou também, né?
2: Bom dia, meu amigo Macedo. Bom dia, Pamela. Você tá falando e tô escutando que tem que mandar áudio, né, tia? Então é isso. Um bom domingo a todos e, como eu falei ali, a música fica a teu critério. E um abençoado Dia dos Gaúchos e um abençoado domingo para todos nós. Um abraço, meu amigo.
0: Valeu. Um abraço, Paulo Pilar. Bom domingo, tchê. Nosso amigo Banfi, meu amigo Cleiton Banfi, um abraço grande pra ele. Não, isso aqui é o Giovanni Banfi, é o Giovanni, um abraço pro Banfi. O que ele falou aí, Pamela?
1: Bom dia, Everton, aqui é o Banfi, bom dia. Quando eu estava morando na Itália, escutava o teu programa quase todos os domingos, mas obrigado por ter lembrado. Hoje estou aqui na derrubada fazendo aquele churrasco de fundamento. Feliz Dia do Gaúcho.
0: Valeu, um abraço grande pro Banfi, né? É verdade, o Banfi tá lá na derrubada. E o Banfi tá também mandando um abraço pro Marcelo, né? É verdade, pro Marcelo. Marcelo que é nosso amigão, né? Amigo do Banfi, meu amigo também. Dá um abraço grande pro nosso amigo Banfi, né? Maior assador de galeto que eu já vi na paróquia. De verdade. Não, agora, às vezes a gente fala umas coisas aqui, a gente fala brincando, outra gente fala sério. Mas o Banfi, ele é um cara que ele assa galeto para 500 pessoas, sozinho. Impressionante. Ele, acho que para tanta gente assim, ele nunca fez, mas para umas 250, 300 ele já fez, né? Não, já deu umas 500, né, Banfi? É verdade, viu? E o galeto fica, o tempero que ele coloca é especial. Claro, é lá na churrasqueira da derrubada. Não é churrasqueira giratória não, viu, Chi? Não é, é normal. Churrasqueira normal, ele bota o fogo e aí é impressionante. Eu fui lá um dia e ele solito lá, cara, Bom, teve uma janta lá, um galeto com massa.
1: Com massa.
0: Coisa muito gostosa. Até a promoção era do Ipiranga, se eu não me engano. E outros eventos que tem lá também. Um abraço, Banfi. Bom domingo, meu galo velho. Meu amigo Polacão disse que hoje o Grêmio ia ganhar do Palmeiras. Eu não sei, não, aqui a televisão não pega jogo nenhum. O Grêmio está jogando desde as 11 com o Palmeiras. Até eu quero, vou aceitar aí o pedido de desculpa do pessoal do Grêmio, né? A direção do Grêmio entrou em contato comigo ainda na quinta-feira. Eles falaram, Everton, ó, nós pedimos para a CBF para nós transferir o jogo de domingo das 11 da manhã para botar pelo menos 2-3 horas da tarde, que daí já terminou o nativismo, mas os caras não aceitaram, até me mandaram o papel que eles tinham mandado,
1: o ofício, né?
0: Que eles mandaram para a CBF diz, sempre tem um jogo no domingo de manhã e agora é a vez do Grêmio. Mas tem um programa gauchesco lá em Santa Catarina que o Everton Macedo faz, nosso torcedor, inclusive. Daí disse, não vai dar para nós transferir. O Palmeiras já se programou, comprou as passagens até, né? Eles vieram de ouro e prata, né? O Palmeiras.
1: Não, capaz, eles têm um avião.
0: Capaz, eles vêm de ouro e prata, eles dizem que tem avião. E aí, eles já, o time do Palmeiras já comprou as passagens no ouro e prata e tudo, e daí não tem mais. Daí, não, viu, tá tudo certo. Eu sei que vocês são meus queridos, então, tá bueno? Um abraço grande pra direção do Grêmio aí, viu? Vamos ganhar um jogo aí, che. Vamos cutucar o Renato aí, o Filipão, né? Quem mais? Nosso amigo Baixinho lá de Itapiranga, como é que tá, Baixinho? Bom dia, bom domingo. O Baixinho, e quem mais que tá aí com ele? O Baixinho e o amigo dele. Que camisa que ele tá, parece que ele tá com a camisa do Atlético aí. Deixa eu ver se dá pra ver, não dá pra ver, né? Parece que é a camisa do Flamengo, acho que é do Flamengo, né? Não, é do Flamengo, listra pra baixo, parece que é do Atlético. Mas tem um amigo dele aqui com a camisa do Grêmio. Um abraço bem grande, fala meu amigo Baixinho de Itapiranga. Bom domingo, tchê. De onde é que ele é, filha?
1: Ele é da Pop.
0: Popi, meu amor.
1: Popi.
0: Eu perguntei só pra te judiar agora.
1: É da Pops.
0: É Popi. Linha Popi, né? Um abraço Popi. Grande pro Baixinho.
3: Tá bom, Macedão?
0: Bom dia.
1: Bom dia.
0: Bom.
3: Baixinho, Admilson aí. Hoje temos na casa do pai aqui em São Miguel.
0: Opa.
3: Já temos fazendo uma fumaça aí, escutando o programa e deu olho no jogo do Grêmio também aí.
0: Um abraço pro teu querido pai aí, meu querido. Pra tua família toda aí, um domingo abençoado, meu galo velho.
3: Tá bueno?
0: Bueno.
3: Viu, Macedão? Se der de jeito ali, se tu puder largar os Valdir e Carlos Magrão aí, Lago Verde Azul pra nós aí.
0: Claro.
3: Oferecer pra todos os gaúchos, hoje é dia do gaúcho aí.
0: Já tá anotado.
3: Pra vocês do programa aí.
0: Já tá anotado aqui. Tchê. Valeu, um abraço baixinho. Bom domingo, meu amigo Alamir Longo. Buenas. Sou de Marcelino Ramos, um abração, né? Marcelino Ramos, não é de Barracão e nem de... Onde é que eu falei? É, Marcelino, mas é pertinho ali, né? É pertinho, né, Marcelino Ramos, né? Barracão, aquela região ali, né? Marcelino Ramos, nosso amigo Longo, um abraço. Esse rapaz que nós vamos tocar agora, a voz dele, nosso amigo Aníbal, um abraço bem grande. O Aníbal que é de Buenos Aires. O Aníbal, ele nasceu e se criou em Buenos Aires. Quando ele tinha uns 12, 13 anos, ele foi morar em Mar del Plata, que é um pouco abaixo de Buenos Aires, mas também é litoral da Argentina. Morou em Mar del Plata até os 15 anos, e aí ele voltou para a Argentina, para Broadway Argentina, que fica ali na Avenida Corrientes, ali que tu conhece ali, Pamela?
1: Sim, voltou ali.
0: Ele voltou ali, ele voltou para ter aulas de teatro. Daí ele foi para televisão, daí ele ficou um tempo na TV. Daí
1: ele foi contratado na época até pela Televisa, né, para fazer as novelas mexicanas, das novelas.
0: É, não, mas ele era mais da TV argentina mesmo. Daí nosso amigo Aníbal, daí depois daquilo, aí ele casou, daí convidaram ele para vir morar para Uberá. Daí o sogro parece que convidou. Um abraço, meu amigo Aníbal. Bom dia, bom domingo para ti.
1: Bom dia.
0: Pro teu filho, para tua filha, para toda a família aí, meu querido Aníbal. Boa recuperação, Aníbal, que fez uma cirurgia há pouco tempo agora e não vê a hora de chegar o domingo para escutar o nativismo. Fala, meu amigo Aníbal. Bom dia, bom domingo. Mar del Plata, hein? Agora eu peguei bem contigo, né? Hein? Ah, por isso que ele gosta de ir para Canasvieiras. Mas chegou janeiro, ele fica com a coceira nos pés para acelerar o alto dele para ir para Canasvieiras. Bom domingo, tchê! Mar del Plata é lindo, um lugar lindo, só que a água é fria lá, a água é gelada, como é no Rio Grande do Sul também. Toda a região sul, a água é gelada, né? A água é fria. Então é bonito, o mar é lindo, mas para entrar é meio complicado, né? Tem que botar umas 3, 4 mudas de roupa, né? Que barbaridade.
4: Bom dia, Everton.
0: Bom dia.
4: Aníbal, de aqui do Verão.
1: Bom dia.
4: Para você e para toda a tua audiência. Vou te mandar áudio, porque senão tu bota os áudios.
0: Eu faço
4: e
0: isso.
4: E aí não dá, porque...
0: É?
4: Assim que, nessa vez, vou te mandar esse áudio para saludar a tua filha, a Pamela, a você, a toda a tua audiência.
0: Valeu, querido.
4: E aqui em Uberá está fazendo um tempo bom. Tem muita umidade, mas está um bonito sol. Assim que estamos fazendo um churrasquinho tranquilo. Recuperando da saúde, que é muito importante. E, bueno,
0: sim.
4: Um saludo para todos os amigos de São Pedro também.
0: Certo.
4: E para toda a tua audiência. Passa uma música à tua escolha.
0: Valeu, um abraço.
4: Feliz dia do gaúcho para todos, todas as gauchadas. Eu sou descendente, meu avô era gaúcho.
0: Olha,
4: nascido em Santa Rosa.
0: Uhum.
4: Assim que temos sangue gaúcha.
0: Sangue gaúcho.
4: Para todos vocês.
0: Valeu, um abraço, Aníbal. Inclusive, oi, amor.
1: Que coisa bacana, né?
0: E outra coisa, né, filha? A palavra gaúcho,
1: gaúcho tem na Argentina e tem no Uruguai.
0: E a palavra gaúcha, ela vem do espanhol gaúcho, do argentino gaúcho, né? Que é o homem gaúcho, é o homem sem paragens, é o homem gaudério, é o homem que ele não parava em lugar nenhum, ele ia de instância em instância, arrumando serviço, arrumando um emprego, comendo se tinha o que comer, e quando não tinha, de vez em quando, até ele é a história, não estou aqui desfazendo de forma nenhuma, né? Se precisava, ele furtava alguma coisa, né? Porque às vezes não tinha, era complicado. Então o gaúcho, ele assim se criou, né? E nós temos agora há poucos dias foram comemorados os 400 anos das missões, 400 anos da chegada dos jesuítas às missões, e eles chegaram e construíram as reduções jesuíticas que tem no Paraguai, que tem na Argentina, que tem no Brasil. A maior de todas é a de São Miguel das Missões, que era as ruínas de São Miguel, né? É até hoje, né? Mas o pessoal dizia as ruínas de Santo Ângelo, porque a Catedral de Santo Ângelo, ela foi construída no mesmo modelo da Igreja de São Miguel. E São Miguel se emancipou, eu não lembro bem se foi em 88, mas eu acho que foi em 86, uhum, que São Miguel se emancipou de Santo Ângelo. Então, era onde é que eram as ruínas, era na Vila São Miguel, mas na cidade, no município de Santo Ângelo, né? Então, por isso que é Santo Ângelo, sempre foi a capital das missões, né? Tá bueno? Pouquito de história missioneira também. A Cleonice Breyer da Silva, que sempre nos alegra e traz aquelas mensagens alegres.
1: Nossa amiga Cleo.
0: Quem é que faz a caipira lá? É o Faria. Ela diz que é ela, não é nada. O Cuca me falou. Diz que é o Farias que faz a caipira. Um abraço, bom domingo para Cleo. Nosso amigo Ivaíro Papafigo. Bom dia. Nosso amigo Nene Fávero, Paulo Roberto Cucarolo. El Pio na Argentina. Alô, El Pio. Um abraço, bom dia, bom domingo. É. Ele diz que é a camisa do Milan, né? É a camisa do Milan. Eu entendi aqui, o baixinho falou que é a camisa do Milan. Esporas do Ibiroca. 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
1: Onze horas, 33 minutos. 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

0: gaita, tchê, é o nativismo.
1: Nativismo.
0: Nativismo. A música do Rio Grande, dele gaita. Nosso amigo Pio, como é que tá o Pio? Que o Pio disse?
2: Bom dia.
0: Mas é, o Pio diz os bom dia, só nós botemos ele prosear aqui.
3: Bom dia, meu amigo Everton. Bom dia, Pamela.
2: Bom dia.
0: Bom dia. Como é que tá, meu amigo Pio? Como é que tá, meu galo velho? Nosso amigo Jipe, que o Jipe disse?
2: Bom dia, meu amigo Everton e Pamela. Estamos aqui só pegando uma carne e escutando o programa. Um abraço, Jipe.
0: Valeu, nosso amigo Claudecir Vieira, o Jipe. Bom domingo. Nosso amigo Lisandro Piffer.
2: Bom dia, Everton. Bom dia. Estamos aqui na escuta do programa. Um grande abraço para você e para Pamela e para todos que estão na escuta do programa, do melhor programa de nativismo do sul do mundo.
0: Ô, galo velho, obrigado. São suas palavras. Um abraço, meu amigo Lisandro Piffer, seus filhos também, né? A família toda, um domingaço bueno demais. É, tem um piá do Piffer que trabalha lá na agropecuária lá, gente. Trabalha lá, viu? Piazada deu trabalhador, puxaram tudo pela mãe e pelo pai também. Mas, galera, velho, abraço, Piffer. Nosso amigo Jair Batista, bom dia, Jair.
2: Bom dia.
4: Bom dia, meu amigo Everton e
0: bom
4: Pamela.
0: Bom dia.
4: Tudo de bem?
0: Bem, galo velho.
4: Eu ainda escuto teu programa, homem velho.
0: Coisa boa.
4: E feliz dia dos gaúchos, né?
0: Valeu.
4: Quero mandar um grande abraço pro meu amigo Roger Moura.
0: Valeu.
4: E pra vocês também.
0: Tá
4: e
0: bueno. Valeu, um abraço pro nosso colega Roger. O Roger que é gaúcho também. O Roger é de Tenente Portela. Um abraço grande. Paulo Roberto Cucarolo, um abraço bem grande pro Paulo Roberto Cucarolo, bom dia, bom domingo.
2: Bom dia, Cuca.
0: Daqui a pouco tem mensagem do nosso amigo Nene Fávero. Alô, Cuca, bom dia, bom domingo.
2: Bom dia.
5: Bom dia, Everton. Bom dia, Pamela.
2: Bom dia.
0: Bom dia.
5: Bom domingo para vocês e para todos os ouvintes que escutam a nossa rádio. Legal, né? Domingo de manhã não pode faltar, senão não é um domingo de manhã.
0: Olha só o bicho velho tomando.

0: Tu sabe que a primeira vez que eu vi essa piadinha também, eu me deu uma tristeza, cara, porque a gente fica pensando, antigamente as pessoas não tinham condição, cara. Mas ele disse, nós trabalhávamos na roça, o pai fazia umas colheitas boas, e aí nos domingos ele levava nós para assistir, para ver os outros piá tomar sorvete, porque o velho era muito pão duro, né, che? Que barbaridade, che! É verdade, é. Não, é uma piada só, né? Mas o Cuca tá com a gente, alô, Cuca, bom dia, bom domingo!
1: E hoje, o dia do gaúcho?
0: Hoje.
1: Parabéns para todos os gaúchos desse brasileirão afora, porque... Tem gaúcho em todo o Brasil, espalhado, né? Aí, ó, preparando um camparizinho. A dona patroa quer tomar um Jagdmaster. Mas ontem tava meio friozinho, chovendo, ela resolveu fazer anholina. Agora não podemos voltar atrás, vamos ter que fazer esse anholina.
0: Uhum.
1: E lembrando que você falou antes dos irmãos Kudica.
0: Uhum.
1: Eles estão de aniversário hoje, parabéns pro Fofão e pro Marcelo.
0: É.
1: São pra esses guris legal.
0: Valeu.
1: Nosso amigo de pescaria.
0: Valeu, um abraço pra eles.
1: Valeu, bom domingo a toda a gauchada desse Brasil e pra vocês dois aí da rádio também.
0: Valeu,
2: abraço.
0: Um beijo grande pra dona Janja e pra Cleu e pra ti só um abraço, Cuca. Tô meio querendo beijo também, que daí fica meio fresco a coisa.
2: Cleu.
0: Só pra Cleu e pra dona Rosângela, um beijo. Bom domingo. Queima. E pra dona Amélia também. Que...
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0: Gaita Tchê, 11h55 e a música do Rio Grande nesse domingo, dia do gaúcho. Parabéns, minha filhota Pamela.
1: Muito obrigada.
0: É, pelo dia do gaúcho.
1: Muito obrigada.
0: E essa brusa louca de linda?
1: Ganhei da mãe.
0: Hã?
1: Ganhei da mãe.
0: Mas, que coisa linda, né, mais?
2: Daqueles do meu agrado, marca vai, marca vem, gaita, violão e pandeiro, e a viola...
0: É o Minuano e gritando de gaúcho, gritos de caldeiro. Tá bueno demais.
1: Gritos de gaúcho.
0: Pois é. E tu se lembra, falando um pouquinho da história gaúcha, Pamela, tu lembra do tal do Giuseppe Garibaldi?
1: Lembro.
0: Pois é, onde o velho... Porque, não sei se tu lembra bem, mas quando aquele balseiro do Rio Uruguai, inclusive ele pegou as toras que vinha aqui de Romelândia, São Miguel, os Pinheiros de Paraíso e muita madeira de São José do Cedro, Barra Bonita, Anchieta e Palmasola, que largavam no Rio das Antas e descia, ia descendo e lá em Mandaí eles faziam as balsas, né? Era ali, no Porto Mandaí, que faziam as balsas. E aí, e essas balsas, um dos que levou uma das balsas ali, um barceiro velho muito conhecido, um barceiro famoso, era o tal do Noé.
1: O Noé levou uma barca.
0: O Noé. E o Noé gostava muito da bicharada, e ele pegou e levou um casal de cada bicho. Levou um casal de jaguatirica, levou um casal de cachorro do mato, levou um casal de pato, de galinha e um casal de marreco. Mas esses não duraram muito, porque uns foram aperitivados, viraram boia. E os outros, vendo o perigo, se largaram no Rio Uruguai e saíram nadando. As galinhas que se deram malas, que se bolharam na água também. E aí levou tudo bicho que é da nossa região. Levou um casal de onça, né? E inclusive tinha um casal de urso polar.
1: De urso polar.
0: Uhum. E aí esses ursos invadiram a balsa do Noé. E aí ele pegou ele pelas orelhas e disse assim: que vocês estão fazendo aqui? Vocês não são da nossa região, você mande. E ele se mandar. E aí essa balsa, ela...

0: desceu Cisplatina abaixo e ela foi parar, ela foi se atolar nos banhadar lá em Viamão, pertinho de Porto Alegre.
1: Barbaridade.
0: E aí que o José Garibaldi foi com 350 junta de boi para desatolar o Velho Noé lá.
1: Para desatolar o Noé, coitado, né?
0: É assim, eu tô contando um pouco da história, né?
1: É um pouco da história. Um pouco
0: da história do Rio Grande, né? Do quem foi o Balseiro Noé, né? Que vivia falando com Deus, inclusive.
1: Isso, e Giuseppe Garibaldi, que foi lá só pra desatolar.
0: Pra desatolar a balsa que tinha.
1: Com 12 juntas de boi.
0: 12 juntas. Não, era 350 juntas de boi.
1: Mas eu não lembro, mas era o grupo de boi.
0: Ah, tá.
1: Não é junta que chama?
0: Ah, tu quer dizer, tu tá falando sério agora daquela...
1: Tô falando sério.
0: Dos lanchão, dos barcão,
1: do
0: né?
1: Dos lanchão.
0: Dos barcão, aqueles que cada barcão daqueles 12 junta de boi pra atravessar por terra, né?
1: Isso, atravessar por terra.
0: É, tá bueno.
1: Isso, veio de lá, daí largou ali na Lagoa dos Patos, ali largou os...
0: Falando em Lagoa dos Patos, eu vou tocar uma música. Agora já está tocando
1: foi
0: aqui.
1: Foi pedido
0: uma,
1: Lago Verde Azul.
0: Lago Verde Azul, mas antes foi pedido Querência Amada, né?
1: Foi pedido
0: Querência Amada antes. Dos Valdir e Carlos Magrão foi pedido, esse é o detalhe. E é algo assim também, às vezes, inclusive os amigos que acompanham o nativismo, que gostam da música gaúcha. Vocês sabiam, meus queridos, que a música Querência Amada, ela ficou mais famosa e mais conhecida nos tempos modernos, a partir de 1995, do ano 2000 para cá, por causa da gravação do Oswaldir e Carlos Magrão. Oswaldir e Carlos Magrão regravaram essa música e começou a rodar em todas as rádios do sul do Brasil, onde toca a música gaúcha. E a partir daí o pessoal começou, mas vamos ouvir a versão original, que é do Teixeira também. E aí começaram a ouvir do Teixeirinha Querência Amada. Mas isso aconteceu graças a Carlos Magrão e o Oswaldir também. Dois grandes cantores, dois grandes músicos brasileiros. O Carlos Magrão, que é lá de Campo Novo, o Oswaldir, que é lá de Passo Fundo. Mas foi assim. Assim como a música Fundo da Grota. A música Fundo da Grota só é o sucesso que é hoje essa música do Baitaca, graças ao Santo Fole. Eu não lembro o nome do rapaz lá, do cara que é o dono do conjunto e que é um humorista também. Graças a esse cara que a música Fundo da Grota ficou tão conhecida. Uma música que já tinha 15 anos no Rio Grande e nem no Rio Grande do Sul ela tocava. Essa é um pouco da história da música gaúcha. Delegado Itatiê, o que nós vamos tocar agora, meu amor querido?
1: Nós vamos tocar agora Oswaldir e Carlos Magrão, Querência Amada.
0: Tá chegando! Mandaram mais mensagem aí? Deixa eu ver se mandaram. Nós já mandamos, já preguemos. Um abraço agora pro povo em geral. Alô, meu amigo Elpio, nosso amigo Rodrigo Flores Kupski. Ah, ele mandou mensagem.
1: Agora?
0: Agora mandou, né? Bom dia, gaúcho. Bem de bem?
1: Bem de bem.
2: Estamos na função aqui. Não dá nem tempo de pedir uma música hoje.
0: É?
2: Toca, se te sobrar um tempo aí, Everton. Tempo antigo do Leonel Gomes.
0: Tempo antigo.
2: Uma música velha. Tem
0: boa.
2: Uma letra maravilhosa.
0: Verdade.
2: Um abraço para todo mundo que está montado a cavalo e coisa errada.
0: Uhum. Curradinho ligado.
2: O Silva fala tudo. Às vezes um amigo ou outro encontra, ô Gaúcho, como é que não tá de bombacha? Como é que. Não, as pichas eu levo dentro do peito.
0: É verdade.
2: Em qualquer lugar que ele. Olha aí, ó. E Deus que venha.
0: É verdade. Olha, Gaúcho, velho. Um abraço, viu? Ele não mandou Feliz Dia do Gaúcho pra mim, mas eu já mandei pra ele, vou mandar de novo. Feliz Dia do Gaúcho, piá. E o nosso amigo Pio? Ah, Pio, tu não proseia aqui, nós botemos tu prosear, meu amigo. Bom dia.
1: Bom dia.
3: Bom dia, meu amigo Everton. Bom dia, Pamela.
1: Bom dia.
3: Aí.
0: Capaz.
3: Sabe que quando fui mandar o áudio aí pra cumprimentar, eu olhei aí um cara me fazendo uma senha-luz, um parceiro meu que estragou o caminhão dele aí na beirada da ruta, e aí deixei o telefone e já postou tudo aí.
0: Foi, acudiu o cara.
3: Feliz dia pra os gaúchos e pra tudo aí.
0: Valeu.
3: Sim, Everton, não adianta nada, homem. Rodei até às 6 da manhã e dormi até meio-dia.
0: Uhum.
3: Aí é pra acabar, né?
0: Uhum.
3: Bom domingo pra todos aí.
1: Bom domingo.
0: Valeu, um abraço.
3: Só na Argentina tu vê uma coisa dessa.
0: O que que ele... O que que ele... Só na Argentina doeu uma coisa dessa, né? O que que ele... Oswaldir e Carlos Magrão.

0: 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Meio-dia e 10 minutos, 12 e 10. Tchê, e um feliz dia do gaúcho a todos os gaúchos e pra ti que tá ouvindo o programa. Ah, mas eu não sou nascido no Rio Grande, não interessa. Se você tem o Rio Grande dentro do peito, como o saudoso Iedo Silva dizia, quem tem o Rio Grande dentro do peito é gaúcho, sim senhor. Meio dia e 10 minutos, 12 e 10, e a música do Rio Grande tocando bem alto e bem forte. O que, que nós vamos tocar aqui, ó? Tem o Leonardo chegando, cantando Céu, Sol, Sul, Terra e Cor. Jader Moreci Teixeira, o grande cantor Leonardo, saudoso. Depois tem o grupo Rodeio. Essa música aqui vai para dona Loreci e para dona Elmira Tereza Macedo Pereira, senhora minha querida mãe. E depois tem o Rodeio Gritos de Liberdade. Quem pediu foi o nosso amigo Henrique Roquembach, mandando para os amigos, familiares e para o sobrinho Marcelo e compadre, né? Compadre, ele diz que sobrinho é a Beta, o Marcelo é compadre dele. Tá bueno? Depois tem o Paulo Costa e Serra Rio Grande, pedido do nosso amigo Mário Miguel da Lavecchia. Um abraço bem grande. E aí nós vamos atendendo os pedidos, né? Assim é assim que eu sou. Depois com o Gildo de Freitas, que vai pro nosso amigo Nosso amigo Alamir Longo, não perde um programa. Meu amigo Paulo Pilar, um abraço bem grande. O João Simonetti pediu Pilares, né? Ele que pediu Pilares. Deixa eu ver qual é a música aqui. João Simonetti. Música é Pilares, Pilares. Vamos atendendo. Vamos atendendo todos os pedidos aqui, um por um. Vamos indo na sequência. Meio-dia e 12 minutos, delegado Itatê.
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0: E o Maurício, nosso amigo Maurício Fávero Peludo, pensa num guri gente boa. Ontem ele deixou o alemão Schneider lá de Bulicheiro. Viu, Maurício? O alemão Schneider atendeu bem. Pensa no alemão divertido, tá sempre dando risada, né, Xê? Mas, bicho velho. E o Maurício se largou pra andar de moto, né? Ai, tá, diz que tava com a vontade de andar de moto, que Deus livre. E chuvarada, né? É, na chuvarada aí que é bom. E choveu ontem de tarde, choveu, depois parou um pouco, né? Depois deu uma paradinha, mas uma chuvarada forte ontem, né? Mas assim, sem raio, sem trovoada, como diz o seu José Baggio. Aí, deixa que chova. Hoje tem previsão de mais chuva, infelizmente, hoje. Amanhã também, segunda-feira. E terça-feira também tem previsão de chuva. Na terça também tem previsão. Quarta-feira é para limpar o tempo. Aí quarta, daí não chove mais. Quarta, quinta, sexta, sábado e domingo. Domingo já tem previsão de chuva de novo. Nós estamos olhando a previsão de lote aí a semana inteira, porque é muita chuvarada, né? Esse ano de 2026 está chovendo demais.
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0: Essa música foi escolhida no ano de 2000, há 26 anos, como a música que mais representava o Rio Grande. Foi feita uma votação e as pessoas puderam votar em vários lugares do Rio Grande do Sul, na capital, Porto Alegre, na Grande Novo Hamburgo, na Grande 3 de Maio, representando a região do Alto Uruguai, a região da Grande 3 de Maio, ali Santa Rosa pertinho também, Santo Ângelo, Cruz Alta, Ijuí, Uruguaiana, Livramento, Pelotas, todas as regiões, Santa Maria, foi feita essa pesquisa. E a música Celso ao Sul Terra e Cor ficou em primeiro lugar. E uma pesquisa espontânea, qual é a música gaúcha que você mais gosta? E as pessoas falavam espontaneamente. Não é como você chega e traz às vezes 3, 4, 5 músicas e dessas aqui qual é? Não. Foi uma pesquisa espontânea. Muito bonita essa pesquisa feita, já contei história aqui na rádio. E o Leonardo, foi a música dele, foi a primeira música que as pessoas lembram, porque é um verdadeiro hino do Rio Grande do Sul, tchê.
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0: Buenos dias, gaúchos e gaúchas, pelo nosso dia de ser gaúcho, 20 de setembro, né? E especialmente hoje é domingo, onde está fazendo teu churrasco, tomando chimarrão, isso também é a nossa tradição. Não precisa usar a bombacha, mas nós somos que escutamos a música gaúcha. É quem são gaúcho, é quem gosta do sul, né? A nossa querência veio do sul e nós temos um pouco de sangue de gaúcho. Eu vim do Paraná, nasci em Cascavel, vim para cá, mas já era gaúcho, porque lá no sul é do Paraná para baixo. E é assim, né? A gente fica muito feliz da nossa região, onde nós somos, do povo que nós somos, um povo diferente. Onde anda, onde você passa, em qualquer lugar, tem a querência do Rio Grande, tem a querência de ser gaúcho. É a nossa região que é especial, né? Um abraço a todos que estão nos ouvindo, né? Comendo churrasco, fazendo em casa. Quem está nos ranchos, quem está nos CTGs, né? Estão fazendo churrasco em tudo quanto é região, né? Nosso abraço a todos. E eu hoje estou indo para Bandeirante, me convidaram para lá. Estou indo lá naquele CTG deles da Bueno, também uma barbaridade. Um grande abraço a todos. Fiquem com Deus e um feliz Dia do Gaúcho. Opa, bom dia, Everton. Aí te ouvindo, tio.
1: Buenos, meu galo velho. Como é que tá? Tudo
0: certo.
1: Bem de bem?
0: Gaúcho, né, cara? É. Hoje nós somos uma parte de gaúcho. Ou seja, gaúcho, seja tomando um chimarrão, né?
1: Verdade.
0: Nós somos um descendente dessa querência amada, né? Um abraço pra ti, Galdete.
1: Valeu.
0: Toca aí. Toca uma... Bota aí uma poesia hoje, Jaime Caetano Brown. Missioneiros, que fala do Rio Grande, fala da querência, fala de onde veio, tá?
1: Valeu, um abraço. Nosso amigo Ivan Keck, da Imobiliária Fácil, um abraço grande pra ele. Tá lá pro Bandeirante hoje. Alô, meu amigo Ivan, bom dia, bom domingo. Bom almoço pra vocês aí em Bandeirante, no CTG de Bandeirante.
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1: Pivoto disse, boa tarde meu amigo Everton Macedo, nesse dia do gaúcho, toca pra gente lá da onde eu venho, com o André Teixeira, um grande abraço pra você e pra Pamela. Hoje, de novo, mando mensagem porque a Heineken já prejudicou a minha dicção, mas que barbaridade. Capaz, homem, velho, tem que ver, eu recebo cada mensagem bonita aí, que o pessoal já tomou, uns tomaram a Heineken, outros tomaram sambinha, é aquele samba, e não é um samba com Fanta, viu, um samba com Coca, né? É, o pessoal tomou um samba e o pessoal manda umas mensagens, coisa muito linda de escutar, rapaz. Eu até peço para os meus amigos argentinos traduzir para nós, porque às vezes é meio portunhol, é meio espanhol, mas o que vale é a mensagem, o que vale é a tua voz no rádio. Tá bueno, meu galo velho? Um abraço, um bom domingo aí para o nosso amigo Rui, que está ouvindo nós lá em Sinop, no Estadão do Mato Grosso. Alô, Rui Pivoto, bom domingo, tchê! Daqui a pouquinho tem música para o nosso amigo Henrique, Gritos de Liberdade. Daqui a pouquinho tem Isto é Rio Grande, do Paulo Costa, para o nosso amigo Mário Miguel da Lavecchia. Nós vamos atendendo os pedidos desse povo querido que nos acompanha.
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Agora, por exemplo, tá um solão, coisa mais linda do mundo, né, Che? Sol entre nuvens, aqueles galgodãozinho no céu, tá? Um domingo lindo, né? Mas já teve assim, já teve domingo ensolarado, teve domingo nublado, parecia que ia chover ainda de manhã, né? Mas hoje o domingo é para ser assim mesmo. E tem previsão de chuva, inclusive. Tomara que não se confirme, né? Que não venha a chuva que está prevista.

12:39. 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Bom domingo, tchê! 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

0: noite, meio-dia e 40. Faltam 20 minutinhos para uma da tarde e a música do Rio Grande. Tocando bem alto e bem forte, um bom domingo, tchê. Meio-dia e 40, é, e hoje o 20 de setembro com desfile em Livramento, né? Um dos maiores desfiles tradicionalistas de cavalarianos, o maior do mundo, né? Já foi o maior do mundo, um dos maiores do Rio Grande, maior do Brasil, porque é no Rio Grande que se anda a cavalo também, né? Nos outros estados também, mas sobretudo no Rio Grande. Mas tem um desfile muito lindo lá em Quaraí também, na Avenida 7 de Setembro. Tem um desfile lindo também que acontece na Avenida General Osório, lá na cidade de Caçapava. É, em todo o Rio Grande do Sul, vários municípios do Rio Grande do Sul, né? Para não dizer todos os mais de 500 municípios do Rio Grande, mas tem o desfile de 20 de setembro, né? Onde o pessoal faz o desfile, os cavalarianos desfilam, é realmente um evento muito bonito, comemorando o Dia do Gaúcho. E acontece todos os anos, né? Porque dia 20 de setembro é feriado no Rio Grande do Sul, então o pessoal participa no feriado e esse ano caiu no domingo, né? Para nós aqui também, então, para o povo de Santa Catarina, Paraná, Mato Grosso do Sul, Mato Grosso, dos outros estados onde se cultua bastante a tradição, também ficou louco de especial, né? Comemorando 20 de setembro no domingo, ficou melhor ainda, che. Delegaita, che. Meio-dia e 42. E que música nós vamos tocar agora? Atendendo os pedidos, Alamir Longo pediu pra nós o Gildo de Freitas, É Assim Que Eu Sou, de 1979. Essa música, che.
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0: Essa linda música do cantor Miro Saldanha, que também foi gravada por Oswaldir e Carlos Magrão, Pilares. E ela é de 2007, hein? Ano que vem essa música completa, no final do ano que vem essa música completa 20 anos, né? Linda demais. Lembro o dia que conheci essa música que ela foi lançada. Quem tá ouvindo a gente é o nosso amigo Rafael Cassol, na cidade de Anchieta. Alô, Rafa, um abraço, bom dia, bom domingo. E o Rafa tomando uma geladinha naquela tulipa do Rio Grande do Sul, né? Bom dia, meu amigão Everton e Pamela. Um feliz e excelente dia do gaúcho. Abração, e lógico que tamo na escuta. Um abraço, meu amigo Alamir Longo também, um bom domingo. E essa música linda demais, cantada pelo Miro Saldanha. Pilares, está chegando desde o comecito.
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Beleza, Galo, é esse, é Oswaldir, esse Carlos Magrão, né? O Carlos Magrão e Oswaldir, Oswaldir e Carlos Magrão, essa grande dupla da música gaúcha, né? Hoje eles não estão mais juntos, se apartaram, mas se dão bem, né? Se dão bem, tem uma amizade de muitos anos, né? Foram muitos anos junto, né? E o Oswaldir, inclusive, que continua morando em Passo Fundo, pelo que eu sei, e o Carlos Magrão tá morando em Santa Catarina, né? Tá morando no litoral do estado, né? Grandes cantores, né? Grande instrumento. Os dois tocam bem, tocam violão. O Oswaldir toca violão e o Carlos Magrão toca violão também, mas ele toca gaita. O Carlos Magrão é um baita gaiteiro. Ele diz que não é tudo isso, porque ele sempre se dedicou mais ao cantar, né? Mas quantos? Eu fui em dois shows deles. Eu fui em duas apresentações. Eu acho que sempre foi. O último que teve, que eu fui do Oswaldir e Carlos Magrão, foi no Motoclube. Foi no Motoclube, né? Quem contratou ele foi o nosso grande, querido, saudoso amigo João Carlos Gambato. E eram os dois, né? O Oswaldir tocando violão e o Carlos Magrão tocando gaita, né? Então, são... Falando um pouco desses dois fuera do Rio Grande, cantores que... fizeram tanto sucesso com músicas deles e músicas de outros cantores também. Delegado Itatiê, 13 horas e 2 minutos, 13 e 2, um bom domingo a todos que nos acompanham. Delegaita, essa música que nós estamos tocando aqui é tributo a Santa Catarina. Tá bueno demais? Valeu, então. É, todo esse povo que nos acompanha, domingaço bueno.

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0: 1h41.
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0: 2 e 6.
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0: 2:38.
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0: 3h45.
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0: 4:21.
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0: 4:54.
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0: 5:24.
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0: 6 horas.
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0: 6:36.
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0: 7 horas.
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1: Boa noite, estamos começando mais uma Terça Nobre ao vivo aqui na Top. Muito obrigado pela audiência de todos vocês. Muito bom chegar aqui e encontrar todo mundo aí na noite dessa terça-feira. Lembrando sempre que o programa reprisa aos domingos depois das 19 e pelas nossas redes sociais sempre que você quiser. Muito obrigado pela audiência de todo mundo. Hoje o programa está sensacional. Eu tenho certeza que você vai se divertir a beça. Meu querido amigo Rodrigo está aqui para fazer um som com a gente. Boa noite, meu velho. Muito obrigado por você ter aceitado o nosso convite para estar aqui hoje e fazer um som com a gente. Eu estou muito honrado pela tua vinda aqui. Palmas para ele.
2: Muito boa noite, Flávio. Como sempre, é um prazer estar aqui, né? Podendo fazer um pouco do que a gente gosta, né? Que é a música e uma boa conversa, isso é sempre bacana.
1: Parece um clichê isso que eu digo, mas é verdade, olha. Não é fácil te trazer aqui por conta do teu trabalho, né?
2: Exatamente.
1: E aí ele disse, olha, me mandou uma escala ali, ó, a partir de tal dia eu posso ir, né? E eu falei, eu não esperei muito, assim, não, vamos no primeiro dia que tu tá liberado, então, pra gente poder aproveitar a tua ida ao programa, pra gente ouvir música boa. E depois eu apresento as minhas outras convidadas pra vocês. Vamos começar ouvindo música pra gente aproveitar mesmo a vinda do Rodrigo aqui. Boa noite.
2: Bora.
1: Começou a Terça Nobre.
2: Vamos de Creedence.

0: palmas para o nosso Lionel Rich de São Miguel.
1: Ah, que bonito. Por que que a música é só um hobby para ti, Rodrigo?
2: Na verdade, a música começou muito cedo, né? Na minha vida, eu... durante a infância, eu sempre frequentei a igreja com a minha mãe. E eu sempre via os músicos lá tocando no louvor da igreja. E eu sempre tive essa curiosidade e esse gosto, né? O meu irmão mais velho também tinha uma guitarra, então... Começou bem cedo. E na adolescência, né, quando eu comecei a ouvir as bandas de rock, o negócio...
1: Aí ferveu, né?
2: Ferveu.
1: E quem vê, vocês veem ele tocando essas músicas calminhas, mas quando ele bota a camisa preta dele e vai tocar na banda de rock, vocês não acreditam. Como é que tá a banda, cara, pra falar nisso?
2: Então, a gente tá se preparando agora pra um evento que vai ter, que é aquele Rock and Concert.
1: Aham. Uhum.
2: Né? Vai ter 4 bandas e a gente já tá com... implementando um repertório novo, tirando música nova, vai ser agora em novembro.
1: Muito bom. Vamos falar sobre isso. Beleza. Agora, eu e tu, Rodrigo, nós vamos aplaudir a Margarete e a Noeli que estão aqui com a gente hoje. Muito bom! Coletivo Arte Espaço. Margarete, boa noite, obrigado por ter vindo. Como é que nasceu essa ideia que já está há tanto tempo, há alguns anos, né? Não é uma coisa assim tão longeva, mas é uma coisa recente, mas que já está fazendo um barulho tremendo na região, né?
3: Parece que sim, né? Esperamos, né? A gente gosta de incomodar um pouquinho, né? Não, mas no bom sentido, né?
1: Claro.
3: A gente vai tomando ciência dos nossos espaços, que a gente vai criando os nossos espaços, eu acho que é isso que o coletivo propõe, né? Então, o coletivo, ele nasce do mestrado, como já comentei aqui algumas vezes, né? Mas ele vem, assim, criando corpo, né? Criando forma, a gente vai se integrando, vai se entendendo de onde a gente quer chegar com os projetos, com os nossos projetos individuais, nossas criações, né? Então, já tem gente nova no coletivo, agora a Diana, Zanetti chegando no coletivo com a gente. Então, a gente vai juntando, agregando pessoas para a gente falar sobre arte, sobre os espaços, né, de artes visuais aqui em São Miguel. Então, estamos felizes, né, Noeli, com as nossas proposições, com os nossos projetos e, assim, coletando parceiros, né, tanto dos espaços quanto dos espaços públicos e privados, para a gente ter essa oportunidade de falar sobre arte, expor arte na região e mais fazer parceria com os artistas também aqui, da voz aos artistas que estão na nossa região, que muita gente nem conhece, né? Às vezes até nós da própria base, né, das artes visuais, a gente não tem essa troca, né? Então, acho que agora os próximos passos é fazer esse diálogo com o pessoal que está aqui. Agora a gente entendendo o que é o coletivo, onde pode chegar, né? Então, essas 9 mulheres que começou o coletivo, que se multipliquem, né? Muitas mulheres. A gente está, então, agora efetivando o CNPJ do coletivo para aí expandir o nosso, né, nosso olhar também sobre isso, né? E fortalecer enquanto associação, né, de artes visuais aqui em São Miguel.
1: Noeli, boa noite, obrigado por ter vindo também. Eu queria que falasse o que é o teu trabalho, Galeria Lado B, né?
4: Uhum. Boa noite aos ouvintes. Muito obrigada, Flávio, de ter convidado. Eu faço parte também do coletivo Arte Espaço, da Margarete. Falando um pouquinho do coletivo, eu acho assim que é um trabalho que era uma menina dos olhos, né? Na realidade, era um anseio muito grande nosso, de anos atrás. Mas assim, ó, confesso para ti agora, escutando a Marga falar, é muito trabalho, sabe, Flávio? É uma coisa contínua, não é uma coisa que a gente vai fazer uma exposição e ficar nisso. Eu acho que conforme vai andando o coletivo, a gente vai percebendo que a gente tem outras coisas para fazer. E pensando do mesmo jeito. Então, eu acho que uma das próximas metas, né, Marga, eu acho que é pensar em quem é que produz arte em São Miguel do Oeste mesmo, quem são as mulheres, né? E a galeria lá do B, Flávio, é uma galeria que eu inaugurei no Instituto Federal de Santa Catarina, no campus aqui de São Miguel. Uhum. Foi inaugurado em 2023. E para essa inauguração, a gente meio que pensou em várias coisas naquele ano, né? A gente se reuniu, me lembro que a gente se reuniu em julho, se não me engano, de 23. Eu, a Marga, mais algumas integrantes do coletivo, para a gente pensar no coletivo mesmo. E lá eu falei, eu estou tentando montar uma galeria no Instituto. Então, foi tudo meio junto, assim. E a primeira exposição que a gente teve lá na galeria para fazer a inauguração foi a exposição do coletivo, das 9 mulheres, né? Na época, foram 8, né? E foi essa mesma exposição por elas. E a gente está aí com a galeria, estamos quase comemorando 3 anos.
1: Bah.
4: São 18 exposições e quase 7 mil pessoas que passaram pela galeria em São Miguel do Oeste. Não dá nem para acreditar, né, Flávio?
1: Maravilha isso.
4: É muita gente, mas sim, a gente... E é um trabalho muito difícil, assim, porque você precisa fazer com que as pessoas entendam que é muito legal ir ver arte também.
1: Uhum.
4: Né? Por que que eu vou sair de casa para ir ver uma coisa que eu não sou acostumada a ver? Então, mas tá dando certo, eu acho que é por aí mesmo.
1: Margarete, o que que muda, na verdade, assim, né, na prática, a formalizar o coletivo Arte Espaço?
3: Eu acho que mais, assim, é para institucionalizar o coletivo, né, trazer essa ideia de instituição, né, da associação, fortalece, né, dá mais credibilidade ao coletivo para projetos também, né, que possa vir para frente, né, não só eu, a Noeli disse o coletivo da Margareta, mas o coletivo, como ela bem mesmo falou, nasceu bem antes, né, na faculdade, já a gente já tinha pensado em tantas outras coisas, em ocupar espaço, como ocupar os espaços, né, e felizmente foi junto, né? Foi um casamento. Foi em 2023 aconteceu essa exposição e aí o insight para fazer o coletivo, que foi através do mestrado. Então, eu acho que essa formalização é fundamental, assim, para nós, enquanto nós nos entendermos, enquanto artistas também. Nós somos professoras formadas com pós-graduação, com mestrado, com doutorado. Então, a gente tem essa capacidade também de formativa, né?
1: Uhum.
3: Não só do nosso grupo interno, mas também daqui a pouco trazer a formação para outras, né, de outros municípios, de outra região, enfim, nesse sentido, é muito fomento, na verdade, né?
1: Noeli, a galeria para ti era uma coisa que tu imaginava que fosse exatamente como é agora? É uma ideia que tu quer ainda que agregue outras formas? O que tu pensa a respeito?
4: É assim, ó, Flávio, na realidade, como é uma ideia de muito tempo atrás, como a Margareta disse, da graduação, isso é de 20 anos atrás, porque como a gente está na formação para ser professoras de artes, né, a gente pensava assim, mas como é que eu vou mostrar para o aluno a arte, né? Nós não temos aqui, nós não temos espaço, né? E isso foi sendo... A gente nunca esqueceu disso. E a gente conseguiu fazer, depois de mais de 20 anos, mas a gente conseguiu. Então, o que que acontece com a galeria hoje? A galeria, ela está na 18ª exposição, que é Cartografias da Memória, de dois artistas de maravilha, Alexandro Chapo e o Douglas Comparin. O Alex é professor e o Douglas é arquiteto, também produzem arte, então é essa exposição que está agora. Mas o que vai acontecer daqui para frente? Uma das coisas que a gente sabe, e acho que até para o coletivo que a gente vai ter que conversar sobre isso também, é edital, né? Essa formalização, assim, quem é que quer expor?
1: Uhum.
4: Por que que quer expor? Por que que quer vir para São Miguel do Oeste expor? Cadê os artistas de São Miguel? Será que a gente continua com os artistas, não que isso não possa acontecer, e acontece até hoje, e eu acho que bom que tem espaços, que venda apenas a sua obra de vez em quando, ou às vezes em alguma exposição, alguma feira, assim, muito esporadicamente aqui na região, ou será que tem alguns artistas que querem expor as suas obras em um tempo maior, para que as pessoas possam conhecer realmente quem são. Então, um edital, editais para participação é interessante. Não sei se como isso vai acontecer daqui para frente, mas é um caminho, sabe? A gente vai estudando e a gente vai vendo quais as possibilidades. Até agora, Flávio, fui eu que convidei todo mundo. Né? Então eu já consegui trazer gente do Rio Grande do Sul, já consegui trazer gente de Florianópolis, gente de Garopaba. Então veio gente já da região aqui e de Rio Grande do Sul também. A princípio era para ser de Santa Catarina e pensando bem, regional. Mas a gente tem que abrir também os espaços para outras pessoas, para que as nossas pessoas consigam entender o que é a arte visual hoje.
1: Aí que tá.
4: Então a gente precisa trazer gente de fora, sabe? Como é que é feita a arte lá em Criciúma? Como é que é feito lá em Florianópolis? Quem é que faz? Quem é que produz? Será que é aquele artista que ganha muito dinheiro? Que a gente vê algumas coisas na televisão e a gente sabe, como professora, que não é assim, sabe? A gente acaba ficando sempre num foco, assim. E até às vezes os alunos pedem, né? Mas como é que esse artista ganha dinheiro? Ele ganha dinheiro porque ele faz outras coisas junto, né? Ele tem que trabalhar com outras coisas também. Então, nós, a gente tem uma produção autoral, né? Minha, do coletivo, da Marga, cada um faz a sua produção autoral, mas a gente não consegue viver disso. Os artistas hoje, eles podem fazer, mas eles precisam também trabalhar com outras coisas. Então, somos professoras, né? É assim que funciona.
1: Quer falar alguma coisa, Rodrigo? Que eu tô...
5: Muito bom. A gente vai ouvir mais um som do Rodrigo, porque nós precisamos fazer um intervalo comercial, mas não podemos fazer isso sem ouvir música. Por favor, Rodrigo.
2: Vamos lá, então.

0: Rodrigo Moraes, sensacional, a gente volta já, não saia daí.
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0: Bom, estamos de volta com a Terça Nobre ao vivo nessa noite de terça-feira. Muito obrigado pela audiência de todos vocês e o programa sempre aos domingos, depois das 19. Muita gente ouve a reprise do domingo, inclusive eu estava ouvindo a reprise do domingo ontem. Ontem não, nesse domingo. Então, pra te ver como é que é o negócio, daí tu fica achando os erros ali, o que que eu falo, o que que eu não falo. Tu vê, né? Tu ouve as tuas gravações, Rodrigo?
7: Escuto.
0: É mesmo?
7: Mesma coisa. Vê onde que errei, o que que dá pra melhorar.
0: Por que que eu falei aquilo ali e tal, não sei o que.
7: Também.
0: Né? É, acontece. Rodrigo, vamos ouvir um som, por favor.
7: Vamos lá.

0: palmas para Rodrigo Moraes. Que bonito. Antes da gente continuar aqui, eu preciso mandar um grande beijo para o João Vitor Stanga e para a família do João. O João completou 18 anos agora nesse sábado, né? Numa grande festa. E eu queria agradecer o convite da Ana, do Claudinei, mandar um beijo para o Felipe, para a Maria e para o João também. Eu não pude ir porque eu estava fazendo um negócio muito importante também, meu querido João, que não é tão importante quanto teu aniversário. Mas eu fiquei muito lisonjeado pelo convite, né? E eu sei que sobrou um pedacinho de bolo que eu vou comer ainda essa semana, tá? Então um beijo pra vocês todos aí, muito obrigado por terem lembrado da velha aqui, e ano que vem eu vou estar lá, firme e forte, tá? Queria agradecer também, mandar um beijo pra Carlize, pro meu amigo Márcio, que ouvem a gente agora também. Vamos continuar o nosso papo aqui com a Margarete e com a Noeli. A gente tá falando hoje sobre cultura, e o coletivo Arte Espaço é um espaço, naturalmente, que dedica, né, com todo o amor, a arte para os artistas e para a população, inclusive para você que está nos ouvindo agora e que certamente já passou por uma exposição, né? Ah, e a Marie também. Marie, um beijo para ti. Certo, a Marie, a Carlize e o Márcio. Vamos seguir. Eu queria que tu falasse um pouquinho, Margarete, sobre esse ciclo, né, de exposições que passou por 5 cidades aqui na região, e como é que foi essa experiência, como é que foi a receptividade de cada lugar.
1: Então, Flávio, foi maravilhoso, cansativo, né? Mas foi muito bom, porque a gente contou com uma estrutura, com a nossa mediadora, a Ingrid, né? Que contou, assim, foi que deu sustentação ao projeto, que ele conseguia, assim, acontecer, né? É, e, assim, onde nós chegamos, fomos bem recebidos, assim, o projeto foi abraçado pelas cidades, né? Pelos, enfim, responsáveis pela cultura, onde a gente chegou, né? Então foi muito bom. E assim como a Noeli falou de tantas pessoas que passaram pela galeria, então essa mesma exposição por elas, que eram 9 obras, né, de 9 artistas diferentes, chegou a um público assim considerável, assim, a gente tinha de 600 a 700 visitas em cada cidade que a gente agendou, né? Então,
0: quais foram os municípios que foram, desculpa?
1: Nós fomos em Descanso, Santa Helena, Guaraciaba, Dionísio Cerqueira e São Miguel. Uhum. Então a gente encerrou aqui em São Miguel, no Sesc, até foi assim uma coisa até simbólica, né? Porque foi o Sesc, até falando a Noeli antes aqui, ouvindo a Noeli, lembrei do Sesc, da importância desse espaço também que a gente teve até agora.

0: muito encantador, assim, né? Até a Ingrid mandou uma mensagem para mim, ela falou assim: saí do projeto outra pessoa, porque, né, ela vivenciou coisas que ela não teria vivenciado se não fosse o projeto, né? Então, assim, fico muito feliz também pela dedicação, participação dela nesse projeto, assim como todas as artistas que, numa janela ou outra, foram interagindo com a proposta e com o projeto, né?
1: A Ingrid não era professora de artes, né? Ela foi contratada pelo coletivo para poder ser a monitora nessas cinco exposições, porque na realidade, Flávia, como eu falei antes, a gente não tem tempo de estar na exposição
2: o tempo todo, né?
1: não tem, cada um tem o seu a fazer, né? A maioria são professores, né? Margo, agora já não lembro mais, tem a Adri, que é do SESC, eu acho, né?
2: A Adri tá aqui, inclusive, ela disse que foi uma experiência ótima.
1: Ai, que legal, Adri. Então, é a Adri do SESC, mas nós somos professores e cada um tem o seu a fazer, o seu trabalho, né? Então, o coletivo, esse projeto, acabou agregando não só esse espaço de cultura, mas, por exemplo, a gente conseguiu empregar, mesmo que num tempo curto, temporário, alguém para poder trabalhar, e alguém que não era das artes e que saiu com uma outra ideia sobre as artes visuais, porque você tem que conviver. Se tu não convive, tu não sabe como é que funciona.
2: Como é que tu vai explicar para alguém, né?
1: E esse é um grande, a gente sempre se lembrar que a nossa, como é as artes visuais aliada à educação, a nossa proposta mesmo é que as pessoas entendam e pensem sobre o que estão vendo. É uma contemplação. Você olha e pensa sobre o quê? Então, a gente faz as ações, as visitas mediadas, foi feito nas exposições, e as ações educativas também, né? Então, foi comprado pelo projeto material, né, Marga? Que foi distribuído para os alunos desses cinco municípios. E os alunos interagiram e fizeram várias coisas. Então, é aí que a gente precisa isso como professora, sabe? Chegar essa arte num lugar um pouquinho maior do que a sala de aula.
0: Uhum. Só lembrando das oficinas, que na verdade o projeto ele previa 5 oficinas em cada município. E a gente contemplou, 25 visitas guiadas com 25 oficinas cada município. Então, assim, foi muito bom, o resultado foi muito legal. Então, a gente teve a mediação e junto com a mediação teve as oficinas. Então, a gente ampliou essa proposta para que realmente o projeto fosse reconhecido, né? Passou aqui um projeto que realmente foi executado e foi feito para os alunos, uma questão educativa mesmo, né?
2: E a Deise fez o que nesse trabalho todo aí? A Deise está aqui, ó.
0: A Deise está aí, beijo. Eu vou falar de todas. Sim, então, né? A Deise, a Clarice, a Tânia, a Osmeri, a Adri, a Celi, a Noeli, eu.
1: A Margarete.
0: E Aline Bonamigo, que também está ali nas redes sociais, né? Também. E agora a Diana chegando com a gente também. Então, todas elas participaram com a obra, né? Com a exposição da obra. E em momentos esporádicos, né? Foram também participar das mediações e das oficinas, conforme suas janelas, né? Dentro das suas unidades. Foram lá também fazer uma fala com os alunos. A Celi deu palestra. A Celi também foi na Cedro fazer uma palestra sobre inclusão. Então, isso tudo movimenta, né? Então, as pessoas viu na rede social, me chamou, a Celi não podia vir aqui falar sobre isso, né? Sobre as questões da inclusão. Então, isso vai abrindo novos horizontes, né?
2: O público é sempre o mesmo, tem a mesma curiosidade, ou cada cidade tem as suas diferenças ali?
0: Diferenças,
2: né?
0: Muito. Assim, a gente, tanto quanto a Ingrid viu essa mudança nela mesma, como o coletivo viu em si mesmo também a mudança no nosso comportamento, e eu acho que as cidades também vão dialogando conforme as suas também respectivas culturas, né? Seus hábitos. Então, assim, foi diferente em cada local. Teve coisas, pontos positivos e negativos em cada local que a gente foi. E eu acho que a gente foi crescendo, assim. A gente foi aprimorando, entendendo, melhorando, né? Então, foi muito legal, assim. Foi uma experiência muito bacana.
2: Rodrigo, quando tu tá cantando ali, eu vou te fazer uma pergunta que parece uma coisa meio óbvia, né? Ah, é legal a participação da galera cantar junto? É. Mas te atrapalha de alguma maneira? Te tira do tom da música?

0: como é que tu vê isso aí, cara?
1: Já aconteceu.
0: Tu tá tocando pra direita e a galera tá cantando pra esquerda.
1: Isso, já aconteceu daí. Tem que se concentrar um pouquinho mais, né, já. Mas no geral, assim, quando é um refrão, assim, que é bem conhecido, é legal. Quando a galera canta junto, é prazeroso, assim, entendeu? Tá cantando e a galera cantando junto, né?
0: Que massa. Vamos ouvir mais uma, então?

0: Muito bom, Rodrigo! Dale! Não saia daí, a gente volta em seguida depois do intervalo com mais Terça Nobre.
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0: Sim, voltamos, boa noite pra todo mundo, muito obrigado pela audiência de todos vocês, a Terça Nobre tá incrível hoje com a música do nosso queridíssimo Rodrigo Moraes, que tá aqui fazendo um som. Hoje ele vai tocar Purple Rain e vai tocar um som do Elton John que vocês não podem perder. Eu tô tipo João Kleber, aguarde o final do programa, até o final do programa ele vai tocar, pra segurar a audiência, Rodrigo, tudo pra segurar a audiência. E também eu recebo aqui a Noeli e a Margarete, que estão batendo um papo com a gente tá falando hoje sobre cultura e eu espero que você esteja se divertindo. Agora há pouco, no bloco anterior, nós falamos sobre as cidades que o coletivo Arte Espaço se apresentou, 5 cidades aqui da região. E quando vocês saem de São Miguel, Margarete, e levam o trabalho dos artistas para outras cidades, o que que isso representa para a produção artística local?
9: É muito importante, porque na verdade assim, é que nem a exposição chegava falando, né, que nós não somos artistas, né, nós somos mulheres, professoras e artistas, então a gente produz aquela arte educacional, né, então a gente faz essa reflexão com o aluno. E essa chegada nos municípios da nossa, no nosso trabalho, é para dizer para o aluno que ele também pode produzir, que ele também pode ser um artista, assim como também pode ser um músico, né? Pode ser um artista das artes visuais. Basta ensaiar, né, Rodrigo? Basta praticar, basta iniciar às vezes, né? Muitas vezes falta esse primeiro pontapé e ver que até uma prof falou pra mim, nossa, dá pra fazer arte com qualquer coisa. Dá pra fazer música com qualquer instrumento, ou sem ele mesmo, né? Então, assim, é sobre isso, é sobre experienciar, né? E, assim, aproveitando, né, nesse momento pra falar da Tainá e da minha mãe, que participaram das oficinas também.
0: É mesmo?
9: Porque, como assim, a gente também tinha trabalhos lá que falavam sobre memória, como o da Rosemary, né, que tinha lá os panos da casa da avó dela, né, e tal. Então a gente também trouxe a questão do bordado, a questão do tricô, que traz essa afetividade, né? Então a Tainá aprendendo o bordado, o crochê lá com a avó, elas foram participar das oficinas. Então isso foi muito, assim, emocionante ver ela envolvida nesse projeto também, né? E aceitando e vendo as dificuldades dos outros também e as uhum. facilidades que ela tem em relação também aos colegas sobre essa questão do crochê. Então tudo isso é muito, muito, assim, mágico quase, né?
0: Noeli, a gente fala sobre ciclos da galeria lá do B. O que que isso exatamente significa, cada ciclo? O que que é isso?
10: Como assim o ciclo? Tu diz a exposição?
0: Isso.
10: É assim, a gente tem um tempo de preparação, né? Primeiro eu preciso pensar em quem trazer, o tempo de preparação, e a gente precisa, é um trabalho muito grande, expor, montar a exposição. As pessoas sempre, eu lembro assim que teve uma das minhas bolsistas, uma das primeiras bolsistas, ela dizia assim: as pessoas não têm noção do quanto é difícil montar uma exposição. Uhum. Porque é fácil, você passa na sala e tá tudo penduradinho, bonitinho, né? Mas como isso é difícil, então a gente passa por alguns caminhos para poder montar as exposições. E depois que a exposição tá montada, nós temos uma abertura ou uma conversa durante o tempo da exposição. Cada exposição fica, eu já tive exposição de 17 dias seguidos e eu tive exposição de 35 dias. E durante a exposição, você tem que fazer um movimento para poder trazer as escolas, o público externo, porque tu não precisa pagar para entrar na exposição, você pode ver a exposição a hora que você quer, basta você querer ir ver. E daí, com os alunos, o movimento que a gente faz nas escolas, a gente teve escolas municipais, na realidade nosso público maior são das escolas municipais, estadual nem tanto, particular também não, mas até às vezes é a dificuldade de entender o que que é a exposição mesmo, sabe?
0: Qual é o olhar que as pessoas têm? Tu acha assim que é trabalhoso, né, colocar a exposição, como tu acabaste de falar, mas como é que o público às vezes, principalmente os alunos, né, passam assim rapidamente, não estão entendendo nada e vão andando, e como é que vocês veem isso?
10: Na realidade a gente tem um trabalho de visita mediada, né? Então assim, quando a gente vai em um grupo, professora, vai tal grupo na quarta-feira à tarde, a gente fica lá para estar mostrando a exposição. Porque como as pessoas não têm esse hábito, se você larga as pessoas lá e deixa assim, talvez eles não tenham motivação para ver a próxima exposição. Então a ideia é a gente conversar um pouco sobre o que que eles olham, qual é o entendimento deles, porque o entendimento do espectador é sim importante. As pessoas às vezes têm a ideia de que o artista quis dizer alguma coisa, eu preciso saber o que o artista quis dizer. Não. O artista pode tentar dizer alguma coisa, mas você também pode pensar alguma coisa olhando aquela imagem.
0: E o próprio artista, eu não tinha pensado de...
10: Mas aconteceu isso. Um artista que veio de Chapecó, alguém falou, eu não vou lembrar agora exatamente o que foi, mas eu me lembro da reação do artista, do Gerson. Ele disse assim: nossa, mas eu não tinha pensado nisso. E ele tinha feito os desenhos, entende? Então, assim, é muito legal a reflexão que a arte traz. Então, uma coisa também sobre o coletivo e sobre a nosso projeto desses cinco municípios é isso também, de você conseguir fazer com que as pessoas entendam que não é só a habilidade, que também precisa ter, a prática precisa, mas a gente tem que ter a reflexão. Hoje um trabalho de arte, ele precisa ser reflexivo, sim, porque a gente precisa olhar, nem que eu olhe para aquela imagem, vou dar um exemplo aqui, uma paisagem, e me sinta bem olhando essa paisagem, estou tranquila olhando a paisagem. Ok, mas eu posso olhar também um desenho e pensar assim: nossa, que nem agora na exposição tem umas fotografias muito legais, assim. E é uma das fotografias, assim, hoje eu estava levando uma turma para visitar a exposição e eu mesmo montando, mesmo escolhendo, mesmo olhando, cada vez que eu vou olhar, eu penso em algumas coisas. Então eu olhei hoje para uma imagem e pensei, nossa, mas essa imagem é muito forte. Ela vai dizer, a exposição fala sobre a psicanálise e a psicologia. E é uma analogia com uma história mitológica que é o fio de Ariadne. Então assim, você precisa contextualizar, conhecer, contextualizar, mas você também pode chegar lá e tentar imaginar alguma coisa sobre aquilo. E tá certo, porque você vai pensar do ponto de partida que você conhece. Ah, quero conhecer um pouco mais sobre o artista? Ok, então vamos agora ver o que o artista quis dizer. Até porque, Flávio, se a gente for pensar na história da arte, nós temos artistas que não escreveram nada sobre a sua arte. Nós não temos registro. Então, como é que você vai saber o que o artista quis dizer?
0: Aí que tá.
10: Aí é que tá. Então, a gente precisa entender que faz parte da gente, como espectador, contemplar e refletir também.
0: E isso acontece com a música, né, Rodrigo?
11: Acontece bastante.
0: Muito, porque o autor escreve de um jeito, né?
11: Você pode entender do outro,
0: né? E exatamente, o público recebe. Outro dia eu vi o egípcio, que é o vocalista do Tijuana, falando da música Tropa de Elite, que a polícia pegou, né, como símbolo do filme Tropa de Elite e tal, e coisa que é uma música paulada pra botar todo mundo pra cima e, enfim, e a polícia motivar sempre. E que, na verdade, a letra da música, quando ele fez, ele tava nada mais nada menos falando do que uma trovada numa menina com as gírias paulistas, né? Uhum. Como que se chegava numa menina numa balada e tal. Esse é o contexto da música, o discernimento da música, que não tem nada a ver com o filme Tropa de Elite. Então, é aí que tá a imaginação do espectador, né? De cada momento o cara associa a música a uma parte da sua vida, né?
11: Exatamente. O Arthur falou, eu lembrei daquela música do Esperando na Janela. Você é a... Então, ele tava passando por um momento bem difícil e a música escreveu, né? Como se fosse pra Deus, né?
0: Exatamente.
11: Não, e tu escuta, dá a impressão que é uma música romântica, né? Que...
0: Outra música que também é reflexiva em relação a isso que a gente tá falando é a música Sem Radar, do LS Jack,
11: Sem,
0: né?
11: Sem Radar, eu vou tocar depois.
0: Vamos ouvir?
11: Vamos ouvir.
0: E depois a gente explica. Então,
11: tá.
0: Vamos
11: bom.
0: Lá.
11: Eu tava esperando, mas então, já que surgiu...
0: O Rodrigo tá aqui com a gente hoje na Terça Nova.

0: meu amigo Everton.
1: O que vocês entenderam dessa música? Que é uma música feita...
2: É romântica, na verdade.
1: É uma música pessoa. Feita que ele descreve a relação dele com Deus.
3: Exatamente.
2: Ah,
1: exatamente. E parece, aí que tá, cada um interpreta de uma maneira.
3: Eu acho que todo mundo pensou que era uma música romântica.
2: Romântica.
3: Eu também ouvi numa entrevista com ele uma vez que ele falou que essa
2: música é linda.
3: Muito legal.
1: Eu queria perguntar pra você o seguinte: São Miguel ainda tem mais espaço pra arte, pra cultura?
2: Com certeza.
1: Por favor, Margarete, bem pertinho do microfone.
2: Com certeza, sim.
1: O que falta ainda?
2: Ai, muita coisa, né? Nós temos um caminho longo ainda pela frente, né?
1: Além de um centro de eventos.
2: Além de um centro de eventos e tantas outras coisas, mas eu acho que, assim, eu sempre uso a Celi como exemplo, que ela fala que quem precisa da rampa é que vai reivindicar a rampa, né? A Celi é a nossa artista com deficiência física, né? Então, assim, a gente às vezes não consegue ver para o outro, né? Nós que estamos no meio da arte, nós temos que criar essas oportunidades. Por mais que a gente sabe que tem o poder público, enfim, e privado, que possa tomar iniciativa, mas a gente tem que dar as cutucadas, né? Senão não sai, senão não vem, senão não propõe. E mesmo assim é difícil, né, Noeli? Então, assim, é um caminho com bastante oportunidades, mas também com bastante portas fechadas, né? Porque, assim, é bastante burocrático, né? Principalmente quando não se vive disso, né? A gente faz disso também a nossa experiência de vida, né? Mas a gente dá aula, a gente faz outras atividades também, então isso toma bastante tempo, né? Talvez por isso tenha demorado 20 anos, né? Por até assim, a forma como o SESC nos recebeu sempre, né? Então a gente tinha ali um espaço alternativo, né? Que nos oportunizava essas reflexões. E assim, se perguntar quem que é a Margarete, quem é a Noeli ou os Mary, muitos não vão saber quem somos nós, quem são essas mulheres que estão fazendo arte que desde 2008. Então é isso, a gente estava ali, estava expondo, mas para um público muito fechado. Então eu acho que essa janela tem que ser aberta, assim, essas portas têm que ser abertas para outras pessoas, até do próprio meio, assim, né? Então as artes visuais, ela tem, assim, que amadurecer em termos de linguagem, né, no município e região, e fortalecer, né? Então a associação é isso, né? O coletivo, enquanto associação, vai buscar isso também, né? Dar voz a esses artistas.
1: Né? Eu acho também, né, Noeli, que tem que levar a informação pro espectador, porque muita gente pensa assim, ah, gostaria de uma exposição, mas eu não entendo nada de arte, por exemplo, né?
2: Falam isso.
1: É?
2: Falam isso, sim. Eu não entendo, mas daí a gente fala, não, mas tem que ir lá para ver o que tu não entende. A gente pode estar conversando sobre isso, né? Eu acho assim, eu sempre falo pros meus alunos também, eu dou aula hoje só para alunos do ensino médio e adultos, né? Então, o problema eu acho que é o acesso. A gente precisa ter acesso às artes. Quando que você tem acesso às artes? Primeiro você precisa ter um tempo e você pensar assim, ah, eu gostaria de sair de casa para ver a exposição. Mas quando é que você pensa nisso, né? E é assim, não só nas artes visuais, como a gente tem as exposições, mas até pensando no cinema também, sabe?
1: Muita gente nunca veio no cinema.
2: Muita gente nunca veio. Eu também trabalho com cinema com os meus alunos. Então, assim, quando que você vai no cinema? Quando que você... A experiência de ir ao cinema vendo o filme na tela é totalmente diferente do que tu vê na tua televisão.
4: Uma apresentação
2: ao vivo, da música, assim, é totalmente diferente. Então, assim, eu acho que a gente precisa ter acesso, mas para poder ter acesso, a gente precisa ter caminhos. Nós temos o projeto do coletivo Arte Espaço, mas em São Miguel e na região cabem mais coletivos, cabem mais gente fazendo arte. A gente precisa que as pessoas, e tem muita gente que gosta, Flávio, e sempre pensa assim, ah, mas eu não tenho tempo. Mas a gente, se a gente gosta, a gente tem que arrumar um tempo. Então, assim, eu acho que tem tudo para crescer, eu acho que tem muita coisa para trabalhar, mas é possível sim, é possível sim.
1: Música, Rodrigo! Uhum. Será que é Purple Rain agora? Não sei, não me pergunte coisas difíceis, eu não sei te responder isso.
3: Eu vou seguir o rock nacional aqui. Os dinossauros do rock.

0: Rodrigo Moraes, na Terça Nobre. Muito bom.
1: Obrigado.
0: Eu vou começar a me despedir de vocês duas. Muito obrigado por terem vindo. Né? A Ana Ramos está assistindo vocês aí, mandou um beijo, né, Ana Ramos. Noeli, o que faltou a gente explicar para as pessoas? Quem quiser saber mais, entrar em contato, faz como?
2: Se alguém quiser visitar as exposições da Galeria Lado B, no Instituto Federal de Santa Catarina, Campos de São Miguel do Oeste, podem chegar lá. Quando tem exposição, o campus das 8 da manhã às 8 da noite, pode ir lá. É só falar, ó, vim visitar a exposição, vai lá, olha. Se quiser conversar comigo, é só me procurar. Também por telefone, nós temos no Instagram, @galeria.lado.b, que também as pessoas podem estar interagindo lá. Eu acho que antes já que é despedida, Flávio, eu preciso mandar um beijo para as minhas bolsistas.
0: Por favor.
2: Porque as minhas bolsistas são alunos do ensino médio, Flávio, que eu tenho bolsistas desde a inauguração. Elas recebem do governo uma ajuda para poder estar me ajudando lá, uhum. Tá? Então, assim, é projeto aprovado, tem que ter projeto aprovado para a gente ter bolsista. Então, hoje eu conto com a Aline, com a Luísa, com a Valentina, com a Maria Fernanda e com a Sofia. Um beijo para elas, elas estão sempre me ajudando e eu preciso de ter alunas, porque como eu dou aula, Flávio, como eu faço projetos, eu não posso ficar à disposição
0: em
2: só da galeria.
0: Ao mesmo tempo, né?
2: Então, assim, ainda bem que eu tenho elas, né? Mas tem outros alunos também, tem alguns alunos voluntários, Samuel, a Melina, que também foi a minha bolsista por 3 anos. Então, assim, a gente conta com algumas criaturas que são fantásticas e que são legal. Das artes. Que bom ter alunos das artes, é muito bom isso.
0: Maravilha.
2: Agradeço muito, Flávio, agradeço as pessoas, quem quiser chegar, falar comigo, a gente está de portas abertas, o IFSC é gratuito, as pessoas podem chegar lá para pedir qualquer coisa, para conversar, para ver como é que faz para estudar, e é gratificante a gente poder atender o município de São Miguel do Oeste e a região.
0: Muito
2: tá?
0: bom.
2: Muito obrigada.
0: Volte sempre. Margarete, obrigado por ter vindo também, é uma alegria sempre te receber aqui.
3: Eu que agradeço o convite, né, e a oportunidade de estar falando de arte de novo aqui, do coletivo, da companhia da Noeli, e um abraço para todas as artistas do coletivo e que vida longa ao coletivo, que o coletivo não é meu, apesar de ser uma proposição do mestrado, ele está aí para ter vida longa, né, para que muitos vão se somando a esse projeto e que a gente consiga cada vez mais ampliar esse olhar para a arte, então, né?
0: Muito
3: obrigada.
0: Obrigado, Rodrigo. Eu não sei como, além de dizer obrigado, o que mais que eu posso dizer para agradecer a tua vinda aqui hoje, né?
4: Imagina, é um prazer estar aqui sempre, né? E com certeza eu vou ficar devendo hoje a Purple.
0: Ele não vai tocar, ele tá se justificando. Mas, ele não vai
4: gravando aqui, né? Eu tô dando a minha palavra. Da próxima vez que tu me convidar, vai ser.
0: Maravilha.
4: Prince,
0: semana que vem. Cara, obrigado por ter vindo, tá? A galera te acha como aí pra trocar uma ideia contigo também, então, te contratar.
4: O Instagram, né? Rodrigo Moraes Music. Hoje acho que é o principal, né, que a gente consegue mostrar o trabalho, divulgar, postar músicas, covers. Quem quiser, é só achar pelo Instagram.
0: Muito bom. O Rodrigo vai tocar a saideira agora. Eu queria muito agradecer vocês todos que ficaram ligados com a gente nessa terça-feira. Muito obrigado quem ouve a reprise nesse domingo também, aqui na Top, da Terça Nobre. E dizer para vocês que na semana que vem a gente volta com mais convidados. O programa termina com Rodrigo Moraes.
4: Valeu.
0: Música. Valeu.
4: Não é o Prince, mas é o Bryan Adams, né?
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0: 8:28.
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0: 8h59.
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